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11: O Momento 3 desta semana destaca a trajetória de Ângela Rorô, Leci Brandão e Hermeto Pascoal. O Momento 3 homenageia Ângela Rorô e lembra um ano de sua partida no dia 8 de setembro. Cantora, compositora e pianista carioca, a artista reuniu sucessos no blues, rock e na MPB, com presença marcante no cenário musical brasileiro desde a década de 1970. O calendário da música também celebra Leci Brandão pelos seus 82 anos de vida, comemorados no dia 12 de setembro. Primeira mulher a integrar a ala de compositores da Estação Primeira de Mangueira. Artista paulistana de coração, construiu carreira como cantora, compositora e ativista da igualdade racial, tornando-se referência no samba e na cultura popular. E no dia 13 de setembro, as homenagens vão para Hermeto Pascoal, em memória do seu primeiro ano de morte. O compositor, arranjador e multi-instrumentista lagoano utilizou objetos do cotidiano para criar sons e revolucionou a música instrumental e o jazz com suas harmonias e composições imprevisíveis. Vamos agora ouvir obras que marcaram a carreira desses artistas. Amor, Meu Grande Amor, de Ângela Rorô e Ana Terra, na voz da própria Ângela Rorô. Tributo a Martin Luther King, composição de Wilson Simonal e Ronaldo Boscoli, na interpretação de Leci Brandão com Simoninha. E o instrumental Bebê, de autoria do próprio Hermeto Pascoal.
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1: Esse foi o Momento 3, produção de Janira Goulart. 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

Hoje o Roda de Choro apresenta o álbum Pixinguinha, Paulo Moura e os Batutas, gravado ao vivo no Teatro Carlos Gomes, no Rio de Janeiro, em janeiro de 1996. Reunido para celebrar o centenário de Alfredo da Rocha Viana Filho e batizado em homenagem ao conjunto original de Pixinguinha, o grupo Os Batutas, nesta gravação, é formado por Joel Nascimento ao bandolim, Zé da Velha no trombone, Jorge Eduardo Simas ao violão de sete cordas, Márcio Almeida, o Hulk, ao cavaquinho, Armando Vieira Marçal e Jovi Joviniano na percussão e Jorginho do pandeiro, responsável pelos arranjos e pela execução dos saxofones e clarinete. Paulo Moura lidera o time de notáveis instrumentistas. Com mais de 60 minutos de choro e samba, o disco ganhou um Grammy Latino no primeiro ano da premiação e venceu também o Prêmio Sharp de Melhor CD Instrumental e Melhor Grupo Instrumental. Vamos começar o programa ouvindo Ainda Me Recordo, composição de Pixinguinha e Benedito Lacerda.

Acabamos de ouvir Proezas de Solon, Segura Ele e Ainda Me Recordo. Todas gravadas ao vivo no álbum Pixinguinha, Paulo Moura e os Batutas. Continuando Roda de Choro, vamos ouvir Cochichando, composição de Pixinguinha, João de Barro, o Braguinha, e Alberto Ribeiro.

álbum Pixinguinha, Paulo Moura e os Batutas, acabamos de ouvir Lamentos, Ingênuo e Cochichando. 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Você ouve agora a gravação ao vivo do clássico carinhoso, registrada no álbum Pixinguinha, interpretada por Paulo Moura e os Batutas.

Atenção, artistas de todo o Brasil. Devido ao alto número de inscrições do 17º Festival de Música Rádio Nacional, a votação pela internet e a execução das músicas foram adiadas para o dia 30 de setembro. É isso mesmo! Você vai poder ouvir as 50 músicas selecionadas e votar pela internet. 17º Festival de Música Rádio Nacional.

acabamos de ouvir Pelo Telefone, de Donga e Mauro de Almeida. Os Oito Batutas, de Pixinguinha e Benedito Lacerda. E o clássico Carinhoso, de Pixinguinha. Continuando Roda de Choro, que apresenta o icônico álbum Pixinguinha, gravado ao vivo em 1996 por Paulo Moura e uma formação contemporânea do grupo Os Batutas, vamos ouvir Rosa, outro choro clássico composto por Alfredo da Rocha Viana Filho.

Acabamos de ouvir Vou Vivendo, Naquele Tempo e Rosa, interpretados por Paulo Moura nos saxofones e clarinete, Joel Nascimento ao bandolim, Zé da Velha no trombone, Jorge Eduardo Simas ao violão de sete cordas, Márcio Almeida, o Hulk, ao cavaquinho, Armando Vieira Marçal e Jovi Joviniano na percussão e Jorginho do Pandeiro. Continuando Roda de Choro, vamos ouvir 1 a 0, de Pixinguinha e Benedito Lacerda.

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1: Encerramos o Roda de Choro, que apresentou o álbum Pixinguinha, Paulo Moura e os Batutas, ouvindo a extraordinária interpretação de Urubu Malandro, composição de Lourival Inácio de Carvalho e Alfredo da Rocha Viana Filho, que passaram para a imortalidade, conhecidos também como Louro e Pixinguinha. O Roda de Choro é uma realização da Rádio MEC, com produção e roteiro de Samanta Ribeiro, sonoplastia de Silas Mendes e Vinícius Sampaio, e coordenação de produção de Adriana Ribeiro. Este programa contou com pesquisa realizada na discoteca das rádios MEC Nacional e no site da Casa do Choro. Eu sou Raquel Ricardo e espero você no próximo Roda de Choro.
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E abrindo o Beco da Bossa de hoje, Gilberto Gil e João Donato, Saudade Fez um Samba, composição de Carlos Lira e Ronaldo Boscoli, que virou clássico no álbum Chega de Saudade, lançado por João Gilberto em 1959. Essa faixa com Gilberto Gil e João Donato é do álbum Afeto, lançado em 2023, um projeto de homenagem pelos 90 anos de Carlos Lira, que conta com arranjos de Marcos Valle, Jacques Morelenbaum, Antônio Adolfo, Gilson Peranzetta e um time de peso de intérpretes convidados. Algumas das faixas desse álbum vamos ouvir na edição de hoje. E assim começa mais um Beco da Bossa aqui na Rádio Nacional. Olá, aqui é Gil de Souza e toda sexta-feira às 11 da noite temos esse momento de audição, dedicado ao samba jazz, à bossa nova e também outras evoluções da mesma espécie. Com curadoria musical, roteiro e edição deste que vos fala, o tratamento de áudio e suporte técnico de Tiago Henriques, o Beco da Bossa é uma produção da equipe da Rádio Enf, emissora da Universidade Estadual do Norte Fluminense Darcy Ribeiro, parceira da Rede Nacional de Comunicação Pública. E na edição de hoje vamos ouvir Tânia Maria, Joyce Moreno, Rosa Passos, Tenório Júnior, Tamba Trio e Djavan. Então vamos de música e você ouve agora Ney Matogrosso, Canção que Morre no Ar, uma das faixas do álbum em homenagem a Carlos Lira. Beco da Bossa, edição de hoje, Saudade Fez um Samba.

Você ouviu Tânia Maria, Samba do Gato, faixa do álbum Canto de 2012, uma parceria da Tânia Maria com o músico japonês Ozawa, produtor DJ conhecido pelo seu projeto Mundo Grosso, com uma mistura de house e ace de jazz. E você ouve agora Joyce Moreno, O Chinês e a Bicicleta, versão do álbum Ilha Brasil, de 1996. Na sequência, Rosa Passos e Lula Galvão, Na Baixa do Sapateiro, faixa do álbum Letra e Música Ari Barroso, lançado em 1997.

Fechando a sequência, Djavan, Você e Eu. Lulu Santos, Maria Ninguém e Fernanda Abreu e João Donato, Samba do Carioca. Algumas das faixas do álbum Afeto, em homenagem a Carlos Lira. 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
1: Você ouviu Martinália, Lobo Bobo, antes Tamba Trio, Samba Novo, e ainda o pianista Tenório Júnior, Nuvens, faixa do seu único e clássico álbum solo Embalo, de 1964. E assim o Beco da Bossa de hoje fica por aqui. Eu agradeço pela sua companhia em mais um momento de audição. Continue na sintonia da Rádio Nacional. Não deixe de seguir no Instagram o arroba Rádio Nacional BR e também o arroba Beco da Bossa. Com curadoria musical, roteiro e edição deste que vos fala, o tratamento de áudio e suporte técnico de Tiago Henriques, o Beco da Bossa é uma produção da equipe da Rádio ENF, emissora da Universidade Estadual do Norte Fluminense Darcy Ribeiro, parceira da Rede Nacional de Comunicação Pública. E para fechar, vamos com a nossa faixa tema desta edição. Composição de Carlos Lira e Ronaldo Boscoli, que virou clássico no álbum Chega de Saudade, lançado por João Gilberto em 1959. Você ouve agora Carlos Lira, Saudade Fez um Samba. Aqui é Gil de Souza e eu te espero na próxima sexta-feira às 11 da noite com mais uma edição do Beco da Bossa. 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
1: Olá, ouvinte nacional, muito boa noite. A partir de agora, a comunicação de Milton Rocha na sua companhia, com uma seleção musical feita para você com o melhor da música brasileira. E você já confere comigo ouvindo agora Titãs.

0: Ouvimos Rita Benedito de Jorge Benjor, Vendedor de Bananas. Zélia Danca de Alto Medeiros e Tom Zé Tô. Abrindo o bloco Titãs de Arnaldo Antunes e Tony Belotto, Família.
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0: Eu apresento agora para você Barão Vermelho.

Tivemos aí Paulinho Pedra Azul, dele mesmo, Jardim da Fantasia. Antes, Chico César, de Chico César e Vanessa, Pétala por Pétala. Barão Vermelho, de Roberto Frejá, Flores do Mal. 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Vamos ouvir agora na Nacional Zizi Posse. Melody.

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Tivemos aí Edu Lobo de Dorival Caymmi, a lenda do Abaeté. Clara Moreno e Escova de Jorge Benjor, Bebete e Vambora. Zizi Posse de Rita Lee e Luiz Sérgio Carlin, agora só falta você. A Nacional recebe agora Cor do Som e Daniela Mercury.

Você ouviu Alceu Valença, dele mesmo, La Belle du Jour. Lenine, de Lenine Braulio Tavares, Virou Areia, abrindo o bloco A Cor do Som e Daniela Mercury juntos em Beleza Pura, de Caetano Veloso. 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Eu trago agora para você A Cor do Som, Abrir a Porta.

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1: Muito bem, estamos de volta na Nacional com o melhor da música brasileira. Você vai ouvir Marisa Monte.

0: Tivemos em Nilce Carvalho, de Dona Ivani Lara e Délcio Carvalho, Doces Recordações. Celso Fonseca e Sandra de Sá, juntos em Polaroids, de Celso Fonseca e Ronaldo Bastos. Abrindo o bloco, Marisa Monte, Délio e Nando Reis, Ao Meu Redor.
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0: Eu apresento agora para você Ivan Lins.

0: Tivemos aí Gilberto Gil, dele mesmo, Extra. Seu Jorge, de Seu Jorge, Tive Razão. Abrindo o bloco, Dalton, de Dalton e Cláudio Rabelo, Pessoa.
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0: Eu apresento agora para você na Nacional Céu.

Ouvimos Thiago York e Duda Beat juntos em Tangerina, de Roberto Polo e Thiago York. Antes, Legião Urbana, de Renato Russo, O Mundo Anda Tão Complicado. E ainda Céu, de Céu e Beto Vilares, com Madi. A Nacional recebe agora Dulce Quintal.

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1: Muito bem, estamos de volta na Nacional com o melhor da música brasileira. Você confere ouvindo Zé Cabaleiro.

tivemos aí Dão, dele J. Anderson na sua, os novos baianos de Assis Valente, Brasil Pandeiro, abrindo bloco Zé Cabaleiro, de Zé Cabaleiro e Hildon, Calma aí, Coração. Eu apresento agora para você Alexandre Leão.

0: Você ouviu Luiz Melodia, de Oswaldo Molles, Não Me Quebro à Toa. Paulinho Mosca, de Paulinho Mosca e Carlos Renó, Somente Nela. A primeira, Alexandre Leão, de Manuca Almeida, Lalado e Alexandre Leão, Pop Zen.
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0: Eu apresento agora para você na Nacional o Belchior.

0: Você ouviu Paula Lima, de Gabriel Moura e Leandro Fio Fio. Seu Jorge, de João Nogueira e Paulo César Pinheiro, Minha Missão. Belchior, dele mesmo, Todo Sujo de Batom.
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0: Eu trago agora para você a Nacional Milton Nascimento.

0: Ouvimos Ana Cânias de Nando Reis, Luz Antiga. Geraldo Azevedo de Vital Farias, Ai Que Saudade Doce. E abrindo o bloco, Milton Nascimento, de Márcio Borges e Tunai, Raras Maneiras. 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A Nacional recebe agora Elis Regina.
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1: Eu trago agora para você na Nacional Caetano Veloso.

0: Alma.
1: Você ouviu Zélia Duncan, de Arnaldo Antunes e Pepeu Gomes, Alma. Clube do Balanço, de Belchior e Fagner, Noves Fora. Abrindo o bloco, Caetano Veloso, dele mesmo, Eclipse Oculto. Seguimos agora com Gal Costa.

0: tivemos aí Lô Borges de Fernando Orli, Chuva na Montanha. Bebel Gilberto de Bebel Gilberto de Palmeiras e Cazuza, Mais Feliz. Gal Costa de Locuacanza e Carlos Renor, Marisol.
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0: Eu apresento agora para você na Nacional Chico Buarque e Pablo Milanês.

0: Ouvimos Vanessa da Mata, Dela Mesma, Baú. Baby do Brasil, de Jorge Benjor, Todo Dia Era Dia de Índio. E abrindo o bloco, Chico Buarque e Pablo Milanês, em Iolanda, de Pablo Milanês.
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0: Eu trago agora para você Jorge Aragão.

Ouvimos Marina de la Riva, de Dorival Caymmi, Marina. Antes, Chico Buarque, de Chico Buarque e Cristóvão Bastos, Tua Cantiga. Abrindo o bloco, Jorge Aragão, de Marquinhos Satã, Falsa Consideração. 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A Nacional recebe agora Elba Ramalho.

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1: Olá, seja muito bem-vindo, muito bem-vinda à Nacional, você que sintonizou o seu rádio agora. Eu sou Milton Rocha e estou apresentando para você uma programação musical com o melhor da música brasileira. Eu apresento agora para você Banda Black Rio e Elza Soares.

Você ouviu Cássia Eller de Riachão, Vá Morar com o Diabo, Cidade Negra de Marisa Montenegro Reis, Onde Você Mora. A primeira foi Banda Black Hill e Elza Soares juntos em

Tivemos aí Cláudio Zoli de Ronaldo Barcelos, Cada Um, Cada Um. Djavan, dele mesmo, Avião. E abrindo o bloco, Boca Livre, de Tavinho Moura e Márcio Borges, Cruzada. 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Vamos ouvir.

Você ouviu Ed Motta e J.T. Meirelles, de João Donato e Gilberto Gil, Bananeira. 14 Bis e Samuel Rosa juntos em Bola de Meia, Bola de Gude, de Milton Nascimento e Fernando Brant. E abrindo o bloco, Lenine, dele mesmo, Já Que Sou Brasileiro. Eu trago agora para você os Tribalistas.

Ouvimos Aline Calisto, de Arlindo Cruz, e Zeca Pagodinho, Flor Morena. Os Tribalistas, de Marisa Monte, Brau Antunes e Margarete Menezes, Passe em Casa. 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Eu apresento agora para você Belchior, dele mesmo, Brasileiramente Lindo.

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19: Olá, ouvinte nacional, muito bom dia, muito obrigado pela sua companhia. Você que está aqui em Brasília, São Paulo, Recife, Rio de Janeiro e São Luís do Maranhão, ligados aqui na Nacional. Hoje nós começamos com Djavan.

Ouvimos Marcos Valle, de Marcos e Paulo Sérgio Valle, Passatempo. Alice Caymmi, dela mesma, Sentimentos. Abrindo o bloco Djavan, do Djavan, Cine. 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Eu trago agora para você na Nacional Nando Reis.

Muito bom dia, Itatiba. Muito bom dia a todos. Começando o Sertanejo CRN pela sua CRN Central de Rádio Notícias de Itatiba para mais de 35 cidades e pelo mundo através da internet. A partir de agora, Sertanejo CRN.

pela sua Rádio do Povo. Muita música pra você. 4524-0003, 4524-594, tempo chuvoso. Tempo chuvoso, realmente. Chove, acredito que hoje o dia todo, pelo tipo de chuva que está acontecendo, naquela chuva que fortalece, enfraquece, mas ela é constante, então acredito que vá para o dia todo. Daqui a pouquinho a gente vai pegar a previsão do tempo para ter as informações certinhas da milimetragem, duração e assim por diante. Muita música para você a partir de agora até às 6 horas da manhã. Lembrando que hoje tem o programa a reprise, na verdade, do programa Pergunte ao Doutor. Vamos começando de música, vamos começando de sucesso. Liu e Léo, A Volta que o Mundo Dá. Alain e Aladim, Último Adeus.

5 horas 28 minutos da sua central de rádio notícias, a Rádio do Povo. Muita música pra você. 4524-0003, 4524-1594. Você liga, pede e confere o teu sucesso. E olha, acho que todo mundo recebeu aqui na cidade um alerta de tempestade, um alerta de chuva intensa na cidade, foi disparado pelos celulares. Então, muita atenção aos locais que tem risco de desabamento, risco de inundação. Acho que a melhor coisa é já providenciar transporte, retirar o que precisa retirar, o que é de valor, o que não dá para subir desses locais, pois a previsão é ainda de 21,5 milímetros de chuva, hein? Temperatura em 19 graus, mínima 19, máxima 24. Chove manhã, tarde e noite, então chuva o dia inteiro. Probabilidade de 21,4 milímetros, pressão em 1016 HPA, ventos a 3 km por hora, umidade relativa 89%. Então, ó, como está chovendo bastante, chuva intensa, é interessante já verificar a situação e se tiver risco de alagamento, já tomar as providências possíveis. No momento, 18 graus, sensação térmica de 17, por causa da chuva, né, da umidade, então caiu 1 grau na sensação térmica. Vamos fazer o seguinte? Vamos de sucesso? Vamos de música aqui na rádio que toca? Tô com um pedido da nossa amiga Débora. Débora ligou pra cá e falou, olha, procura pra mim sucesso de Belmonte e Amaraí, Perdido de Amor. E a gente foi lá encontrar, a gente encontrou nos discos do Benedito Penteado, a gente foi na gaveta número 6, estava lá. Então, vamos de Belmonte e Amaraí, Perdido de Amor. Na sequência, a gente confere sucesso de César e Paulinho, Duas Vezes Você. Então vamos com o Romantismo de Chico de Belmonte e Amaraí e César e Paulinho. 5 horas, 30 minutos.

5:35, essa central de Rádio Notícias, a Rádio do Povo. Conferimos César e Paulinho. Também conferimos o sucesso de Belmonte e Maraí. E vamos atender nossa amiga Patrícia, ligou, pediu e vai conferir. E aí, tempo com Chitãozinho e Chororó. E vamos aproveitar, já que estamos lá no nosso teto, a nossa amiga Patrícia oferece para todos os familiares. Vamos dar um pulinho em busca de um cafezinho lá na nossa amiga, a nossa amiga Tereza Pires de Moraes. É, vamos mandar um grande abraço para Tereza Pires de Moraes, tomar um cafezinho lá na residência da nossa amiga Tereza, lá no nosso teto. Então vamos de música, Chitãozinho e Chororó, Léo Canhoto e Robertinho. E aí, tempo? Último julgamento.

Último Julgamento, Léo Canhoto e Robertinho, música linda, Último Julgamento. Também, E Aí Tempo, com sucesso de Chitãozinho e Xororó. Vamos fazer o seguinte, telefone no gancho, tô com o pedido da nossa amiga Lindalva. Lindalva ligou aqui pra gente faz tempo que ela não liga, pediu e vai ouvir Tentei Te Esquecer, Mato Grosso e Matias. Nós temos também o pedido da Elkia. Pede sucesso de Bruno Marrone, ela falou a música de ontem. Então vamos relembrar, vamos reouvir, né? Acho que foi Paredes Azuis, se eu não me engano. É Aline e Paredes Azuis. Vamos verificar aqui. Eu vou dar uma parede. Realmente, uai, não tá aparecendo. Mas vamos fazer o seguinte, vamos procurar. Dizem que o homem não deve chorar. Era parede, Aline e Paredes Azuis, mas como não temos aqui à disposição, eu tenho que lembrar qual dia. Já lembrei, é o disco 7. O disco 7 do nosso amigo Benedito Penteado, Ré, a pasta 2, estante 7. Tá aqui, já encontrei. Bruno e Marrone, Aline e as Paredes Azuis. Então vamos ouvir os dois grandes sucessos.

0: Ei, moda boa! Obrigado, gente.
1: E aí conferimos o sucesso de Bruno e Marrone, também sucesso de Pegando Aqui, sucesso de Mato Grosso e Matias, Tentei Te Esquecer. Eu, Anderson Pancotto, me despeço, prometendo voltar na segunda-feira. Amanhã quem comanda o sertanejo CRN é Renato Augusto, com as melhores músicas raízes a partir das 6 horas da manhã. Meu muito obrigado pela audiência. Na sequência da nossa programação, chegando Pergunte ao Doutor, reprise de quinta-feira com o programa do Dr. Gessé Gomes Barbosa. Também, às 7 horas e 25 minutos, temos Jornal das 7. Lembrando, 7 horas, horário político eleitoral, inclusive aos sábados. É, programaço para você assistir. Dados e recados, vamos indo embora? Então vamos. Muito obrigado pela companhia e a gente se fala logo mais. Tchau, tchau, pessoal.
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15: 6:03.
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0: Bom dia, Anderson. Bom dia a toda a nossa equipe aí da CRN, Central de Rádio Notícia, Itatiba, São Paulo. E bom dia a você, meu ouvinte, que está sintonizado na programação Pergunte ao Dr. Jessé. Um bom dia a todos e retorno contigo, Anderson.
1: Paula de Jarinu. Bom dia, Paula. Bom dia, pessoal de Jarinu. O que a Paula fala? Doutor, minha mãe, de 49 anos, retirou o útero porque ela tinha mioma e tinha sangramento vaginal. Ou seja, então teve que tirar o útero. Mesmo assim, ela deve continuar fazendo o Papa Nicolau anualmente? Bom, primeiro, Paulo, é o seguinte, vamos falar para o pessoal o que é mioma. Mioma, pessoal, são tumores benignos que dá no útero da mulher. Não é? Tumores benignos. E quando esse tumor ele cresce para dentro do útero, só para que vocês entendam melhor, vamos tentar comparar um útero com um abacate. É quase igual um abacate, não é? O abacate tem aquela parte de fora que é a casca dele, o útero também tem uma membrana igual a que dali, só que é mais fina. O útero tem aquela uma musculatura que lembra muito aquela parte do abacate que a gente come. O abacate também tem uma película por dentro. Quem já viu, quem tirou a semente do abacate de dentro do útero, quando você abre o abacate, você vê que tem uma película ali, tem uma camadinha ali. Você tem que tirar aquilo dali para comer o restante, não é? Principalmente se o abacate estiver bem maduro. Muito bem. O útero também tem aquela camadazinha, chamada endométrio. Só que no útero tem uma camadazinha chamada endométrio. E o abacate tem caroço. O útero também tem, ou seja, quando ele está grávido. Quando ele está grávido, o caroço lembra muito o caroço de abacate. Tá? Mas vamos tirar o caroço e vamos tirar a gravidez e vamos falar do útero da mãe da Paula. Então, ela tinha mioma, os miomas, só para vocês entenderem, o mioma, quando ele dá, ele pode dar, geralmente dá na casca, ele pode dar na parte muscular, que seria onde a gente come o abacate, a parte muscular, e ele pode também dar por dentro do buraco aí do abacate, ou seja, o buraco do útero, aquela cavidade, ele pode dar na parede também. Quando ele dá na parede, ele pode sangrar. Então, quando sangra, não tem o que fazer. Quando a mulher é jovem, quando a mulher não tem filho, a gente não vai tirar o útero dela. Então, a gente entra com um aparelho, existe um aparelho endoscópico, a gente entra e vai lá e resseca só os miomas, tá? Que é miomectomia, que a gente faz transendoscópica, transuterina. Então, você vai lá, resseca, ou seja, é tipo uma enxadinha, você vai lá, corta aqueles miomas que tem, que está se projetando para dentro da luz do útero, você vai lá e queima ele. Você corta e queima. Queimou, pronto. Depois dá um processo cicatricial, tá? Nesse lugar que foi queimado, com o decorrer do tempo, vai formar uma nova mucosa em cima. Leva tempo, mas dá uma mucosa em cima. E a mulher para de sangrar. Isso a gente só faz quando a mulher não tem filhos. Então a gente preserva o útero da mulher. Mas quando já tem sua família, tem tudo, a gente vai lá e tira o útero e pronto. Resolve o problema, que o útero só serve para isso, só para engravidar. Tá? É a casinha do neném. Já não vai ter mais, deixa o ovário direitinho, que o ovário, sim, o ovário não pode tirar, que o ovário produz hormônios que a mulher precisa. O útero não. A função dele é só para acomodar a criança. Já que não vai engravidar mais, ou já fez até laqueadura, fez tudo, então o útero não tem valor nenhum, pode tirar sem problema nenhum. É um peso morto. Aí vem a pergunta da Paula. Bom, minha mãe tirou o útero dela, tá? Tirou o útero. Aí vem a pergunta, Paula. Sua mãe tirou todo o útero ou ela deixou o colo uterino? Porque geralmente uma mulher de 49, às vezes o doutor deixa, como Papa Nicolau dela é normal, tudo normal, ela só tira o útero, ou seja, a esterectomia parcial. Ele deixa o colo uterino, só aquela parte está dentro da vagina e deixa ali só para manter a vagina no lugar direitinho, só para isso, tá? Para que ela tenha sua relação normal, sem problema nenhum, mesmo tirando também o colo do útero, pode também ter uma relação normal. Eu sou partidário. Já que vai tirar o útero, tem que tirar todo. Não adianta deixar o colo. Ah, mas não tem nada no colo, deixa lá para fazer, para ficar anatomia legal. Esqueça, pessoal. Esqueça. Ah, mas a bexiga vai cair. Se cair, depois a gente ajeita a bexiga. Geralmente o ginecologista deixa o colo para a bexiga não cair. Mas só que o colo, pessoal, vai deixar lá, amanhã ou depois pode dar um câncer nesse colo. Então, respondendo a sua pergunta, Paula, se ela operou de mioma, ok, e se tirou todo o útero, mesmo assim eu recomendo fazer. Ah, mas não tem mais colo, não tem mais nada, só tem lá a vagina. Não tem problema, já tivemos casos de mulher que não tinha nada na época, tirou todo o útero, era mioma, e depois desenvolveu um câncerzinho aonde era o lugar do útero. É raro acontecer, mas pode acontecer. Eu recomendo, viu, Paulo? Eu recomendo fazer, pelo menos a cada 2 anos, fazer um Papa Nicolau. Se ela tirou tudo. Agora, se ela deixou o colo uterino, aí tem que fazer todo ano, obrigatoriamente. Tá ok? E tem que fazer também seu exame ginecológico também. Normalmente, todo ano. Se deixou o colo. Agora, se tirou tudo, aí pode fazer cada 2 anos, cada 3 anos, um exame ginecológico, um Papa Nicolau. Tem médico que recomenda, ah, não precisa fazer nada, tirou tudo, não precisa. Mas não custa nada, pessoal. Vai lá, faz, pelo menos você tem uma garantia, tá? Agora, se foi retirado o útero por câncer ou por outros motivos, tá? Se foi por câncer por outro motivo, aí sim tem que fazer, não de uma vez por ano, tem que fazer o Papa Nicolau e o exame ginecológico completo de 6 em 6 meses, tá? Mas tem que ser exame ginecológico mesmo. É, teve o mês passado aqui, ou seja, o ano passado, a gente falou sobre alguns casos que hoje o médico, a paciente vai no médico fazer seu check-up ginecológico, ele nem examina, não faz exame de mama, não faz nada, não palpa a mama, não faz o,

médico melhor do que você, tem mais... Melhor que eu digo assim, tem... Não existe médico melhor do que o outro. Tá? O que existe é o seguinte, todos os médicos, eles saem da faculdade igual. Claro, aqueles que se dedicaram mais, eles vão ter mais habilidade. Aqueles que só estudaram para passar, eles vão continuar fazendo a mesma medicina meia boca. Agora, aqueles que se dedicaram, se mataram, se doaram, aquela pessoa que faz com amor e carinho, esse vai ser um bom médico. Isso acontece com médico, enfermeira, com advogado, com motorista, tudo é simples. Tem tudo isso. Tá? Eu acho que o dinheiro é importante. Tem que ser remunerado, tem que comer. Medicina, farmácia, outras profissões, é sua profissão. Motorista de ônibus, é sua profissão. Tem que ganhar. Porque você tem uma família para se manter. Agora, se está ganhando bem ou mal, não é problema do usuário, é problema nosso. Pô. Então, larga aquela profissão e procura outra. Tá? O meu consultório cresceu tanto, cresceu, que eu não consegui mais atender convênio. Era muito volume, muito grande. Não é pelo dinheiro, pessoal, que eu deixei de atender convênio. Eu deixei de atender por causa do volume, é muito volume. E para dar um bom atendimento, eu não tinha. Então, o que acontece? Parei de atender convênio. Parei. Não é porque o convênio paga pouco. Sim, paga nada. Mas não foi esse o motivo. O motivo é que eu não tinha tempo. Eu tinha que fazer uma consultinha de 5 minutos. E eu não consigo fazer. Minha consulta é meia hora para frente. Tá? Então, tornou-se inviável. Então, eu parei de atender convênio. Então, só atendo particular. Tá? Agora, assim, chega a pessoa no consultório que não tem condição, atende de graça. Continua atendendo de graça. Continuo, por que não? Tá? Mas eu atendo bem atendido. E atender bem, isso que é importante. Então, no caso aí, Paula, fazer um bom papo a Nicolau e levar a sua mãe para fazer um bom exame ginecológico. Isso é muito importante, tá ok? Temos agora a Josefa de Jarinu. Estou casada há mais ou menos 15 anos. Meu marido tem 48 anos e ultimamente está meio fraco na parte sexual. Ele está em todo sentido, mas principalmente na parte sexual. O que o senhor recomendaria? José, é o seguinte, primeiro você disse que está meio fracão em tudo, né? Principalmente na parte sexual. 48 anos, não tem nada a ver, a idade dele é jovem ainda. Alguma coisa deve estar acontecendo com seu maridão. Tá? Então, ele tem que fazer uma avaliação médica para verificar o que está levando ele a essa fraqueza. Muito bem. Pode ser diabetes, pode ser colesterol, pode ser anemia, pode ser preguiça mesmo, não é? Pode ser uma depressão, pode ser uma rotina do relacionamento, estresse, ou seja, pode ser uma gama de fatores. Com relação à parte sexual, pode ser também tudo isso que eu falei. Pode ser a rotina do relacionamento, pode ser também. Tem tudo isso. Estão casados há 15 anos, às vezes os casais deixam o relacionamento cair na rotina, aquele rotinão, não é? Aquele rotinão. O marido procura a mulher quando tem vontade e a mulher comparece como esposa, faz o papel de esposa e não de mulher. Então, os dois têm culpa nesse processo. Por quê? O homem que só comparece para satisfazer suas necessidades e a mulher também, ela comparece para fazer o papel de esposa. Os dois têm errado. Todos os dois estão errados. Você e seu marido. O marido, ele tem que ser sensual e não só sexual. Ou seja, qual a diferença? Sensual é aquele maridão que faz carinho na esposa todo dia ou com frequência e não só na hora do vamos ver. A diferença entre o marido sexual e o marido sensual. Tá? O sensual, como eu disse, é aquele carinhoso não só na hora H. Tá? E claro que na hora H também ele vai ser mais sensual ainda, tá? Muito bem. E a mulher?

0: mulher, por sua vez, ela tem que esquecer também dessa trilogia que é só cuidar da casa, do filho, não é? E ser mãe do marido. Esqueça isso aí, pessoal. Isso tem que ser feito? Claro que tem que ser feito. Você é dona de casa, continua sendo uma boa dona de casa. Você que é mãe, continue sendo uma boa mãe. E você que é uma boa esposa, continue sendo e cada vez melhor, tá? Porém, você não pode esquecer do quarto elemento que também é muito importante: ser mulher. Ser esposa não é difícil. Ser mulher, esposa mulher, não é complicado, mas é o mais importante. Porque já que vai ter que comparecer, você tem que exercitar o seu lado mulher, seu lado sexy. Isso é muito importante. E tem que colocar seu marido na linha. Olha, tem que ser assim, pô. Eu quero assim, tá? E não no seu jeito, não no jeito do marido. Então, os dois estão errados. Vocês têm que conversar muito sobre isso aí. Lembrar que um ato sexual é dividido em três partes: o antes, durante e o depois. Então, você que tem carro a álcool aí em Jarinu, aí, carro um Fusca a álcool aí, no mês de junho aí, que está bem frio, tenta sair com ele de manhã, se não aquecer bem o seu carro a álcool, seu Fusca aí, ou o seu carro de carburador. Hoje não, os carros eletrônicos não, porque o carro eletrônico ele já vem com um dispositivo que ele automaticamente ele faz essa correção. Mas o carro de carburador, não é? O carro de carburador, não é? Tem que ser aquecido. Depois que você aquece seu carro a álcool de carburador, esse combustível a álcool é melhor do que o de gasolina. Então, a mulher também, quando ela é, quando a mulher, não, o casal, quando investe no antes, que é os preparativos, que é o aquecimento, o depois é mais tranquilo. Então, o que eu falei? Antes, durante e depois. O antes é o aquecimento. O durante é a penetração e chegar ao clímax, que é o orgasmo. E o depois? O depois é ficar curtindo aquele momento único depois do orgasmo. O que é que os casais, a maioria, fazem? A maioria faz, né? Fazem, a maioria faz, tá? Vira um para um lado, o outro para um outro, como certa feita, uma prova de Jarinu mesmo. Tem uma paciente minha de Jarinu que um dia ela me disse uma palavra muito bonita, muitos anos atrás, que eu uso até hoje no consultório e vou usar aqui na rádio também. Doutor, meu marido, ele é a monta de um lado e a peia do outro. Você está vendo, não tem entendido o que ela quis dizer com isso. Meu marido amonta de um lado e apeia do outro. Significa o seguinte: essa senhora me ensinou muito. É uma senhora que trabalha em sítio, até aí em Jarinu mesmo. O que ela quis dizer? Que o marido, ele não investe no antes nem no durante, só no durante. Então, não investe no antes nem no depois. Ele, vai lá, fez o servicinho dele e vira bunda com bunda e vão dormir um para cada lado. Isso é aqui dizer, a mão está de um lado e a pia do outro. Ele não curte, o casal não curte aquele terceiro momento que é o muito importante, que é o depois, tá? Então isso tem que ser muito analisado, viu, Josefa? E isso tem que ser também muito bem usado pelos casais, o antes, durante e o depois, tá bom? Mas de qualquer maneira, seu marido pode ter outros problemas também. É bom ele passar por uma avaliação para verificar o que está por trás disso. Pode ser que tudo que está acontecendo com o seu marido nada mais é, nada menos é do que a rotina do casamento. Pode acontecer. Claro que tem que ser feito uma avaliação para ver se tem outras coisas atrás disso aí. Tá bom, Josefa? Qualquer dúvida aí, dá um alô para mim, olha, e procure investir no antes, no durante e no depois, tá ok? Tem aqui da Sônia do Novo Cruzeiro. Bom dia, Sônia. Bom dia, pessoal aí do Novo Cruzeiro. Doutor, eu tenho Joanete e tenho dores para caminhar. Qual a solução? Então, Joanete não é net, não é neta da Joana, não. É Joanete é o seguinte: Joanete é uma doença degenerativa na articulação entre o dedão do pé, não é? e a articulação, a primeira articulação do, a articulação do, do dedão do pé. O que acontece? Essa articulação, ele passa a ter uma calcificação degenerativa, ou seja, uma calcificação, e começa a criar um osso na lateral do, na lateral do osso do, do dedão, tá? Mas é no começo do dedão, e começa a formar ali um osso. Aí na roça, em Jarinu, e aqui em Itatiba também, ou, agora nem tanto, mas eu que fui da roça há muito tempo, a gente viu, o pessoal pegava a botina, emitia o canivete ali, onde tem, tem calo, fazia um buraco, ou fazia um cortezinho, e na joanete também, na lateral, ele fazia um buraco, ou seja, o osso, entre aspas, saía para fora da botina. E resolvia o problema, não doía. Por que, que a joanete dói? A joanete dói porque você vai usar um tênis, você vai usar um sapato fechado, e aí ele dói, muito bem. E você, quando você vai andar também, todos nós andamos, e quando você vai terminando mudar o passo, você faz com que essa articulação que está que tá com degeneração doa. Também acontece. Então, o que se faz? O que se faz? O que se faz, não. O que se deve fazer para evitar? Primeiro, evitar sapato bico fino. A gente vê nas lojas aquele sapato de mulheres com bico fino que não cabe nem dois dedos ali. E ali, enfim, há cinco dedos ali. O que acontece? Um dedão, geralmente, vai enfiar por cima do outro ali. Geralmente, é o dedão que vai por cima dos outros. E vai começando a dar um problema na articulação. Então, para evitar a joanete, a primeira coisa é não usar sapato bico fino. Claro, vai numa festa, alguma coisa, uma vez ou outra, não vai ter problema nenhum. Não usar de rotina. Não usar de rotina sapato de bico fino. Segundo, se quiser fazer uma cirurgia, pode ser feita? Pode, o doutor vai lá. Ele desgasta aquele osso, tá? Ele abre, faz um cortezinho, e ele vai lá, ele corta aquele excesso daquele osso. Vai voltar? Vai voltar. Mas demora 5 anos, até mais. Depois vai e faz novamente. Cirurgia simples, entra de manhã no hospital, sai à tarde, tá? Uma cirurgia simples. Então ele pode fazer. O que não pode fazer, que eu já vi isso aí, é o médico querer fixar. Ele quer fixar o dedão na articulação aqui do metacarpo, esse osso aqui do peito do pé. Não pode fixar. Meter, ele mete lá uma haste e fixa. Isso não pode. Melhora? Melhora a dor. Mas quando você vai andar, o que acontece? Você não consegue andar, porque fica, o dedão ele fica fixo. Não consegue. Então, a cirurgia que tem que fazer é só tirar o excesso do osso, tá? Desgastar bem, depois ele põe a pele por cima, muito bem. Põe um pouquinho de gordura ali e resolve o problema.
1: Um rápido intervalo, doutor, a gente já volta?
2: Que seja rapidinho, tá?
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5: Você pode e deve participar da nossa programação pelos fones 011-4524-0003, 4524-1594 e também pelo nosso telefax 011-4534-4417. Você também pode utilizar o nosso e-mail, que é crnitatiba@terra.com.br. crnitatiba@terra.com.br. Lembrando a todos que agora estamos com a nova ferramenta, que é a internet, e você poderá acompanhar a nossa programação pela internet. Da onde quer que você esteja, em Itatiba, ou em São Paulo, ou fora de São Paulo, no Brasil, no exterior, basta que você acesse nosso site, que é o www.crnitatiba. Lá você vai encontrar o nosso login, que é Pergunte ao Dr. Jessé. Então, e ali você vai acompanhar a nossa programação. Entretanto, temos algumas perguntas da semana passada ainda. Temos da Silvia, do Centenário. Bom dia, Silvia. Bom dia, pessoal do Centenário. Doutor Jessé, tenho 36 anos e estou apresentando uns pelos grossos, né, no meu queixo. No queixo e na região do bigode, como se fosse um bigode. Qual seria o meu problema? O que fazer? Bom, Silvia, aí é o seguinte. Esses pelos que aparecem na mulher, ou cada homem, cada raça, ele tem uma pelagem diferente. Por exemplo, o índio tem pouco pelo, quase nenhum. Você pega a mulher, a portuguesa, ela é mais cabeluda, das cabeças aos pés, mais do que as outras raças. Cada raça tem seu tipo de pelo. No nosso caso, como é muito miscigenado, a mistura de raça, então cada uma pessoa tem um tipo e tem um tipo de pelo. E como na nossa sociedade o que vale classificar o normal é aquilo que é mais comum, exemplo, quando verifica que a mulher tem pelo, no tipo um bigode, como você colocou, e no queixo, como fosse uma barbazinha, isso aí deixa você um pouco constrangida. Agora, uma coisa que você não pode fazer é raspar. Isso aí esqueça, está fora de cogitação. Então, a nossa recomendação para você, Silvia, a primeira coisa, fazer uma avaliação nos seus hormônios. Possa ser que você está com alguma deficiência de hormônio feminino. Pode ser uma possibilidade. Possa ser que o doutor faça uma reposição hormonal em você, que a tendência, quando a gente aumenta o hormônio feminino, automaticamente esses pelos tendem a diminuir de espessura. Entretanto, se você está com seus hormônios normais e continua esse pelo, o que fazer? Primeira coisa é não raspar. Se você raspar, aí o bicho pega. É retirar um por um. Agora, o ideal mesmo é fazer eletrocoagulação do pelo, que tem. Porque você tem o quê? Você não tem um bigode fechado, nem tampouco um queixo fechado. É um cabelo ou outro que tende a ser mais grosso. Então existe técnica que você faz a eletrocoagulação do pelo, não da pele. Você pega o pelo lá e cauteriza ele. Como o pelo é um bom condutor, ele vai matar o bulbo do cabelo e ali não vai nascer o cabelo novamente. Se nascer, nasce um cabelo bem ralinho, fininho. É o que se espera. Se for um pelo bem fininho, em maior quantidade, é você descolorir com água oxigenada, que a mulherada faz. Pega água oxigenada, 40 volume, e descolore. Agora, se ele é realmente grosso, aí tem que fazer eletrocauterização, cauterizar. Não é queimar no lugar não, pessoal. Cuidado, hein? É só cauteriza o pelo. Ele esquenta e vai lá dentro na sua raiz e a tendência é enfraquecer ou matar o pelo. Então seria, a nossa sugestão para você, Silvia, seria primeiramente você fazer uma taxa dos seus hormônios para verificar como é que estão os seus hormônios. Os hormônios masculino, feminino, né? No caso, a progesterona, a testosterona, o FSH, o LH, ou seja, todo tipo de hormônio. Está tudo normal. Então, só resta o tratamento local. Tratamento local. Aí você vai conversar com o seu ginecologista. Possa ser que ele, por mais que seu hormônio esteja normal, ele opte. Ele vai optar, né? Para fazer uma medicação hormonal para você, feminino. Ou se não, aí tem que procurar um esteticista, principalmente uma dermatologista, tem que ser uma dermatologista para fazer a eletrocauterização do cabelo. Esse pelo seu que é um cabelo, tá bom? Cuidado de ficar raspando, passando aquele emplasto para arrancar. Ele vem mais forte ainda, mais forte e mais grosso. Então não funciona. Tá ok, Silvia? Então, procura seu médico e procura fazer todos os hormônios femininos. Tá tudo ok? Então, procura uma dermatologista que ela vai fazer o tratamento ideal para você. Tá ok? Temos agora a Sônia do Santa Terezinha. Bom dia, Sônia. Bom dia, pessoal do Santa Terezinha. Doutor Jessé, o que é tabagismo ativo e tabagismo passivo? Porque eu convivo com uma pessoa, que é meu parceiro, que fuma muito. Qual o meu risco? Bom, aí está com um problema, viu, Sônia? Primeiramente, pelo seguinte. O grande problema que eu vejo aí, esse tabagismo dentro de casa, né? Primeiramente, você tem que proibir o seu parceiro, proibir mesmo, acabou, tá? Você tem que proibir que ele fume dentro de casa ou que ele fume também dentro do automóvel. Pronto, tem que proibir, acabou. Briga, não tem problema, dá uma briguinha com ele e tudo. Puxa a orelha dele, acabou, foi. Eu não vou sair com você, você vai fumar dentro do carro, você vai fumar dentro de casa, não deixe fumar dentro de casa, pronto, acabou. Então, primeira coisa, você tem que estabelecer isso aí, não fumar. Primeiro que a lei não permite, não é? O carro não é só dele, o carro é da família, então ele não pode fumar dentro do carro, ele não pode fumar dentro de casa, ele não pode, é lei, tá? Mas, claro, você não vai aplicar a lei nisso, vai aplicar o bom senso. Então tem que conversar com ele, viu, Sônia? E negociar, olha, fuma, quer fumar, quer se matar, quer morrer, morra sozinho, mas tem apenas sua família, pô. Aí, voltando ao seu questionamento, o seu marido, ele é um tabagista ativo. Por quê? Porque ele é viciado, ele fuma. Agora, só que você e toda a sua família, são tabagistas passivos. Então, você, sua filha, filho, ou quem está convivendo com essa pessoa, vocês estão fumando, no mínimo, se seu marido ou parceiro, ele fuma um maço de cigarro perto de você por dia, você está fumando no mínimo 10 cigarros por dia. A carteira tem 20, mais ou menos, né? Então, você vê, se ele fuma uma carteira, você vai fumar um terço da carteira e, ou até a metade de uma cartela. Até a metade da carteira. Você vai fumar 10%, 10 cigarros. Então, as estatísticas, elas comprovam que o fumante passivo, que é seu caso, não é? Vocês têm 37% mais chance de ter um derrame ou um infarto do que o seu parceiro que está fumando. Aí você vai assim, mas essa vida é ingrata. Claro que é. Não é? É ingrata por quê? Ele que fuma e você que leva o fumo. É, essa é a regra. Essa é a regra do fumante ativo e passivo. O fumante passivo fuma e quem leva o fumo, não é? É o fumante passivo. Que no caso, em tela aqui, né? É a Sônia. Então, Sônia, você tem mais chance de ter um derrame, um infarto, do que o seu parceiro. Mas como assim, doutor? Se ele fuma mais do que eu? Sim, ele fuma mais do que você. Mas ele, primeiro, ele é homem. O homem resiste mais aos efeitos maléficos do cigarro do que a mulher. Primeiro fato. Segundo fato, ele, como fumante ativo, o seu organismo, o organismo dele, ele procura desenvolver. Aí procura desenvolver o que? As suas defesas. Então, ele tem mais defesa do que você. Porque o próprio organismo dotou esse infeliz aí do seu parceiro, né? De mais defesas. Porque ele fuma mais. E você, por ser mulher e também por fumar pouco, a sua defesa é menor. Então, você... É mais fácil você morrer de infarto e de derrame do que o maledeto aí do seu parceiro, que fuma dentro de casa, provavelmente.
0: Obrigado aí, Anderson, pela condução dos programas. Obrigado aí a toda a equipe aí da CRN, Central de Rádio e Notícia, Itatiba, São Paulo. E obrigado você, meu ouvinte, por estar nos prestigiando com a sua audiência e com a sua participação. Um obrigado a todos

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2: 7 horas, em ponto.
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0: Bom dia, estamos iniciando o Jornal das Sete, edição deste sábado, 12 de setembro de 2026, 255 dias do ano. A partir de agora, você fica por dentro das principais notícias de Itatiba, da região, do país e do mundo. Apresentação de Eva Franco, comentários de Mané Roberto, direção-geral de Nivaldo Luiz, trabalhos técnicos de Anderson Pancotto. De acordo com a previsão do Climatempo, a previsão do tempo para Itatiba indica fim de semana chuvoso, com temperaturas amenas. No momento, a cidade registra chuva forte, com temperatura em torno de 17 graus e alta umidade relativa do ar. A Defesa Civil, inclusive, emitiu alertas para a região devido à possibilidade de temporais. Vamos agora às principais manchetes do dia. Brasileirão, Coritiba supera a expulsão e arranca empate contra o Atlético. Amigos do Japão e Jota lideram a 4ª Copa Japão de Futebol Master Corujão. Chuvas cancelam rodada do Itatibão e jogos são transferidos para o próximo fim de semana. 19º Passeio Ciclístico da Primavera é adiado para 27 de setembro em Itatiba. Itatiba acumula 73 milímetros de chuva em 24 horas e Defesa Civil mantém alerta para novas tempestades. Alertas sonoros da Defesa Civil chamam a atenção dos itatibenses durante a madrugada. Previsão de fortes chuvas adia mostra criativa deste domingo em Itatiba. Sábado da Prevenção terá 8 postos de saúde abertos em Itatiba. Expo Fameb será inaugurada na próxima quinta-feira. Itatiba leva inteligência artificial e robótica às salas de aula da rede municipal. Aplicativo 153 Itatiba completa primeiro ano com mais de 1.500 solicitações. Essas e outras notícias você confere agora.
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0: 7 horas 35 minutos. 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Brasileirão, Coritiba supera a expulsão e arranca empate contra o Atlético. Informação de Daniele Esperon.
2: Numa partida cheia de rivalidade, chuva e muita tensão, o Atlético Paranaense abriu 2 gols de vantagem em 2 momentos distintos da partida diante do rival Coritiba no Couto Pereira. Mas não conseguiu segurar o resultado e cedeu o empate em 3-3. Mesmo com um jogador a menos desde o primeiro tempo, o Coxa foi buscar o resultado nos acréscimos do segundo tempo. O volante do Atlético Paranaense, Jadson, criticou muito o gramado e também as condições do jogo.
3: A gente sabe que foi muito difícil jogar nesse campo aqui. Ficou meio que impraticável. A bola, a gente praticamente não teve jogo, né, cara? É difícil. Muito difícil um jogo nesse horário, sexta-feira, com um campo desse jeito, né? Prejudica o espetáculo. Mas mesmo assim a gente tinha a possibilidade de sair 3 pontos e no final ali a gente pecou num detalhe que acabou custando mais 2 pontos para a gente.
2: Com o resultado, o Atlético Paranaense se mantém no terceiro lugar e o Coritiba segue na 7ª posição. O Furacão pode ser ultrapassado pelo Fluminense e o Coxa pelo Atlético Mineiro. O detalhe é que os dois times se enfrentam neste sábado em Belo Horizonte. A rodada 27 do Brasileirão ainda vai ter o clássico entre Palmeiras e São Paulo no Nubank Park, neste sábado, às 18h30. O Verdão busca a liderança que foi perdida na semana passada para o Flamengo. Para voltar para a ponta, o Palmeiras vai precisar torcer pelo rival Corinthians, que pega o Flamengo no Maracanã, no domingo, às 17h30. Agência Rádio Web com informações do Campeonato Brasileiro, Daniel Esperon.
4: Interessante a partida de ontem à noite, nós estávamos assistindo um campo totalmente encharcado, né? Uma chuva poderosa lá em Curitiba, né? E não dava nem para jogar. Assim mesmo, o Atlético Paranaense, que vencia por 1-0, marcou 2-0. E tinha tudo para vencer a partida, né? É, mesmo porque ainda o Curitiba teve o Breno Lopes expulso, e com isso deixei até de assistir, né? E agora, qual a minha surpresa agora de saber que a partida terminou em 3-3, inclusive o Curitiba jogava em sua casa, marcou 2 gols nos acréscimos, né? Então, foi, a partida terminou 3-3, e o Atlético Paranaense, como diz a reportagem, era o terceiro colocado, tinha condições de subir aí para 48 pontos, né? E agora ele pode perder essa posição, mas não vai ser muito fácil, porque hoje o Fluminense vai jogar lá em BH contra o Atlético. Não é uma partida nada fácil para o Flu, então o Flu continua na quarta colocação, tem 45 pontos, e o Atlético foi para 46. E nós vamos ter, então, na rodada de hoje, né, o Santos vai desafiar o Cruzeiro. O Santos que pode contar com novos reforços aí, né? É, alguns jogadores aí que estão para chegar, ele pode ter o Arthur, o Cebolinha, né, o Rodinei, né? E dizem até que foi o Neymar que acertou que esses jogadores viessem para a equipe santista. Então, o jogo do Santos contra o Cruzeiro vai ser na Vila Belmiro, né, às 21 horas, uma chance, né, para que a equipe santista suba na tabela. E hoje também tem Palmeiras e São Paulo, estão dividindo as atenções com os torneios continentais. Isso porque o Palmeiras vai jogar na altitude de Quito, no Equador, e está focado na Libertadores. E o São Paulo está de olho na Sul-Americana. Então tem jogo hoje, chuva é demais. Vamos ver como é que vai estar o estádio do Morumbi, do estádio no Bank Park, né? Uma vez que o jogo vai ser no campo do Palmeiras. Arbitragem de Rafael Rodrigo Krein, do Rio Grande do Sul. A partida que está marcada para 18h30. E amanhã, pelo Campeonato Brasileiro, além do que nós falamos aí, que nós vamos ter hoje Atlético e Fluminense, hoje também tem Grêmio e Vasco, Chapecoense e Inter lá do Rio Grande do Sul, Palmeiras e São Paulo, que acabamos de falar, o Botafogo recebe o Bragantino, e o Santos, né, aí, com vida nova aí, vai enfrentar o Cruzeiro. Amanhã ainda prossegue, tem aí um jogo que interessa muito para o Palmeiras. Será que o torcedor palmeirense vai torcer para o Corinthians para vencer o Flamengo lá no Rio de Janeiro? Então, na Maracanã tem Flamengo e Corinthians, e lá no interiorzão, né, com toda essa chuva, ainda teremos no domingo Mirassol versus Vitória da Bahia.
0: Após a realização de 2 rodadas, as equipes do Amigos do Japão e a estreante Jota lideram o torneio da categoria Master Corujão, dentro da 4ª Copa Japão de Futebol, com 2 vitórias em 2 apresentações. A terceira colocação também está dividida entre as equipes do Bandeirantes e do Operários, com 4 pontos cada. A bola rolou no último final de semana, começando no sábado, dia 5, com o empate do Bandeirantes e também do Operários em 1-1. Os demais jogos ocorreram na manhã do domingo, dia 6, com os seguintes resultados: Ibis e Palmeirinha, 0-0. Ponte Paulista A perdeu para o Jota por 5-0. O Amigos do Alcir perdeu para o Ponte Paulista por 2-0. E o Amigos do Japão goleou o Amigos do Carlinhos por 9-0.
4: Portanto, no Futebol Master, o Amigos do Japão e Jota lideram a 4ª Copa Japão do Futebol Master. E nós temos aqui, né, a programação das partidas. Não sabemos, pelo menos até agora, se vamos ter aí o adiamento da rodada. Mas amanhã nós temos uma programação. Lá na Vista Linda, o Palmeirinha vai receber o Amigos do Carlinhos, às 7h40, horário de trem. Às 8 horas tem Ibis e Ponte Paulista no estádio Bom Retiro. Também no mesmo horário, Ponte Paulista bem enfrenta o Bandeirantes no campo da Ponte. Né? Então, são as partidas de amanhã. E as demais que estão programadas são somente para sábado que vem. Então, por enquanto, pelo menos, nós teremos a rodada da Copa Japão de Futebol Master Corujão.
0: Fortes chuvas registradas em Itatiba nos últimos dias provocaram o cancelamento da rodada do Campeonato Amador de Futebol Itatibão 2026, que seria disputada neste fim de semana, dias 12 e 13 de setembro. A decisão foi tomada diante das condições dos gramados utilizados pela competição, prejudicados pelo grande volume de chuva e sem condições adequadas para receber as partidas. Com a mudança, a programação da quarta rodada das três primeiras divisões foi transferida para o domingo, dia 20 de setembro. Já as quartas de final da quarta divisão serão realizadas no sábado, dia 19, e domingo, dia 20. Desta forma, o futebol amador de Itatiba terá um fim de semana de agenda cheia após a paralisação provocada pelas condições climáticas.
4: Pois é, né? As fortes chuvas deixaram os gramados utilizados pelo Itatibão sem condições adequadas. E com isso provocaram o cancelamento dos jogos desse final de semana. E a competição vai retornar nos dias 19 e 20. E além das alterações na tabela, o Itatibão teve decisão recente da comissão disciplinar envolvendo os acontecimentos registrados após a partida entre o Crispolândia e o Monte Verde, disputado em 30 de agosto. A comissão analisou o relatório da arbitragem, imagens e vídeos, defesas apresentadas pelas equipes e as disposições do regulamento geral do Itatibão. O documento aponta ocorrência de agressões físicas praticadas por integrantes das duas equipes. Segundo a decisão, o conflito teve início depois do encerramento da partida com agressão praticada pelo técnico do Monte Verde contra um atleta do Crispolândia. Posteriormente, conforme a análise das imagens, integrantes de ambas equipes participaram do tumulto, levando a comissão a individualizar as responsabilidades. O técnico do Monte Verde, Luiz Thiago de Souza, recebeu 720 dias de suspensão de participação em competições promovidas pela Secretaria Municipal de Esporte. Os atletas do Monte Verde, Anderson Souza do Nascimento, Rodrigo Duarte dos Santos, Wellington Edson Souza do Nascimento, João Vitor de Bem Oliveira, foram eliminados do Itatibão. Então, a coisa é muito séria, é bom que serve de exemplo. E também pelo Crispolândia, Alex Gustavo de Oliveira e Ian Martins também foram eliminados da competição, ou seja, não vão jogar mais. A decisão é definitiva e não cabe recurso ou qualquer outra forma de revisão.
0: A coluna 30 anos do Jornal de Itatiba destaca a segunda fase do Amador do Interior.
4: Muita gente, né, não sabe que nós tínhamos o Campeonato Amador do Interior com a participação dos clubes. Então, o campeão da Liga Itatibense de Futebol, ele participava do Campeonato Amador do Interior. Então nós tínhamos aqui a segunda fase do Campeonato Amador do Interior, que ia iniciar no domingo. A edição do JI há 30 anos era na sexta-feira, 13 de setembro. Então tinha participação de 22 agremiações que foram divididas em 8 grupos. O Esporte Clube Eldorado, que representava a Itatiba, estava de folga na rodada. Estrearia somente na fase do dia 22 contra o Paulistinha de Mogi Guaçu às 15 horas em nossa cidade. Então era o Campeonato Amador Interior, que o campeão, né, de Itatiba era representado então aqui na época de 1996 pelo Eldorado, e de Morungaba era o Buenópolis. E aqui interessante que tinha duas notícias também, que o ex-presidente da República, general Ernesto Geisel, morreu na manhã de ontem aos 88 anos de idade no Rio de Janeiro. e também tinha falado que com respeito a eleições, Itatiba e Murungaba não terão boca de urna, né, na eleição, assim como o país inteiro, do próximo dia 3 de outubro. E olha, sabe quem era o juiz eleitoral de Itatiba? Dr. Luiz Antônio Alves Torrano, né, que reuniu a imprensa para falar sobre o cumprimento da Lei 9.100. Dr. Torrano, que hoje é o presidente da Ponte Preta de Campinas.
0: 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Vamos falar do 19º Passeio Ciclístico da Primavera, que é adiado para 27 de setembro.
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0: 7:55. 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O 19º Passeio Ciclístico da Primavera, promovido pela Universidade São Francisco em parceria com a Prefeitura de Itatiba, ganhou uma nova data. Inicialmente previsto para este domingo, dia 13, o evento foi adiado para o dia 27 de setembro, em razão da previsão de chuva e com o objetivo de garantir maior segurança e conforto aos participantes. A programação na nova data terá início a partir das 8 horas no campus Itatiba da Universidade São Francisco.
1: É, realmente o mau tempo levou a essa situação, né, de tomada de posição aí do passeio ciclístico, que é promovido pela USP, a Universidade São Francisco. Só que ela adiou para 27 de setembro, não para o próximo domingo, que é dia 20. E lembrando-se aqui, coincidentemente, né, no dia 27 de setembro, a 29ª prova de Fraldinha JI também estará sendo realizada. A prova de Fraldinha, que inicialmente estava marcada para 20 de setembro, mas devido ao fato de que o Instituto Fala tem uma promoção, a comissão resolveu adiar para dia 27. Então, a prova de Fraldinhas, né, está marcada para o Ferraz Costa, para a garotada acima de 3 anos de idade e de 8 a 12 anos de idade. E também, então, no dia 27 de setembro, teremos o Passeio Ciclístico da Primavera, né, exatamente já com a primavera em andamento, da Universidade São Francisco.
0: 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A seguir, vamos falar da previsão do tempo.
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3: 7:57.
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0: 8h06. 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A nona campanha de doação de sangue acontece nesta manhã chuvosa e a solidariedade pode fazer a diferença. Quem traz as informações ao vivo é o repórter Aloysio Matias, que está na Secretaria de Ação Social, Trabalho e Renda ao lado da rodoviária, onde acontece a coleta. Bom dia, Aloysio. Como está a movimentação por aí?
1: Bom dia, Eva Franco, ouvinte do Jornal da Sete, 8h06. Como você disse, estamos aqui na Avenida Nair de Soares Fattori, número 200. Movimentação fraca por enquanto, afinal de contas a campanha começa 8h30. Mas já alguns doadores chegando para esse compromisso que tiveram no agendamento prévio. Foram 197 os agendamentos prévios realizados. E citamos que teremos a presença de 15 atiradores do TG-02070 de Itatiba. E ao nosso lado, o rotariano Amélio Vieira Neto, para falar um pouquinho da expectativa dessa campanha que traz ansiedade. Afinal de contas, a chuva da madrugada, a chuva torrencial nessa madrugada, faz com que muitas pessoas não tenham dormido direito. A minha satisfação é
2: prazer falar com vocês. É grande, né? Que as pessoas saem das camas e venham para o ar, né? A chuva assustou. Que é bom, que o calor tem. Antecipação. Não há nenhum problema, o rio está relativamente baixo, né? Então podem vir, estamos aqui aguardando a todos.
1: Perfeito. 197 agendamentos, é um número razoável, afinal de contas vocês trabalham para atender 150 pessoas, que é o número, né, de base para que os colaboradores da Unicamp venham aqui prestar esse atendimento no sábado.
2: É, eles fazem uma previsão de 150 pessoas, né? Normalmente essas 150 pessoas dão em torno de 110 bolsas, porque a gente tem aqueles que desistem, aqueles que não podem doar por algum motivo, né? Na hora da triagem acabam sendo recusados, né? Então a gente tá aumentando um pouquinho esse número para 100, nós abrimos para 200 inscrições, né? Já estamos com pessoas na fila de espera, aguardando a oportunidade para vir, mas vamos torcer para que tudo corra bem e que a gente receba aqui pelo menos umas 120 pessoas.
1: Mané Massarete, o otariano Amélio Vieira, na sua escuta, alguma questão?
3: Bom dia, Aloysio, bom dia, Amélio, né? Amélio, que eu acredito que é o decano aí, das campanhas da...
2: Bom dia, Mané.
3: Bom dia, Amélio. A pergunta que eu faço, né, vocês são realmente muito entusiasmados, né, com um tempo desse, né, vejam, senhor, 197 agendamentos, a gente espera que pelo menos aí, como vocês estão preparados para 150, pelo menos uns 110. O Aloysio disse aí que o tiro de guerra tem 15 atiradores aí. Eu acho isso excelente. Então, Amélio, dá uma reportada aí no tempo. Quando é que o Rotary começou, mais ou menos? Eu acho que é mais de 20 anos, né, Amélio?
2: O Rotary começou a campanha há mais de 20 anos. Acho que aproximadamente 26 anos. E como era uma campanha esporádica, né? A gente considera como o início de toda a campanha, né? Aí, como foi aumentando a demanda, a necessidade aí de atender a população, fizemos primeiramente uma parceria com a Colsan de Jundiaí, depois de alguns anos a gente passou, já estamos aí há 10 anos com a Unicamp, né? Então, o banco de sangue, ele funciona como um banco mesmo, né? Não importa se é a Bolsan, se é a Unicamp, eles ficam, no caso da Unicamp, fica em Campinas. Então, esse estoque de sangue, ele vai para lá e atende toda a região, né? Algumas pessoas têm essa dúvida, é bom esclarecer, né? Esse banco de sangue fica armazenado lá, é feita a triagem, né? Cada bolsa ele divide em 4 hemoderivados e atende toda a região. Se Itatiba precisando, vai receber possivelmente bolsas de outros municípios, e outros municípios precisando, possivelmente de Itatiba. Não é essa a questão, é importante é ter o estoque de sangue para atender todos os hospitais, né?
3: Eu gostaria que você, Amélio, reiterasse essa questão, porque tem muita gente que fala, eu não dou sangue, não vou doar sangue, porque o sangue vai para Campinas. Então, eu gostaria que você explicasse aqui aos nossos ouvintes, que, como você acabou de dizer, vai para o banco de sangue central da Unicamp, do Hemocentro, mas se necessitar, ele é destinado aqui a Itatiba, à Santa Casa, à UPA, enfim, aqueles que necessitam de Itatiba. Então, eu gostaria que a Amélio reiterasse isso, porque tem gente com a péssima desculpa, que não quer doar, fala que eu não vou doar sangue porque ele vai para o Banco Central lá em Campinas.
2: Exatamente. Ele funciona como um banco, assim como o Jundiaí, né? Então atende toda a região. E é importante ter um estoque, né, com todos os tipos de sangue e que possam atender as emergências, as operações e tudo mais. E esse sangue, ele é gratuito para atendimento do SUS, né? Então as pessoas não têm que pagar por isso. Aí, às vezes, vai no hospital e o hospital fala, olha, você precisa conseguir doadores. Esse precisa conseguir doadores é justamente para isso, para incentivar que as pessoas venham doar, porque por mais que a gente trabalhe, os outros municípios também fazem essa campanha, né? Sempre o estoque está em risco, né? Porque você pensar numa cidade igual Itatiba com 140 mil habitantes, a gente ter, vamos arredondar, né, 200 candidatos à doação, 200 doadores, é um número pequeno, né? Se tivéssemos aí 1% da população, a gente atenderia tranquilamente aí a quantidade de bolsas que existe a demanda, né? Então, por isso que a gente trabalha muito nisso, né? E muitos falam também, vocês poderiam ficar até mais tarde para atender o período da tarde, mas não é possível, porque a Unicamp e os outros hemocentros, ela tem um tempo que o sangue fica sem ser armazenado adequadamente. Então eles têm que chegar em Campinas antes das 15 horas para poder fazer já toda a armazenagem correta para não perder aquela doação, né? Então ele é armazenado aqui, mas rapidamente, a hora que termina o processo de coleta, eles já vão para lá. Então não dá para ficar até 3-4 horas da tarde, porque daí a gente perde os sangues que foram coletados de manhã, por exemplo, né?
3: Nosso agradecimento aqui ao Amélio Vieira Neto, né? Que falou sobre a importância da doação de sangue e o porquê, né, que não se fica até a tarde, né? E realmente é o período matinal, tudo bem, hoje está um pouco diferenciado, né, que está com chuva, mas eu acredito que esse horário estabelecido, né, que tecnicamente é importante para o Hemocentro, mas eu acho que teria uma validade muito grande. Eu aproveito também...

0: falando agora sobre a previsão do tempo para este fim de semana. Neste sábado, o cavado meteorológico e a passagem da frente fria manterão o tempo bastante instável em todo o estado de São Paulo. Ao longo do dia, são esperadas pancadas de chuva, temporais isolados de moderada a forte intensidade, principalmente nas regionais que fazem divisa com o Paraná e região de Sorocaba. As tempestades severas podem vir acompanhadas de raios, rajadas de vento e queda de granizo. E não se descarta de forma pontual e extremamente localizada a ocorrência de tornados e microexplosões nas áreas de perigo, especialmente ao longo da madrugada. Esse cenário mantém o solo encharcado e contribui para o aumento do risco de transtornos, especialmente em áreas mais vulneráveis. Na capital paulista, as temperaturas ficarão na casa dos 15, 23 graus, já em Campinas, mínima de 17, com máxima de 26 graus.
1: Portanto, nós perdemos o contato com o Aloysio Matias. Nós sabemos que ele esteve ontem lá no velório do Cláudio Karsucci, mas vamos continuar falando então. Aqui não vai faltar oportunidade para a gente voltar
2: de volta
1: com o jornalista e radialista Aloysio Matias.
0: Mané, mas ele já está de volta. O Aloysio já está na linha novamente.
1: Então vamos lá. Aloysio, você que esteve ontem no velório na capital paulista do eminente jornalista internacional Cláudio Karsucci, né, que faleceu aos 93 anos. E você que conheceu muito bem, gostaria que você que está presente em todos, esteve ontem lá no velório na capital, Aloysio.
2: Mané, não foi exatamente na capital, né? Foi lá no Peri. E momento de muita comoção, afinal de contas, Cláudio Karsucci teve uma vida de 80 anos, vamos dizer assim, de jornalismo. Ele chegou ao Brasil e aos 13 anos ele já era correspondente de um jornal italiano. E depois, pronto, falando de automobilismo, a formação técnica dele em automobilismo, já que ele fez cursos em várias faculdades de engenharia e se dedicou ao automobilismo. Futebol era seu forte, falava do futebol italiano como ninguém, o futebol brasileiro, uma análise fora do comum. Objetivo, sucinto, um jeito diferente de ser em termos de comentar, aquele sotaque italiano que ele não tirou, né, durante todo o percurso. A gente fica até emocionado em recordar, mas é importante vermos ontem muita gente da imprensa, rádio, TV, revistas, jornais presentes ao velório. E além do mais, Mané, a gente fala, o que o Karsucci era uma sumidade em termos de positividade. É uma pessoa que não tem não vai ter alguma pessoa para dizer um não sobre Cláudio Karsucci. Então, foi meu senhorio durante 19 anos, na minha segunda passagem pela Jovem Pan, e a pessoa que a gente tinha muita admiração, acompanhamos muito da vida dele, produção de programas, as transmissões esportivas, principalmente no automobilismo, é uma pessoa que vai fazer falta por tudo que ele conhecia, por tudo que ele transmitia e, principalmente, por tudo que ele ensinava às pessoas em termos de bom caratismo e, principalmente, de humildade ao utilizar-se no microfone para comentários, para qualquer participação. Emocionante, realmente. E a gente se despede, né, com a frase dele, né? Ele perguntava de atuação. Foi uma clamorosa atuação.
1: Muito obrigado, Aloysio, pela sua participação, né, que está firme, forte e rijo aí, mesmo com toda a chuva dessa manhã. Então a gente agradece sua participação e também ao professor Amélio Vieira Neto aqui, esperando aí, né, que realmente a campanha, mesmo com toda a chuva, nós temos aí 15 atiradores, né, mesmo com toda essa chuva, que as pessoas, né, compareçam para doar sangue.

0: Copa do Açangue, não, isso, mas também para o cadastramento,
1: Mané,
0: da medula
1: óssea. E Mané, só citando o sargento Fred aqui presente, e além de várias pessoas já chegando, então já pode dizer que umas 20 pessoas doadoras que agendaram antecipadamente presentes aqui na sede da Ação Social do Vale Renda. E a chuva diminuiu, consequentemente, os votos para que os 197 agendados compareçam.
0: Muito obrigado, Aloysio, pela sua participação, né?
1: E também um recado do Amélio, desculpa, Mané, porque do delay, mas o Amélio fala, quem não vê... quem não andou, pode vir aqui, que ele, a equipe da Unicamp está preparada para atender. Então, quem estiver passando aqui pela região da rodoviária, no Mercadão Municipal, pode participar desta nona campanha de doação de sangue.
0: Fica aí o convite, então, mesmo você se não agendou, né, e quiser fazer a doação de sangue, não precisa estar em jejum, pode comparecer lá, ao lado aí da estação rodoviária, nas dependências da Secretaria de Ação Social, Trabalho e Renda. Muito obrigado, Aloysio.
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0: 8 horas 33 minutos. 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Os moradores de Itatiba receberam dois alertas sonoros emitidos pela Defesa Civil durante a madrugada deste sábado em razão das fortes chuvas que atingiram o município. O prefeito Tomás Capeleto de Oliveira informou por meio de suas redes sociais que acompanha a situação desde as 2 horas da madrugada. Segundo ele, até o momento, o Ribeirão Jacaré segue sem ocorrências graves. Foram registrados alguns pontos de alagamento, além da queda de um muro sem vítimas e outras ocorrências pontuais. Ainda de acordo com o prefeito, apesar do volume elevado de chuva, a situação permanece sob controle. Nas últimas 30 horas, o município registrou mais de 100 milímetros de chuva. Tomás destacou ainda que as obras realizadas recentemente contribuíram para evitar problemas de maior gravidade durante o período de chuvas intensas.
1: Sem dúvida nenhuma, o alagamento do Ribeirão Jacaré, né, tem contribuído, né, para isso, para a vazão do Ribeirão. E o prefeito, que ontem esteve, inclusive, aqui no Jornal da Sete, né, falando ao vivo e explicando. Nós perguntamos a ele, inclusive, de dois estreitos que existem, né, a ponte do Mercadão e a ponte lá na região do Sul, né, que serão alargadas. É uma garganta que existe, que pode segurar a água, mas pelo menos com toda a chuva que caiu, vocês ouviram o prefeito falar de 100 milímetros, né? Nas últimas horas, entre ontem e hoje, na madrugada, realmente choveu bastante. Mas às vezes a gente esquece de algumas coisas. Eu, por exemplo, que moro no centro da cidade, eu lembro, né, com toda essa chuvarada, as enxurradas que nós tínhamos aqui, que invadiam lojas, invadiam casas comerciais. E eu vi com meus próprios olhos aqui uma senhora uma vez tentando atravessar, não fosse a participação de lojista que estava, que correram para socorrer, ela poderia, né, ser levada pela enxurrada e sabe Deus o que iria acontecer. Mas você vê, isso tudo está debaixo da terra, ninguém lembra. Como amanhã também, talvez não se lembre, né, das aberturas das avenidas marginais e também do alargamento, da importância do alargamento, né, do leito do Ribeirão Jacaré. O único problema que existe hoje é que também o rio Atibaia, ele está acima do normal, e o Ribeirão Jacaré, né, ele bate no Atibaia, mas ele também hoje está numa forma de, em diagonal, né, descendo, acompanhando. Isso aí, vamos bater na madeira, né, mesmo com toda a chuva prevista. Segundo o Climatempo, hoje que é sábado, deveremos ter ainda sol com muitas nuvens, o tempo está nublado, mas vamos ter chuva no período da manhã. Os termômetros vão chegar a 22 graus, ou seja, não vão subir muito. E 22 milímetros é a previsão de chuva, o vento de apenas 3 km por hora. Isso para o dia de hoje. E para amanhã, que é domingo, a chuva vai continuar, viu? Se você tem algum compromisso, vamos ter pancadas de chuva no fim da manhã e também à tarde. Amanhã os termômetros também não vão subir muito, vão chegar a 18 graus. E 18,6 milímetros é o que está sendo previsto de chuva. E segunda-feira, que é dia de trabalho, dia do trampo, né? Os termômetros continuam não aumentando, 17 graus a máxima. E vamos ter pancadas de chuva. E na segunda-feira ainda, chovendo bastante em Itatiba, Morungaba, Jarinil, enfim, na nossa região, com 30 milímetros de chuva. Então, realmente, a chuva vai ter continuidade, né? E a gente espera que realmente aqui o leito do Ribeirão Jacaré, que foi alargado, ele sustente tudo isso, né? Mas tem alguns estreitamentos, né, que é na ponte do Mercadão e na ponte do SUS, né, que talvez aí possa causar algum problema. Mas a vazão da água, pelo menos até o presente momento, né, não tem causado maiores danos aí, principalmente na baixada do Ribeirão Jacaré.
0: De acordo com o boletim da Sabesp, o nível do sistema Cantareira subiu 7,46% na última semana, que corresponde a 14.337.000 litros de água, marcando o nível de capacidade em 35%. A pluviometria do dia de ontem foi de 58,1 milímetros contra uma média de 78,5 milímetros do mês, em que a acumulada de setembro é de 157,1 milímetros, que poderá ser maior ainda até o início da próxima semana, com a previsão de mais chuvas.
1: Portanto, nós temos aí o sistema Cantareira, porque nós dependemos muito, né? Porque tem a represa ali na região de Nazaré Paulista, de Joanópolis, passa por Bragança, vai até Extrema, nas Minas Gerais, e o nível subiu 2% em uma semana. E acreditamos que ele estava com 35%, a capacidade dele estava, o nível de capacidade em 35%. Acho que com a chuva, principalmente dessa madrugada aqui, eu acredito que tenha subido aí para uns 36%. A importância que tem, por quê, né, da importância, né, da represa aí que pertence ao sistema Cantareira? Porque de lá sai o rio Atibaia e o rio Jaguari. O rio Atibaia aqui, ele já começa aí abastecendo o Atibaia, depois ele vem descendo, Jundiaí capta água aqui também para levar lá para a cidade jundiaiense. Depois tem Itatiba, tem Valinhos, tem Campinas, tem Paulínia, né? E o rio Jaguari tem lá, que sai de lá também da represa, ele abastece Morungaba, Pedreira, e a junção do rio Jaguari com o rio Atibaia forma o rio Piracicaba. E o rio Piracicaba, ontem eu ainda ouvi uma emissora de rádio falando, né, que em Piracicaba tem aquelas pedras lá, e tem a ponte em Piracicaba, ali o rio subiu bastante, porque Piracicaba, que tem mais de 450 mil habitantes, também é abastecida com água do sistema Cantareira, da represa da região de Nazaré Paulista, na junção do rio Atibaia e o rio Jaguari, que forma o rio Piracicaba.
0: A previsão de fortes chuvas para este final de semana provocou o adiamento da 17ª Mostra Criativa Especial Primavera, que seria realizada neste domingo, dia 13, no Parque Luiz Latorre. A decisão foi anunciada pelo Fundo Social de Solidariedade da Prefeitura diante das condições meteorológicas previstas para o município e outras regiões do estado de São Paulo. A medida segue as orientações da Defesa Civil do Estado, que recomenda a suspensão de eventos ao ar livre durante os períodos de maior risco.
1: Evidentemente, a Mostra Criativa teria que haver esse adiamento, apesar de que, né, tem a parte coberta lá no Parque Luiz da Torre. Mas então, na procuração, tinha apresentação musical, festival literário, ela foi adiada, né? Porque as chuvas realmente continuam. Aliás, também o passeio ciclístico da Universidade de São Francisco, também, que era para ser realizado amanhã, também foi adiado para o dia 27 de setembro.
0: Quem precisa colocar os cuidados com a saúde em dia terá uma oportunidade neste sábado, dia 12. A Secretaria de Saúde da Prefeitura de Itatiba promove mais uma edição do Sábado da Prevenção, com 8 unidades de saúde abertas, excepcionalmente das 8 até o meio-dia, oferecendo uma programação especial de atendimentos gratuitos à população. A iniciativa busca ampliar o acesso aos serviços de atenção básica, permitindo que moradores que não conseguem comparecer às unidades durante a semana também possam realizar consultas, exames e procedimentos preventivos. Participam da ação as unidades SECAP, Dr. Pimenta, Centenário, Colina, Nações, Porto Seguro, São Francisco 1, São Francisco 2 e Santa Cruz.
1: Chuva aí, então os postos de saúde estarão abertos neste sábado, né, que é muito importante para você cuidar da saúde. Sabe de uma coisa, se você não cuidar da sua saúde, ninguém vai cuidar para você. Então é por isso que existe essa oportunidade que está sendo feita neste sábado chuvoso, que é chamado Sábado da Previsão. Vocês ouviram aí, né, a da ação das unidades do SECAP, do Centenário, do Colina, do Nações, do Porto Seguro, do São Francisco 1, São Francisco 2 e também do Alto da Santa Cruz.
0: Para relembrar as gloriosas conquistas da fanfarra, Manuel Euclides de Brito, a FAMEB, grande campeã do Brasil, será inaugurada na próxima quinta-feira, às 19h30, na Câmara Municipal, Espaço de Tupinhá, a Expo FAMEB, que conta a história da fanfarra e de seus componentes, que tinha Marcos Vedovello como regente e que representou Itatiba nos maiores concursos do gênero no país.
1: Itatibenses, aqueles que estão chegando agora, talvez muitos daqueles que são mais jovens, né, não conheçam a história da FAMEB. Então ela vai ter essa exposição. É, a única coisa que ela vai ser lá na Câmara Municipal de Itatiba, a partir da quinta-feira, e realmente fica um pouco afastado. É que nós temos comentado, é também aquela exposição que tem na prefeitura, naquele corredor central, né, que são muito bacanas para quem vai lá, para quem vai também à Câmara Municipal. Né? Eu acho que a exposição da FAMEB, ela mereceria, inclusive, ser feita no Museu Municipal. Só que no Museu Municipal, nós estamos tendo agora, né, a apresentação da exposição da Corporação Musical Santa Cecília. E para aqueles que não conhecem um pouco do histórico da FAMEB, né, que reuniu grandes jovens aqui de Itatiba, hoje já casados, alguns já que já são avós, né, tinha a regência do engenheiro Marcos Vedovello, e faziam treinamentos e participavam dos concursos. Nós estivemos por várias vezes na capital paulista. Hoje, por exemplo, tem uma fotografia na coluna Relembrando. Aliás, você pode acessar o JI, viu, gratuitamente. Pode acessar que você vai ver aqui. Por exemplo, na coluna Relembrando, você vai ver a fanfarra da FAMEB. Sabe onde ela tá desfilando? Na Avenida Tiradentes, em São Paulo. Ela participou de um concurso da Secretaria de Cultura do Estado. Isso foi no ano de 1981 e o JI conta a história de Itatiba. Interessante, né, que como nos repassou o Marcos Vedovello, eram duas fanfarras, eles dividiram a família em duas fanfarras, a Infanto Juvenil e a de Sênior. E foi campeã nas duas categorias, elas foram divididas em idades dos integrantes, na disputa que contou com a participação de representantes das mais diversas cidades paulistas, né? Então você vê a fotografia aqui na Avenida Tiradentes, aqueles que conhecem São Paulo, naquela, né, passa ali em frente à Estação da Luz e desce até a Marginal Tietê. Mas também, se você for ver a coluna Relembrando, você vai ver como era o Ribeirão Jacaré. Aí, quando nós falamos da ponte aí do Mercadão, você vai ver como é que era o estreitamento ali, e tinha casas ali que foram demolidas, né? E foi aberto, né? Ali. Ah, tem fotografia, está aqui no JI. E tem também uma fotografia aqui, que o Operários completou o seu aniversário, né? Agora, 76 anos, né? Ele completou o seu aniversário no dia 7 de setembro. Está a fotografia aqui do Operários, que foi vice-campeão da Taça Cidade em 1977. O JI conta a história esportiva, política, econômica, policial, tudo de Itatiba. E, né, foi uma melhor de três entre o Operários e o Grêmio. Hoje nem Operários nem Grêmio disputam o certame da cidade. Na primeira partida, foi no estádio Francisco Bartolomeu, o Operários venceu por 1-0. Na segunda, no estádio Luiz Cavani, o Grêmio ganhou por 3-0. E a decisão foi para o estádio Abílio Sanfins, no dia 16 de outubro de 1977. Houve empate de 2-2 no tempo normal e o gol do Grêmio foi na prorrogação. E o Grêmio que ainda acabou perdendo um pênalti que o saudoso Albino bateu e o Grêmio então venceu. Então você vê aqui a fotografia da equipe do Operários. É o JI realmente contando a história de Itatiba nos seus mais diversos setores.
0: Não visitou a Expo FOB, Feira de Aves Domésticas 2026, terá neste fim de semana a última oportunidade para conferir o evento em Itatiba. Promovida pela Federação Ornitológica do Brasil, FOB, a feira chega à etapa final de sua programação neste sábado e domingo, depois de movimentar os dois finais de semana anteriores. Hoje, a Expo FOB estará aberta das 9 às 17 horas, com intervalo para o almoço, das 12 às 13 horas, e amanhã, último dia da edição, funcionamento será somente no período da manhã, das 9 ao meio-dia. A programação é voltada a criadores, compradores e admiradores da ornitologia, proporcionando também uma oportunidade para conhecer mais sobre criação responsável, manejo e cuidados com as aves.
1: Expofob, então, oportunidade, né, de você comparecer. A sede da Federação Ornitológica Brasileira é aqui, Itatiba. Tenho certeza que muita gente não sabe disso. Ela fica ali na região, né, que nós temos aí o condomínio residencial Beija-Flor, o Portal Itá. Fica naquela região ali que você pode, então, tanto hoje como amanhã, amanhã vai funcionar um pouco menos, se você quer levar suas crianças para conhecer as aves, é canário disso, é canário de cor disso, é canário que canta daqui, você está convidado para a Expoave da Federação Ornitológica Brasileira.
0: O transporte coletivo municipal será gratuito no dia 4 de outubro, data que irá ocorrer o primeiro turno da eleição de 2026. A medida tem como objetivo garantir o acesso facilitado aos eleitores e contribuir para que todos possam realizar a votação com tranquilidade, sem que o transporte seja um obstáculo. O cartório eleitoral de Itatiba reforça a importância dos eleitores se programarem com antecedência, verificando o local de votação e o horário dos ônibus aos domingos para evitar imprevistos e chegar com segurança e pontualidade. Desde 1974, a Lei 6.091, de 74, proíbe candidatos, partidos, federações e coligações de fornecer transporte ou alimentação a eleitores no dia da votação. Acompanhe a conversa de Aloysio Matias, da Rádio AM, com Antônio Carlos de Lima, responsável pelo cartório eleitoral de Itatiba e Morungaba.
2: Antônio Carlos de Lima, coordenador do cartório eleitoral de Itatiba, 58ª Zona Eleitoral, nos fale mais uma vez da repetição desse processo, por favor.
3: Essa eleição, como a de 2022 e de 2024, as prefeituras de todo o país, né, de todas as cidades do país, vão poder fornecer o transporte gratuito de ônibus. Foi solicitado às empresas de ônibus que liberassem o transporte dos eleitores durante o domingo, no dia das eleições, sem custo nenhum. As linhas que nós fomos informados em Itatiba e Morungaba serão mantidas, as mesmas linhas de domingo e horários. E nós teremos também em Morungaba o transporte rural dos pontos mais distantes, né, já conhecidos pela população rural. E em Morungaba nós vamos ter a primeira vez o programa Seu Voto Importa, que trata-se daquele eleitor que tem deficiência física e não tem nenhum mecanismo, nenhuma forma de transporte pessoal. Ele pode requisitar no primeiro turno até o dia 14, no cartório eleitoral, para ser transportado pela prefeitura da sua casa até o local de votação e do local de votação até a sua casa depois que ele votar.
2: Antônio Carlos de Lima, os ônibus estarão funcionando no horário normal de domingo, tanto no dia 4 quanto no dia 25, seria o segundo turno, para oferecer esse transporte gratuito. Há necessidade de alguma inscrição ou somente a pessoa ir lá, ir no ônibus, apresentou o título de eleitor, tem essa passagem gratuita?
3: Na verdade, ninguém precisa apresentar nada. O transporte é totalmente gratuito, independente para que atividade que a pessoa vai fazer. Ou se ela vai votar, ou se ela vai só se deslocar dentro da cidade. O transporte, nesse dia, ele é gratuito e não há questionamento nem identificação. Quem precisar pegar o ônibus, qualquer pessoa que precisar pegar o ônibus da onde estiver, das empresas de ônibus que atende Itatiba e Morungaba, elas podem pedir o acesso, entrar no ônibus e seguir seu caminho, independente do seu destino. O ônibus é gratuito nesse dia por uma obrigação da lei que determina que no dia das eleições o transporte público ele precisa ser, não só aqui, como em São Paulo, vai ter o metrô e nas outras cidades.
2: Bom, e uma medida tomada pelo Tribunal Eleitoral visando a diminuição de abstenções. Afinal de contas, nós vemos que nas últimas eleições o número de abstenções tem sido grande e, consequentemente, pela multa ser ínfima, muita gente deixa de votar, não cumprindo o principal papel que o cidadão tem, de escolher bem os nossos governantes.
3: Exatamente. As últimas eleições, ela tem diminuído um pouco, mas a diferença é muito relevante. É uma média de 20%, entre 19% e 21% as últimas eleições. O eleitor, ele tem todo o direito de se ausentar, mas ele não pode esquecer uma coisa. No momento que ele se ausenta e não justifica, ele gera uma multa. Se ele ficar com essa ausência seguida por 3 vezes, né, três eleições seguidas ou 3 turnos seguidos, no próximo ano seguinte, ao terceiro turno que ele chegar nessa situação, o título dele é cancelado e ele só consegue restabelecer vindo pessoalmente no cartório.
2: Bom, agora falando do dia 4, a votação aqui em Itatiba, de que horário a que horário, e também, né, a importância das pessoas irem quanto antes, né?
3: A gente recomenda o seguinte: o tribunal está esperando que essa seja uma eleição demorada para votar. A gente já falou isso em outras reportagens. Por quê? Nós, pela primeira vez, vamos ter um número maior de eleitores com biometria coletada. Se essa quantidade de pessoas que nós estamos esperando, por ser uma eleição muito disputada, comparecer, vamos imaginar que das 400 pessoas da sessão, a média de 300 a 350 compareça, as filas serão enormes. Haverá muitas filas paralelas dos preferenciais. É inevitável. Nisso, o que acontece? Cada eleitor que tentar votar e a sua biometria não funcionar por algum motivo pessoal, não porque nosso sistema não coleta, mas porque as papilas perdem a capacidade de identificação, o mesário tem que esperar depois da quarta tentativa do eleitor para ele poder liberar sem coletar a biometria.
2: A ordem de votação dos candidatos, por favor, Antônio Carlos.
3: A ordem de votação dos candidatos, e a urna vai ajudar dessa vez, porque cada vez que o eleitor votar, vai mudar a cor e dizer em que candidato que ele está votando. Deputado federal, primeiro. Deputado estadual, o segundo. Depois o senador, número um. O senador, número dois. E depois o governador. E por último, o presidente da República.
2: E horário?
3: Horário das 8 da manhã às 17 horas.
1: Aloysio Matias conversando com Antônio Carlos de Lima, e ele falando aí de algumas coisas muito importantes. Bom, primeiramente vamos aqui ao item gratuito. Você vê que tem uma lei que os ônibus, né, têm que trabalhar normalmente com os seus horários e ninguém vai pagar passagem, mesmo que não seja eleitor. Eu lembro perfeitamente, quando atuei no ramo de transporte coletivo, já faz 15 anos que estou fora, e a primeira vez que houve isso, então como era de graça, né, você sabe como é que é, de graça até injeção na testa, os ônibus sequer conseguiam sair dos bairros, porque todo mundo era de graça, todo mundo queria entrar no ônibus. Hoje talvez isso não aconteça. Mas então você vê, então horário gratuito eleitoral. Então as rádios e as emissoras de rádio e televisão têm que transmitir a propaganda dos candidatos. Aqui, por exemplo, no caso de Itatiba, tem candidato que você nunca ouviu falar e você tem que fazer a propaganda partidária. Então, horário gratuito eleitoral, mas depois tem um desconto. Isso aí pode servir lá para a TV Globo, lá, algum desconto de imposto. Para nós aqui, pequena rádio aí, só toma o espaço. Então, horário gratuito eleitoral, né, para pessoas comparecer. Mesmo assim, tem gente que não vai votar. Agora, você que está me ouvindo, se prepare, porque você vai votar. Bom, falta aí o que, 21, 22 dias para a eleição. Muita gente ainda está em dúvida, não sabe em quem vai votar. No meu caso, eu não sei, eu sei em quem vou votar. Principalmente, eu mais sei em quem eu não vou votar, né? Então está aí. Transporte gratuito para você. Agora, se prepare. Vocês ouviram o Antônio Carlos falar? Por exemplo, nós idosos, né, vai perdendo o sentido, você tem que botar o dedão lá, o dedo, o indicador, e de repente vai perdendo a pupila aqui, você vai se desfazendo. Então tem que ter 4 tentativas para ver se você consegue. Depois da quarta é que a pessoa vai votar. Bom, daí acertou. Não conseguiu passar lá na biometria. Daí agora o funcionário lá que vai estar lá a maioria, inclusive, de voluntários, né, que vai estar trabalhando para o cartório eleitoral, vai lá e fala, não, agora você pode votar. Então, daí ele vai votar. Primeiramente para deputado federal, depois para deputado estadual, e daí vem para dois senadores. Mas eu quero votar num só. Tudo bem, você vota num só, não quer votar no segundo, né? Então, você, para o segundo, você põe lá, anula o voto, vota em branco. Mas está demorando. Daí você vai votar para governador. Daí você vai votar para presidente da República. Então, se preparem, né, porque realmente vai ser uma eleição demorada. E vocês ouviram que, evidentemente, nós vamos ter lá a situação das filas preferenciais para idosos, para pessoas com PCDs. Né? Então, a eleição, né, vai fazer com que tenha muita gente que vá desistir. E com toda a sem-vergonhice que está havendo aí de parte dos políticos, né? Nós vamos ainda comentar aqui hoje sobre tudo o que está acontecendo lá com o fim do sigilo no Master, compra voto daqui, compra voto de lá, empresta dinheiro para cinema daqui, né? Daí tem filho desse que está envolvido naquilo. Realmente é vergonhoso o que está acontecendo, não só com os políticos, mas com o Poder Judiciário. Então, vamos nos preparar. Coisa boa, no domingo ninguém vai pagar passagem, né, no domingo da eleição, e você vai estar convidado, então, para ir votar. Nós esperamos que você vote conscientemente. Procure voto, por exemplo, para deputado. Ah, não conheço nenhum. Tem alguns deputados, não são muitos, aqui que você pode votar, que fizeram alguma coisa para a Itatiba. Mas não vote naqueles picaretas que tem por aí. Vejam, senhores, vai ter que votar para dois senadores. Daí o PT manda duas candidatas aqui, que não tem nada a ver com o Estado de São Paulo. Marina Silva, né, um fracasso com tudo o que ela fez na vida. A Simone Tebet, que foi eleita, eu não sei se foi pelo PSB ou PSDB, depois se bandiou para o lado do Lula para ser ministra. E agora o Lula, ela é de Mato Grosso do Sul, o Lula mandou ela vir ser candidata aqui em São Paulo. E tem gente que vai votar nela porque o Lula mandou. Porque nós já comentamos aqui a respeito da vergonhosa situação lá dos Estados Unidos, né? Da compra de votos que o que está tá acontecendo lá com o seu Donald Trump, que vai oferecer $5 mil para as pessoas votarem no Partido Republicano, que é o partido dele, né? E agora aqui, será que vão oferecer dinheiro para alguém votar aqui? Será que tem compra de votos aqui no Brasil? Eu acho que tem, né? Se você vê a longo prazo tudo o que é feito, principalmente com o tal de Bolsa Família, na minha opinião, na minha modesta opinião, quem sou eu para falar, se trata de uma compra de votos a longo prazo.
0: 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A seguir, Itatiba leva inteligência artificial e robótica às salas de aula da rede municipal.
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10: 9 horas e 13 minutos.
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0: 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A tecnologia ganha cada vez mais espaço na formação dos estudantes da Rede Municipal de Ensino de Itatiba. A Secretaria de Educação está oferecendo o Geração Robótica, iniciativa que alia robótica, programação e conceitos de inteligência artificial IA em atividades práticas destinadas aos alunos do 6º ao 9º ano do ensino fundamental. O curso é um novo braço do projeto Letramento em Programação e utiliza kits de robótica da Ubitec. As aulas são realizadas na Estação Ciências, no Parque Ferraz Costa, e colocam os estudantes em contato direto com tecnologias que já fazem parte do mercado de trabalho e tendem a ganhar ainda mais importância no futuro.
1: A tecnologia na educação, né?

0: Pesquisa divulgada pela Frente Parlamentar Mista da Educação em parceria com a Equidade Info revela que 20,4% dos estudantes dos anos finais do ensino fundamental e do ensino médio já fizeram apostas online em bets. O levantamento ouviu 1.912 alunos de 191 escolas de todo o país. Entre os estudantes do ensino médio, quase metade afirmou já ter apostado. A pesquisa também aponta que o contato com as apostas começa cedo. 9,5% dos alunos com até 11 anos disseram já ter feito apostas, apesar da proibição de acesso de menores de idade às plataformas. Entre os apostadores, 27,8% são meninos e 12,6% são meninas. O levantamento foi realizado com entrevistas presenciais e questionários.
1: Meninos começam a jogar em bets no Brasil aos 11 anos. A pesquisa mostra que quase metade dos alunos do ensino médio do país já fizeram apostas online, né? Esse número aqui que eu edito para os professores especialistas tinha de ser zero. E é interessante algumas coisas que acontecem com o atual governo, né? Por exemplo, com respeito às bets, com respeito à taxa das blusinhas, né? Que o governo implantou a taxa das blusinhas, que prejudicou muita gente aqui, principalmente do interior paulista. E agora o presidente vem falar, eu tirei a taxa das blusinhas. É a mesma coisa dessa questão das bets, que infelizmente está viciando as crianças, que foi implantada no atual governo, porque ele achou que ia faturar muito e fatura muito com os impostos arrecadados. Só ganham nas tais de bets aqui os donos do jogo do Tigrinho. Você não aposte de maneira nenhuma, porque você nunca vai ganhar. Você só vai perder e ainda vai ficar endividado.
0: Após recorde de lançamentos e vendas em 2025, o mercado de apartamentos de alto padrão e luxo na cidade de São Paulo está recuando em 2026. O estoque maior, os juros altos por tempo prolongado e as incertezas sobre os rumos do país têm feito até as famílias ricas postergarem a decisão de compras. No primeiro semestre, as vendas caíram 39%.
1: Olha, é interessante, né? Porque tem os ricos, eu sempre falo que Itatiba não tem rico, tem gente que está muito bem de vida, mas não tem bilionários. Os milionários às vezes ficam ali na Baronesa, né? Lá no condomínio da Baronesa, e na capital paulista tem muita gente, os milionários. Só que lá também caiu o número de vendas de apartamentos de luxo. Até os ricaços, né, estão deixando de comprar, porque até 2025, né, vinha vendo. E não vão pensar que é apartamentinho de 10 mil reais, não. É apartamento aí que custou aqui 50, 60, 70 e até 100 milhões. Né? Então, está caindo o número de vendas de apartamentos, como diz a reportagem, o número de vendas de apartamentos de luxo na capital. Mas tem o outro lado.
0: Residencial Tom Paraíso, na rua Desembargador Eliseu Guilherme, 390, no bairro do Paraíso, praticamente ao lado do início da Avenida Paulista. Contará com 901 apartamentos distribuídos em seus 29 andares. Chama a atenção a planta dos apartamentos, que são somente de 40 metros quadrados e de 25 metros quadrados. Mas, em compensação, é dotado de espaço gourmet, salão de festas, quadras esportivas, piscinas cobertas, spa, espaço pet, lounge, pool bar, churrasqueiras e jardins.
1: Olha, vocês acabam de falar que caíram as vendas de apartamento de luxo. Daí você fica sabendo, e nós tivemos a oportunidade de passar recentemente, fomos à capital paulista, né? E vimos lá um baita de um prédio. Ele tem a região, que ele é perto do início da Avenida Paulista. Né? Vocês ouviram aí a rua Desembargador Eliseu Guilherme 390. Ali ficam vários hospitais. Nós temos aí o H-Corte, Oswaldo Cruz.

0: Beneficência Portuguesa, tem o Shopping Paulista, do metrô tem as estações Paraíso, tem a Brigadeiro do metrô. E nós passamos lá e vimos, né, essa baita da construção, tem quase um alqueire, mais de 23 mil metros, pega toda aquela região, inclusive do outro lado a rua Cubatão, é um tamanho excepcional de construção. Daí você vai se informar, evidentemente, e fica sabendo que os apartamentos desse baita desse prédio, que tem quase 30 andares, 29 andares, os apartamentos, gente, são de 40 metros e tem uns de 25 metros que são chamados estúdio, que é para uma pessoa. Agora, quem vai sempre ali na região central ali, da Avenida Paulista, né, do Jardim Paulista, ali da Vila Mariana, sabe que ali tem muitos escritórios, tem bancos, tem a Fiesp fica ali, tem gente até de Itatiba que trabalha na Fiesp. Então tem muita gente que trabalha e o trânsito de São Paulo é caótico. Então eu acho que as pessoas podem até ter comprado esses apartamentos, vocês ouviram aqui, 40 metros quadrados, 25 metros quadrados, para passar a semana lá, para não ficar. Às vezes a pessoa mora em Santana do Parnaíba, mora no Alphaville, mora em Osasco, né, e vai trabalhar ali na parte central. Então eu acho que é melhor ter um apartamento lá para passar de. Vai, chega segunda e vem embora na sexta-feira. Não sei se é isso. Mas é um baita do setor imobiliário, é um baita de um prédio. Ele ocupa lá quatro quarteirões. A mesma coisa que nós tivéssemos um prédio aqui, que abrangesse, vamos falar aqui da área central, pegasse a rua Aguiar Pupo, né, ali onde fica a prefeitura, a antiga prefeitura de Itatiba, descesse até Rangel Pestana, toda essa região aqui é onde vai estar esse prédio, que vai contar com 901 unidades. E você ouviu bem, né? Os apartamentos não vão ser luxuosos, vai de 40 e 25 metros quadrados. Talvez seja isso, né? Da pessoa não se utilizar mais do trânsito caótico que existe na capital paulista.
1: Perimetral, rodovia que interliga a rodovia Romildo Prado, que vem desde a Via Anhanguera, e a Constâncio Sintra, Itatiba Jundiaí, que adentram a rodovia Luciano Consolini para tomar a rodovia Dom Pedro I, foi não só inaugurada pelo governador Tarcísio de Freitas em julho de 2024, mas também contando com sua supervisão e apoio para terminá-la. Nem é preciso dizer que a rodovia tem uma validade enorme. Agora, o que chama a atenção são as enormes áreas adjacentes à perimetral que estão lá totalmente inertes, sem que nada se fale a respeito de seus aproveitamentos.
0: Olha, gente, a perimetral teve o trabalho aí, ela estava lá, tinha sido aberta, mas não saía, ficava aquele chove não molha. Daí entrou o Tarcísio não só acabou, como inaugurou. Ela foi inaugurada em 2024, né, em julho de 2024, e melhorou muito, né, porque as carretas que vinham aqui até a rota, a Praça Rota, vinha aqui onde tem ali os vários restaurantes, né, tem o Rincão, tem o Chopão, vinham até aqui. Hoje eles não vêm mais, hoje aqui desviou e facilitou, né. Agora, o que chama a atenção realmente são todas aquelas áreas ali, junto à perimetral, que estão lá paradas, né. Pelo menos até agora ninguém fala nada a respeito de seus aproveitamentos, que poderiam tranquilamente abrigar centros de logísticas e, por que não, de indústrias dos mais variados setores, para facilitar enormemente o deslocamento rodoviário pelas interligações, que é muito fácil, né? Então, ali você tem a Romildo Prado, tem a engenheiro Constâncio Sintra, né? Então vem de lá da Via Anhanguera, atravessa até Dom Pedro. Então, está se esperando que alguma coisa aconteça nas áreas adjacentes à perimetral de Itatiba.
1: Reportagem da coluna Broadcast do Estadão publica uma notícia que deve interessar e muito a Itatiba, com a expansão do comércio eletrônico, que está reacendendo os investimentos em logísticas no interior paulista.
0: Olha, a verdade é assim, a maioria dos centros de distribuição de mercadoria estava concentrado num raio de 30 quilômetros de São Paulo. Então ali é Guarulhos, Cajamar, Osasco, né? ABC, lá no ABC, ABCD, né? Agora, a falta de terrenos naquela região e a subida de preços dos aluguéis tem estimulado os investimentos em áreas mais afastadas da capital, no raio de 60 até 120 quilômetros. E, por certo, coloque Itatiba na faixa de Santos, porque se você contar principalmente a região aí da Perimetral, vai dar uns 70 quilômetros. Então, Itatiba poderia ser aproveitada para essa situação. Porque, segundo a reportagem do Estadão, então eles estão falando de Jundiaí, de Atibaia, de Sorocaba, né, evidentemente de Campinas, né? E também, por que não dizer de Itatiba e também de Jarinu, de Louveiro e Morungaba para aproveitamento? E Itatiba tem aí aquelas áreas, tem várias, tem várias também aqui perto da rodovia Dom Pedro I, mas essas áreas ali eu acho que deveriam ser aproveitadas para centros de logística.
1: Certeza que o prefeito Tomás Capeleto e seu secretário de desenvolvimento Eduardo Aon já devem estar se movimentando para trazer empresas para Itatiba. Por isso estamos chamando a atenção do aproveitamento de áreas ao longo da perimetral e outras que estiverem disponíveis, pois não se pode perder uma oportunidade dessas.
0: Acredito que o Dudu, o Tomás, sejam aí bebendo bem, né? Porque as empresas estão saindo de São Paulo, porque os aluguéis são caríssimos. E também a oportunidade para grandes investidores de construir os galpões, né? Ah, agora, mas ali o terreno, ali o pessoal não vende. Como não vende? Se chegar aí e pagar o correto, não tem que pagar mais. Porque o pessoal está saindo da região de São Paulo. Então essa que é a notícia, né? Que realmente nós estamos aqui falando e que temos certeza que aí o prefeito Tomás e o secretário, enfim, o secretário Eduardo Aon e todos os demais representantes da prefeitura estejam em ação. E se não estiverem, que saiam o quanto antes.
1: Conhecido pelas festas badaladas que promovia com a presença de altas autoridades, Daniel Vorcaro ofereceu em abril de 2024 uma degustação do uísque escocês Macallan a juízes e parlamentares brasileiros que estavam em Londres para um seminário jurídico patrocinado pelo Master. A degustação ocorreu no George Club e reuniu os ministros do STF Alexandre de Moraes e Dias Toffoli, o diretor-geral da Polícia Federal Andrei Rodrigues e o procurador Paulo Gonê.
0: Ouviram bem aí os nomes? Ouviram bem que lá em Londres, né? Então a Veja, a revista Veja mostrou aqui uma reportagem esperando o Gonê, né? Então, sabe quanto custou essa brincadeira aí? 640 mil dólares, mais de 3 milhões e 300 mil reais. É, como diz aí no popular, isso a Globo não mostra, né? Então, o editorial do Estadão diz que o Paulo Gonê é suspeitíssimo. Cabe ao PGR opinar sobre a investigação de ministro do STF. Mas, por razões óbvias, o procurador tem o dever de se declarar impedido na sessão do STF que vai analisar o caso do Moraes. E como é sobejamente sabido, Moraes está financeiramente vinculado a Moraes por meio do contrato milionário de advocacia editado pelo próprio ministro entre quem? O Banco Master e o escritório de quem? Da mulher do ministro Alexandre Moraes, que é a Viviane Barsi de Moraes. Então, a coisa está fedendo muito lá, mas olha, eu não sei o que poderá acontecer. Porque está cheirando pizza, né? Sabe que eu cheiro a pizza lá, quando os palmeirenses brigavam muito lá, a torcida, os conselheiros, eu a diretoria, daí para acabar tudo eles faziam uma pizza e encerravam a coisa. Será que está cheirando pizza essa sem-vergonhice que está tendo lá, essa vergonha do Supremo Tribunal Federal? A gente pelo menos espera que isso não venha a acontecer, mas não sei não.
1: O ministro André Mendonça, do Supremo Tribunal Federal, liberou na noite de ontem o sigilo de mais documentos do caso Master. Entre os processos com quebra de sigilo estão casos sobre o senador Flávio Bolsonaro, do PL, Ciro Nogueira, do PP, Cláudio Castro, do PL, Jacques Wagner, do PT e Tiago Miranda.
0: Olha, gente, é uma podridão em Brasília. Então, o Flávio Bolsonaro também é um candidato sob suspeita, né? com autorização de André Mendonça, Flávio Bolsonaro está formalmente investigado pela Polícia Federal por sua relação financeira com Daniel Volcar e segue devendo explicações convincentes ao país. A única coisa que o Flávio Bolsonaro está falando, sim, nós fizemos um empréstimo, sei lá se foi realmente para o Dark Rose, que é o filme sobre o seu pai, mas ele fala que não envolveu dinheiro público. Então fica essa dúvida, porque quando se fala em dinheiro público, você lembra, né, que onde está lá a Roberta Luxinger, onde está o Lulinha. Essa questão aí que está havendo agora lá no Supremo Tribunal Federal é muito boa para o Lula, porque o pessoal está esquecendo um pouco do Lulinha, né, que está lá na Espanha. Mas a gente fica sabendo aqui que, inclusive, a participação do ministro Moraes fez duas mudanças em contrato de 131 milhões com o banco. Então, o Alexandre de Moraes, ele teve explicação, até agora não falou. O que, que ele faz? Ele tem os amiguinhos dele, que é o Flávio Dino, que é o Gilmar Mendes. O Gilmar Mendes agora quer que a reunião de terça-feira seja adiada. Está cheirando pizza, porque tem uma coisa, viu? Perante a imprensa e perante a opinião pública, olha, esses ministros não vão sair, não poder mais sair fora de casa. Então nós temos lá o André Mendonça, que jogou no ventilador. Ah, mas tecnicamente ele não poderia fazer isso. E agora eles querem, né, o Gilmar Mendes, o Gilmar Mendes quer o adiamento, né, da próxima terça-feira da sessão. Ele quer o adiamento. Mas tem aqueles que realmente querem fazer sumir. Daqui a pouco, até o Daniel Volcar, que é o maior fraudador que já existiu no Brasil, de todos os ladrões que nós temos aqui, é o maior dele. Faltava só, né, não acontecer nada, é por motivos aqui de falhas técnicas, né, vai ser encerrado. E daí, Alexandre de Moraes vai sair bem, né, e os demais ministros vão sair bem. Agora, realmente, aí tem uma pessoa, a coragem de André Mendonça tem que ser respeitada, porque quando você sabe que o Alexandre de Moraes, né, ele tacou 14 anos de cadeia naquela senhora, Odete do Batão, que escreveu Perdeu Mané, e agora ele está totalmente envolvido, o que deveria acontecer com o ministro? No mínimo, teria que ser afastado. Mas não é só ele, não. O senhor Paulo Gonet também. O Paulo Gonet precisa, ele é que tem que colocar em ação lá. Como você é suspeito também, e vocês ouviram aqui que nós falamos aí do pessoal que estava na degustação de uísque lá, né? Sabe quem estava lá na festa lá? Alexandre Moraes, Dias Toffoli. Dias Toffoli deu uma saidinha, né? O Dias Toffoli lá, que, né, o Anderson conhece bem, do Taiwan, ele está sempre promovendo lá os seus trabalhos profissionais, né? Então o Dias Toffoli tá quietinho, mas tem quem? O chefe, diretor-geral da Polícia Federal, André Rodrigues, e tem também quem na questão? O Procurador-Geral da República, que é o senhor Paulo Gonet.
1: 153 Itatiba, lançado pela Prefeitura de Itatiba para aproximar a população da Guarda Municipal e agilizar o atendimento às ocorrências, completa um ano de funcionamento. Desde 15 de agosto de 2025, quando foi lançado, o aplicativo já registrou 1.547 solicitações via chat até 27 de agosto de 2026, uma média de 129 atendimentos mensais no período. Os chamados realizados pelo aplicativo representam 11,47% dos 13.485 atendimentos recepcionados pelo SECOM, o Centro de Comunicações da Guarda Municipal, desde o início da operação da ferramenta.
0: A importância, né, que esse aplicativo, são mais de 1.500 aplicações, ou seja, a Guarda Municipal de Itatiba está funcionando mais do que nunca.
1: Casal de comerciantes registrou o boletim de ocorrência por estelionato após ser vítima de um golpe que resultou em prejuízo de quase 200 mil reais. O caso foi registrado na quinta-feira, dia 10, no 7º Distrito Policial de Jundiaí.
0: Olha, gente, comerciante e caminhões são vítimas de golpes. Nós estamos chamando a atenção. Ainda ontem eu falei Eles sabem o seu processo, né? Então tome muito cuidado com os telefonemas. Ainda ontem eu já falei aqui, passaram pela internet aqui, como se fosse de uma advogada que trabalha para a nossa empresa aqui, a fotografia dela e tudo, só nós bloqueamos. Né? Inclusive minha esposa falou, não bloqueia, bloqueia que é golpe. Não estavam falando nada, mas vamos tomar cuidado. Se você ligou para você, é do banco, não acredite, banco não liga para ninguém. E se ligar, você fala, ah, depois eu vou aí na agência. É o que eu falo para, inclusive, tem algumas gerentes que passam mensagem. Então tome muito cuidado com os golpes, né? É o golpe do falso advogado, é o golpe. Se você se oferecer qualquer produto aí que custa 100, oferecer por 20, 30, não compre que é golpe. Então vamos tomar muito cuidado, porque vocês ouviram aí, comerciantes e caminhoneiros são vítimas de golpe pelo WhatsApp. Pelo WhatsApp, mandou aí coisa e tal, olha, você tem aqui, você me passa aqui que, o seu número do CNPJ, coisa. Não passe isso, não faça isso, né, que é a única maneira que nós temos de lutar contra o golpismo, porque estava na hora da justiça nossa ser mais severa e botar esse pessoal na cadeia.
1: Os empregados da Caixa Econômica Federal decidiram manter a greve nacional por tempo indeterminado, após rejeitarem a proposta final apresentada pelo banco para a renovação do acordo coletivo de trabalho. Em assembleias realizadas na noite de ontem, 68% dos trabalhadores votaram contra a oferta, prolongando a paralisação iniciada no dia 10 de setembro.
0: Então está aí, né, a Caixa Econômica Federal, o pessoal está parado, né, não quer saber de nada, é mais um problema aí. Mas isso aí o Lula já vai resolver, ele manda, aumenta aí 100% para eles aí, porque são todos eleitores meus, então pode aumentar, porque realmente atrapalha, porque muitas pessoas necessitam do trabalho das agências, que nós temos a nossa aqui, que fica na Praça da Bandeira.
1: Mega Sena realiza neste domingo, dia 13, o sorteio do concurso 3.057, com prêmio estimado em R$85 milhões. O sorteio será realizado no Espaço da Sorte, na Avenida Paulista, em São Paulo. O concurso terá início a partir das 11 horas e o sorteio será transmitido ao vivo pelos canais oficiais da Caixa Econômica Federal, nas redes sociais e pelo YouTube. As apostas para o concurso podem ser feitas até às 22 horas deste sábado, tanto nas casas lotéricas credenciadas quanto pelos canais digitais Loterias Caixa. O prêmio de R$ 85 milhões será destinado ao apostador que acertar as 6 dezenas sorteadas. E caso não haja ganhador na faixa principal, o valor será acumulado para o próximo concurso, conforme as regras da modalidade. 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Chegamos ao final desta edição do Jornal da Sete, que estará de volta na segunda-feira, após o horário eleitoral gratuito. Tenham todos um bom dia e um ótimo final de semana.
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1: 10 horas e 3 minutos.
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1: 10 horas e 56 minutos.
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1: Muito bom dia! Está começando mais uma edição do Panorama Esportivo aqui na Rádio CRN, transmitindo em 1420 kHz pelo aplicativo CRN Itatiba e também pelo streaming em www.crntatiba.com.br. Com a apresentação de Eva Franco, comentários do jornalista Mané Roberto e os trabalhos técnicos de Anderson Pancotto. Apresentamos os principais destaques do esporte de Itatiba ao cenário nacional. Hoje é dia 12 de setembro, o dia marcado por diferentes datas comemorativas e de conscientização. Entre elas está o Dia do Urologista, criado em homenagem ao nascimento de Juscelino Kubitschek, médico e patrono da urologia brasileira. A data também busca destacar a importância dos cuidados com a saúde, especialmente a saúde masculina. E aqui queremos parabenizar o Dr. Jessé Gomes Barbosa, que é médico urologista e colaborador da Rádio CRN. Todas as quintas-feiras, após o Jornal das Sete, ele apresenta o programa Pergunte ao Doutor, respondendo às perguntas dos nossos ouvintes sobre saúde. Realmente um programa de grande relevância em nossa programação. Então, registramos aqui os nossos cumprimentos ao Dr. Jessé. Hoje também é celebrado o Dia das Nações Unidas para a Cooperação Sul, que valoriza a solidariedade, a troca de conhecimentos e experiências e a cooperação entre países em desenvolvimento. No calendário religioso, a Igreja Católica celebra o Santíssimo Nome de Maria, data dedicada à Virgem Maria. Outra comemoração do dia é o Dia Nacional da Recreação, que chama a atenção para a importância do lazer, das brincadeiras e das atividades recreativas para o bem-estar e o desenvolvimento das pessoas. E no programa de hoje tem muito assunto, então fique ligado, o Panorama Esportivo já está no ar. A Fórmula 1 realiza neste sábado, dia 12, a sessão de classificação para o Grande Prêmio da Espanha, 14ª etapa da temporada 2026. A disputa pela pole position acontece a partir de agora, às 11 horas, pelo horário de Brasília, no novo circuito Madrim, em Madrid. A etapa espanhola marca uma mudança importante no calendário da categoria. Depois de décadas com a prova realizada no circuito de Barcelona, o GP passa a ser disputado na capital espanhola, em uma pista semipermanente construída no Complexo de Exposições IFEMA. O circuito Madrim tem 5,47 km de extensão, 22 curvas, e uma das principais atrações é a La Monumental, curva bastante inclinada que promete exigir muito dos pilotos e dos novos carros da Fórmula 1. Após os três primeiros treinos livres, os pilotos retornam à pista para definir o grid de largada. O brasileiro Gabriel Bortoleto, da Audi, também participa da disputa e busca uma boa posição para a corrida de domingo. A liderança do campeonato está com Kimi Antonelli, da Mercedes. O italiano chega à Espanha embalado pela vitória no GP da Itália e possui 66 pontos de vantagem na classificação geral. O 19º Passeio Ciclístico da Primavera, promovido pela Universidade São Francisco em parceria com a Prefeitura de Itatiba, ganhou uma nova data. Inicialmente previsto para este domingo, dia 13, o evento foi adiado para o dia 27 de setembro em razão da previsão de chuva e com o objetivo de garantir maior segurança e conforto aos participantes. A programação na nova data terá início a partir das 8 horas no campus Itatiba da Universidade São Francisco.
2: É, realmente o mau tempo levou a essa situação, né, de tomada de posição aí, do passeio ciclístico, que é promovido pela USP, a Universidade São Francisco. Só que ela adiou para 27 de setembro, não para o próximo domingo, que é dia 20. E lembrando-se aqui, coincidentemente, né, no dia 27 de setembro, a 29ª prova de Fraldinha JI também estará sendo realizada. A prova de Fraldinha, que inicialmente estava marcada para 20 de setembro, mas devido ao fato de que o Instituto Fala tem uma promoção, a comissão resolveu adiar para dia 27. Então, a prova de Fraldinhas, né, está marcada para o Ferraz Costa, para a garotada de acima de 3 anos de idade e de 8 a 12 anos de idade. E também, então, no dia 27 de setembro, teremos o Passeio Ciclístico da Primavera, né, exatamente já com a primavera em andamento, da Universidade de São Francisco.
1: As equipes do Amigos do Japão e a estreante Jota lideram o torneio da categoria Master Corujão dentro da 4ª Copa Japão de Futebol, com 2 vitórias em 2 apresentações. A terceira colocação também está dividida entre as equipes do Bandeirantes e do Operários, com 4 pontos cada. A bola rolou no último final de semana, começando no sábado, dia 5, com o empate do Bandeirantes e também do Operários em 1-1. Os demais jogos ocorreram na manhã do domingo, dia 6, com os seguintes resultados: Ibis e Palmeirinha, 0-0. Ponte Paulista A perdeu para o Jota por 5-0. O Amigos do Alcir perdeu para o Ponte Paulista por 2-0 e o Amigos do Japão goleou o Amigos do Carlinhos por 9-0.
2: Portanto, no Futebol Master, o Amigo do Japão e Jota lideram a 4ª Copa Japão do Futebol Master. E nós temos aqui, né, a programação das partidas. Não sabemos, pelo menos até agora, se vamos ter aí o adiamento da rodada. Mas amanhã nós temos uma programação lá na Vista Linda. O Palmeirinha vai receber o Amigos do Carlinhos, às 7h40, horário de trem. Às 8 horas tem Ibis e Ponte Paulista no estádio Bom Retiro. Também no mesmo horário, o Ponte Paulista B enfrenta o Bandeirantes no campo da Ponte, né? Então, são as partidas de amanhã. E as demais que estão programadas são somente para sábado que vem. Então, por enquanto, pelo menos, nós teremos a rodada da Copa Japão de Futebol Master Corujão.
1: Fortes chuvas registradas em Itatiba nos últimos dias provocaram o cancelamento da rodada do Campeonato Amador de Futebol Itatibão 2026, que seria disputada neste fim de semana, dias 12 e 13 de setembro. A decisão foi tomada diante das condições dos gramados utilizados pela competição, prejudicados pelo grande volume de chuva e sem condições adequadas para receber as partidas. Com a mudança, a programação da 4ª rodada das 3 primeiras divisões foi transferida para o domingo, dia 20 de setembro. Já as quartas de final da 4ª divisão serão realizadas no sábado, dia 19, e domingo, dia 20. Desta forma, o futebol amador de Itatiba terá um fim de semana de agenda cheia após a paralisação provocada pelas condições climáticas.
2: Pois é, né? As fortes chuvas deixaram os gramados utilizados pelo Itatibão sem condições adequadas. E com isso provocaram o cancelamento dos jogos desse final de semana. E a competição vai retornar nos dias 19 e 20. E além das alterações na tabela, o Itatibão teve decisão recente da comissão disciplinar envolvendo os acontecimentos registrados após a partida entre o Crispolândia e o Monte Verde, disputado em 30 de agosto. A comissão analisou o relatório da arbitragem, imagens e vídeos, defesas apresentadas pelas equipes e as disposições do Regulamento Geral do Itatibão. O documento aponta ocorrência de agressões físicas praticadas por integrantes das duas equipes. Segundo a decisão, o conflito teve início depois do encerramento da partida com agressão praticada pelo técnico do Monte Verde contra um atleta do Crispolândia. Posteriormente, conforme a análise das imagens, integrantes de ambas equipes participaram do tumulto, levando a comissão a individualizar as responsabilidades. O técnico do Monte Verde, Luiz Thiago de Souza, recebeu 720 dias de suspensão de participação em competições promovidas pela Secretaria Municipal de Esporte. Os atletas do Monte Verde, Anderson

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3: Encerramos este bloco do Panorama Esportivo. Fique ligado. A gente volta já já com muito mais informações.
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0: Intervalo feito. Seguimos juntos com a segunda etapa do nosso programa. A coluna 30 anos do Jornal de Itatiba destaca a segunda fase do Amador do Interior.
1: Muita gente, né, não sabe que nós tínhamos o Campeonato Amador do Interior com a participação dos clubes. Então, o campeão da Liga Itatibense de Futebol, ele participava do Campeonato Amador do Interior. Então, nós tínhamos aqui a segunda fase do Campeonato Amador do Interior, que ia iniciar no domingo. A edição do JI há 30 anos era na sexta-feira, 13 de setembro. Então, tinha participação de 22 agremiações que foram divididas em 8 grupos. O Esporte Clube Eldorado, que representava a Itatiba, estava de folga na rodada. Estrearia somente na fase do dia 22 contra o Paulistinha de Mogi Guaçu, às 15 horas em nossa cidade. Então era o Campeonato Amador Interior, que o campeão, né, de Itatiba era representado então aqui na época de 1996, período dourado, e de Morungaba era o Buenópolis. E aqui interessante que tinha duas notícias também, que o ex-presidente da República, general Ernesto Geisel, morreu na manhã de ontem, aos 88 anos de idade, no Rio de Janeiro. E também tinha aqui com respeito a eleições, Itatiba e Morungaba não terão boca de urna, né, na eleição, assim como o país inteiro, do próximo dia 3 de outubro. E olha, sabe quem era o juiz eleitoral de Itatiba? Dr. Luiz Antônio Alves Torrano, né, que reuniu a imprensa para falar sobre o cumprimento da Lei 9.100. Dr. Torrano, que hoje é o presidente da Ponte Preta de Campinas.
0: Brasileirão, Coritiba supera a expulsão e arranca empate contra o Atlético. Informação de Daniele Esperon.
2: Numa partida cheia de rivalidade, chuva e muita tensão, o Atlético Paranaense abriu 2 gols de vantagem em 2 momentos distintos da partida diante do rival Coritiba no Couto Pereira. Mas não conseguiu segurar o resultado e cedeu um empate em 3-3. Mesmo com um jogador a menos desde o primeiro tempo, o Coxa foi buscar o resultado nos acréscimos do segundo tempo. O volante do Atlético Paranaense, Jadson, criticou muito o gramado e também as condições do jogo.
3: A gente sabe que foi muito difícil jogar nesse campo aqui. Ficou meio que impraticável. A bola, a gente praticamente não teve jogo, né, cara? É difícil. Muito difícil um jogo nesse horário, sexta-feira, com um campo desse jeito, né? Prejudica o espetáculo. Mas mesmo assim a gente tinha a possibilidade de sair com 3 pontos. E no final ali a gente pecou num detalhe que acabou custando mais 2 pontos pra gente.
2: Com o resultado, o Atlético Paranaense se mantém no terceiro lugar e o Coritiba segue na 7ª posição. O Furacão pode ser ultrapassado pelo Fluminense e o Coxa pelo Atlético Mineiro. O detalhe é que os dois times se enfrentam neste sábado em Belo Horizonte. A rodada 27 do Brasileirão ainda vai ter o clássico entre Palmeiras e São Paulo no Nubank Park, neste sábado, às 18h30. O Verdão busca a liderança que foi perdida na semana passada para o Flamengo. Para voltar para a ponta, o Palmeiras vai precisar torcer pelo rival Corinthians, que pega o Flamengo no Maracanã no domingo, às 17h30. Agência Rádio Web com informações do Campeonato Brasileiro, Daniela Esperon.
1: Interessante a partida de ontem à noite. Nós estávamos assistindo um campo totalmente encharcado, né? Uma chuva poderosa lá em Curitiba, né? E não dava nem para jogar. Assim mesmo, o Atlético Paranaense, que vencia por 1-0, marcou 2-0. E tinha tudo para vencer a partida, né? É, mesmo porque ainda o Coritiba teve o Breno Lopes expulso e com isso deixei até de assistir, né? E agora, qual a minha surpresa agora de saber que a partida terminou em 3-3. Inclusive o Coritiba jogava em sua casa, marcou 2 gols nos acréscimos, né? Então, a partida terminou 3-3 e o Atlético Paranaense, como diz a reportagem, era o terceiro colocado, tinha condições de subir aí para 48 pontos, né? E agora ele pode perder essa posição, mas não vai ser muito fácil, porque hoje o Fluminense vai jogar lá em BH contra o Atlético. Não é uma partida nada fácil para o Flu. Então o Flu continua na quarta colocação, tem 45 pontos, e o Atlético foi para 46. E nós vamos ter, então, na rodada de hoje, né, o Santos vai desafiar o Cruzeiro. O Santos que pode contar com novos reforços aí, né? Alguns jogadores aí que estão para chegar, ele pode ter o Arthur, o Cebolinha, né, o Rodinei, né? E dizem até que foi o Neymar que acertou que esses jogadores viessem para a equipe santista. Então o jogo do Santos contra o Cruzeiro vai ser na Vila Belmiro, né, às 21 horas, uma chance, né, para que a equipe santista suba na tabela. E hoje também tem Palmeiras e São Paulo, estão dividindo as atenções com os torneios continentais. Isso porque o Palmeiras vai jogar na altitude de Quito, no Equador, e está focado na Libertadores. E o São Paulo está de olho na Sul-Americana. Então tem jogo hoje, chuva é demais, vamos ver como é que vai estar o estádio do Morumbi, do estádio no Bank Park, né? Uma vez que o jogo vai ser no campo do Palmeiras, arbitragem de Rafael Rodrigo Krain, do Rio Grande do Sul, a partida que está marcada para 18h30. E amanhã, pelo Campeonato Brasileiro, além do que nós falamos aí, que nós vamos ter hoje Atlético e Fluminense, hoje também tem Grêmio e Vasco, Chapecoense e Inter lá do Rio Grande do Sul, Palmeiras e São Paulo, que acabamos de falar, o Botafogo recebe o Bragantino, e o Santos, né, aí, com vida nova aí, vai enfrentar o Cruzeiro. Amanhã ainda prossegue, tem aí um jogo que interessa muito para o Palmeiras. Será que o torcedor palmeirense vai torcer para o Corinthians para vencer o Flamengo lá no Rio de Janeiro? Então na Maracanã tem Flamengo e Corinthians, e lá no interiorzão, né, com toda essa chuva, ainda teremos no domingo Mirassol versus Vitória da Bahia.
0: Os jogos da próxima rodada do Campeonato Brasileiro da Série A contarão com uma ação de conscientização sobre a importância da doação de órgãos. A iniciativa busca aproveitar a visibilidade do futebol para levar informação ao público e incentivar o diálogo sobre o tema. A campanha pretende chamar a atenção para a importância de manifestar à família o desejo de ser doador, já que a autorização dos familiares é fundamental para a efetivação da doação após a morte. Durante as partidas, mensagens de conscientização serão exibidas nos estádios e em outras plataformas de comunicação, reforçando que um único doador pode ajudar a salvar ou transformar a vida de várias pessoas que aguardam por um transplante. A iniciativa integra as ações de conscientização sobre doação de órgãos e busca aproximar o tema da população por meio de um dos principais esportes do país. Corinthians não paga multa e Alan desfalca a equipe contra o Flamengo. Depois do empate diante do Estudiantes da Argentina pela Copa Libertadores, o Corinthians volta suas atenções para o Campeonato Brasileiro. O Timão enfrenta o Flamengo neste domingo, às 17h30, no Maracanã, pela 27ª rodada da competição. Para o confronto, o técnico Fernando Diniz terá problemas para montar a equipe. Entre os desfalques está o volante Alan, que não poderá enfrentar o clube carioca por questões contratuais. O jogador pertence ao Flamengo e está emprestado ao Corinthians até o final da temporada. Para contar com Alan em campo, o Corinthians teria de pagar uma multa de R$2 milhões prevista no contrato de empréstimo. O clube, no entanto, decidiu não desembolsar o valor e o meio-campista ficará fora da partida. Alan, de 29 anos, deverá voltar a ser relacionado pelo Corinthians no próximo compromisso contra o Estudiantes, marcado para quarta-feira, dia 16, pela Copa Libertadores. Além de Alan, Fernando Diniz também não poderá contar com o atacante Yuri Alberto. O jogador se recupera de uma lesão na coxa e permanece fora da equipe. Com os problemas no elenco e diante de uma sequência de partidas importantes, a tendência é que Diniz utilize uma formação alternativa contra o Flamengo. A partida no Maracanã será mais um desafio para o Corinthians em sua tentativa de melhorar a campanha no Campeonato Brasileiro. O Timão ocupa atualmente a 12ª colocação com 32 pontos e vive uma situação considerada perigosa na tabela. A equipe precisa somar pontos para se afastar da parte de baixo da classificação e, ao mesmo tempo, administrar o desgaste provocado pela disputa paralela da Libertadores. O Santos poderá ter uma novidade importante no elenco para o confronto diante do Cruzeiro, marcado para este sábado. O atacante Cebolinha está à disposição e pode ser relacionado para a partida. A possível participação do jogador aumenta a expectativa dos torcedores santistas, especialmente pela experiência e pelo potencial ofensivo que ele pode acrescentar à equipe. O duelo contra o Cruzeiro faz parte da sequência do Santos na competição e será importante para as pretensões do time na temporada. A comissão técnica deverá definir a utilização de Cebolinha de acordo com as condições físicas do atleta e a estratégia para a partida. Santos e Cruzeiro se enfrentam neste sábado em confronto que promete movimentar a rodada. Fechamos este bloco por aqui, mas na sequência tem muito mais esporte no seu rádio.
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0: Já estamos de volta com o Panorama Esportivo e mais destaques para você. Morreu na madrugada deste sábado, no Rio de Janeiro, aos 80 anos, Paulo Sérgio Scudieri Angione, diretor executivo de futebol do Fluminense. O dirigente estava internado desde o início de setembro para tratar um câncer no pâncreas e havia deixado a unidade de terapia intensiva UTI na última terça-feira. Com mais de 4 décadas de atuação no futebol, Angione construiu uma das carreiras mais longevas entre os dirigentes esportivos brasileiros. Considerado um dos pioneiros na função de diretor executivo no país, também teve passagem pela seleção brasileira e por outros grandes clubes. No Fluminense, Angione estava em sua 4ª passagem pelo clube desde 2018 e teve participação importante em um dos períodos mais vitoriosos da história recente do tricolor. Durante sua gestão, o clube conquistou a Taça Rio de 2020, as Taças Guanabara de 2022, 2023 e 2026, os Campeonatos Cariocas de 2022 e 2023, além da Copa Libertadores e da Recopa Sul-Americana. A conquista da Libertadores em 2023 marcou um dos principais momentos de sua trajetória no clube. Angione participou da formação de elenco campeão e teve papel importante na manutenção de jogadores e na chegada de reforços. Também foi apontado como uma das pessoas responsáveis pelo retorno do técnico Fernando Diniz ao Fluminense. Em nota oficial, o Fluminense lamentou a morte do dirigente e destacou sua contribuição para a retomada do protagonismo do clube no cenário nacional e internacional. O clube também ressaltou o trabalho de Angione na formação de jovens atletas e seu relacionamento construído ao longo de décadas no futebol. A morte do dirigente ocorre no mesmo dia em que o Fluminense enfrenta o Atlético Mineiro pela 27ª rodada do Campeonato Brasileiro em Belo Horizonte. Mercado da Bola, último dia de janela de transferências Movimento Brasil. Informação de Daniele Esperon.
1: A sexta-feira foi o último dia da janela de transferências do Brasil e o Cruzeiro anunciou a contratação do lateral esquerdo Matias Vinha, que pertence ao Flamengo, mas estava emprestado ao River Plate. O vínculo vai ser por empréstimo até o fim deste ano, com opção de compra por cerca de R$23 milhões. Os argentinos vão pagar o salário do jogador até o fim do ano. O São Paulo também anunciou uma contratação, lateral direito Pedro Lima, do Wolverhampton. Jogador de 20 anos vai chegar por empréstimo até 20 de junho de 2027. No Vasco, a negociação melou em relação ao Richarlison. Muita expectativa do torcedor cruzmaltino pela vinda do atacante, que foi da seleção brasileira, mas a diretoria queria um contrato longo e o Richarlison queria um vínculo até o fim do ano, além de ainda não ter conseguido a rescisão de contrato junto ao Tottenham. Portanto, no Vasco já é descartada a vinda deste jogador. E no último dia da janela, o Mirassol oficializou o retorno do atacante Zé Roberto, que vai pela 6ª passagem pelo clube de Mirassol. A negociação já estava adiantada e o jogador de 32 anos assinou um contrato até o fim de 2026. Agência Rádio Web com informações do mercado da bola, Daniela Esperon.
0: O São Paulo terá um desfalque importante para o clássico contra o Palmeiras, marcado para este sábado, às 18h30, pela 27ª rodada do Campeonato Brasileiro. O atacante Luciano deve ficar fora da partida após ser diagnosticado com edema no músculo posterior da coxa esquerda. O jogador passou por exames de imagem e já iniciou tratamento com fisioterapia. Luciano não participou das atividades no gramado e, diante do quadro, a tendência é que seja preservado no clássico. Além da preocupação com a condição física do atacante, o técnico Dorival Júnior deverá promover outras mudanças na equipe. O São Paulo tem um compromisso decisivo na próxima terça-feira, dia 15, quando recebe o Boca Juniors no Morumbi pelas quartas de final da Copa Sul-Americana. A comissão técnica avalia alternativas para evitar o desgaste dos principais jogadores. A expectativa no clube é que Luciano esteja recuperado e à disposição para o confronto diante do time argentino. No Campeonato Brasileiro, o São Paulo ocupa atualmente a décima colocação com 33 pontos. O duelo deste sábado será mais uma edição do tradicional Choque Rei e terá importância para o tricolor na sequência da competição. O Palmeiras deve entrar em campo com uma formação modificada no clássico contra o São Paulo, marcado para este sábado. A comissão técnica avalia preservar alguns dos principais jogadores do elenco, levando em consideração a sequência de partidas e o planejamento da equipe para os próximos compromissos da temporada. A possibilidade de poupar titulares deve abrir espaço para atletas que vêm recebendo menos oportunidades. A definição da escalação, no entanto, ficará para os momentos que antecedem a partida. O confronto conhecido como Choque Rei coloca frente a frente dois dos principais clubes de futebol paulista e deve atrair grande atenção dos torcedores. Chegamos à reta final do nosso programa de hoje, agradecendo a audiência de todos vocês. Na sequência, acompanhe o horário eleitoral gratuito. E às 12 horas e 25 minutos, um resumo das principais notícias no Jornal do Meio-Dia. Tenham um ótimo final de semana.
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5: 11 horas e 57 minutos.
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0: Muito boa tarde, estamos iniciando o Jornal do Meio-Dia com as principais notícias de Itatiba, da região, do país e do mundo. Apresentação de Eva Franco, comentários de Mané Roberto, direção-geral de Nivaldo Luiz, trabalhos técnicos de Anderson Pancotto. Edição deste sábado, 12 de setembro de 2026. A previsão do tempo para Itatiba indica fim de semana chuvoso e com temperaturas amenas. No momento, a cidade registra temperatura de 20 graus. A Defesa Civil, inclusive, emitiu alertas para a região devido à possibilidade de temporais no fim de semana. Vamos agora às principais manchetes do dia. Alertas sonoros da Defesa Civil chamam a atenção dos itatibenses durante a madrugada. Previsão de fortes chuvas adia a mostra criativa deste domingo em Itatiba. Transporte coletivo municipal será gratuito no dia 4 de outubro. Expo FAMEB será inaugurada na próxima quinta-feira. Aplicativo 153 Itatiba completa primeiro ano com mais de 1.500 solicitações. Passeio ciclístico da primavera é adiado devido às chuvas. Essas e outras notícias você confere agora no Jornal do Meio-Dia. Os moradores de Itatiba receberam dois alertas sonoros emitidos pela Defesa Civil durante a madrugada deste sábado em razão das fortes chuvas que atingiram o município. O prefeito Tomás Capeleto de Oliveira informou por meio de suas redes sociais que acompanha a situação desde as 2 horas da madrugada. Segundo ele, até o momento, o Ribeirão Jacaré segue sem ocorrências graves. Foram registrados alguns pontos de alagamento, além da queda de um muro sem vítimas e outras ocorrências pontuais. Ainda de acordo com o prefeito, apesar do volume elevado de chuva, a situação permanece sob controle. Nas últimas 30 horas, o município registrou mais de 100 milímetros de chuva. Tomás destacou ainda que as obras realizadas recentemente contribuíram para evitar problemas de maior gravidade durante o período de chuvas intensas.
1: Sem dúvida nenhuma, o alagamento do Ribeirão Jacaré, né, tem contribuído, né, para isso, para a vazão do Ribeirão. E o prefeito, que ontem esteve, inclusive, aqui no Jornal da Sete, né, falando ao vivo e explicando, nós perguntamos a ele, inclusive, de dois estreitos que existem, né, a ponte do Mercadão e a ponte lá na região do Sul, né, que serão alargadas. É uma garganta que existe, que pode segurar a água, mas pelo menos com toda a chuva que caiu, vocês ouviram o prefeito falar de 100 milímetros, né? Nas últimas horas, entre ontem e hoje, na madrugada, realmente choveu bastante. Mas às vezes a gente esquece de algumas coisas. Eu, por exemplo, que moro no centro da cidade, eu lembro, né, com toda essa chuvarada, as enxurradas que nós tínhamos aqui, que invadiam lojas, invadiam casas comerciais. E eu vi com meus próprios olhos aqui uma senhora uma vez tentando atravessar, não fosse a participação de lojista que estava, que correram para socorrer, ela poderia, né, ser levada pela enxurrada, e sabe Deus o que iria acontecer. Mas você vê, isso tudo está debaixo da terra, ninguém lembra. Como amanhã também, talvez não se lembre, né, das aberturas das avenidas marginais e também do alargamento, da importância do alargamento, né, do leito do Ribeirão Jacaré. O único problema que existe hoje é que também o Rio Atibaia, ele está acima do normal, e o Ribeirão Jacaré, né, ele bate no Atibaia, mas ele também hoje está numa forma de em diagonal, né, descendo, acompanhando. Isso aí vamos bater na madeira, né, mesmo com toda a chuva prevista. Segundo o Clima Tempo, hoje que é sábado, deveremos ter ainda sol com muitas nuvens, o tempo está nublado, mas vamos ter chuva no período da manhã. os termômetros vão chegar a 22 graus, ou seja, não vão subir muito, e 22 milímetros é a previsão de chuva, o vento de apenas 3 km por hora. Isso para o dia de hoje. E para amanhã, que é domingo, a chuva vai continuar, viu? Se você tem algum compromisso, vamos ter pancadas de chuva no fim da manhã e também à tarde. Amanhã os termômetros também não vão subir muito, vão chegar a 18 graus. E 18,6 milímetros é o que está sendo previsto de chuva. E segunda-feira, que é dia de trabalho, dia do trampo, né? Os termômetros continuam não aumentando, 17 graus a máxima. E vamos ter pancadas de chuva. E na segunda-feira ainda, chovendo bastante em Itatiba, Morungaba, Jarinil, enfim, na nossa região, com 30 milímetros de chuva. Então, realmente, a chuva vai ter continuidade, né? E a gente espera que realmente aqui o leito do Ribeirão Jacaré, que foi alargado, ele sustente tudo isso, né? Mas tem alguns estreitamentos, né? Que é na Ponte do Mercadão e na Ponte do SUS, né? Que talvez aí possa causar algum problema. Mas a vazão da água, pelo menos até o presente momento, né? Não tem causado maiores danos aí, principalmente na Baixada do Ribeirão Jacaré.
0: De acordo com o boletim da Sabesp, o nível do sistema Cantareira subiu 7,46% na última semana, que corresponde a 14.337.000 litros de água, marcando o nível de capacidade em 35%. A pluviometria do dia de ontem foi de 58,1 milímetros contra uma média de 78,5 milímetros do mês, em que a acumulada de setembro é de 157,1 milímetros, que poderá ser maior ainda até o início da próxima semana, com a previsão de mais chuvas.
1: Portanto, nós temos aí o sistema Cantareira, porque nós dependemos muito, né? Porque tem a represa ali na região de Nazaré Paulista, de Joanópolis, passa por Bragança, vai até Extrema, nas Minas Gerais, e o nível subiu 1,2% em uma semana. E acreditamos que ele estava com 35%, a capacidade dele estava, o nível de capacidade em 35%. Acho que com a chuva, principalmente dessa madrugada aqui, eu acredito que tenha subido aí para uns 36%. A importância que tem, por quê, né, da importância, né, da represa aí que pertence ao sistema Cantareira? Porque de lá sai o rio Atibaia e o rio Jaguari. O rio Atibaia aqui, ele já começa aí abastecendo o Atibaia, depois ele vem descendo, Jundiaí capta água aqui também para levar lá para a cidade jundiaiense. Depois tem Itatiba, tem Valinhos, tem Campinas, tem Paulínia, né? E o rio Jaguari tem lá, sai de lá também da represa, ele abastece Morungaba, Pedreira, e a junção do rio Jaguari com o rio Atibaia forma o rio Piracicaba. E o rio Piracicaba, ontem eu ainda ouvi uma emissora de rádio falando, né, que sabe lá em Piracicaba tem aquelas pedras lá e tem a ponte em Piracicaba ali, o rio subiu bastante, porque Piracicaba, que tem mais de 450 mil habitantes, também é abastecida com água do sistema Cantareira da represa da região de Nazaré Paulista, na junção do rio Atibaia e o rio Jaguari, que forma o rio Piracicaba.
0: A previsão de fortes chuvas para este final de semana provocou o adiamento da 17ª Mostra Criativa Especial Primavera, que seria realizada neste domingo, dia 13, no Parque Luiz Latorre. A decisão foi anunciada pelo Fundo Social de Solidariedade da Prefeitura diante das condições meteorológicas previstas para o município e outras regiões do estado de São Paulo. A medida segue as orientações da Defesa Civil do Estado, que recomenda a suspensão de eventos ao ar livre durante os períodos de maior risco. Para relembrar as gloriosas conquistas da fanfarra, Manuel Euclides de Brito, a FAMEB, grande campeã do Brasil, será inaugurada na próxima quinta-feira, às 19h30, na Câmara Municipal, Espaço de Tupinhá, a Expo FAMEB, que conta a história da fanfarra e de seus componentes, que tinha Marcos Vedovello como regente e que representou Itatiba nos maiores concursos do gênero no país.
1: sete bênçãos, aqueles que estão chegando agora, talvez muitos daqueles que são mais jovens, né, não conheçam a história da FAMEB. Então ela vai ter essa exposição. É, a única coisa que ela vai ser lá na Câmara Municipal de Itatiba, a partir da quinta-feira, e realmente fica um pouco afastado. É que nós temos comentado, é também aquela exposição que tem na Prefeitura, naquele corredor central, né, que são muito bacanas para quem vai lá, para quem vai também à Câmara Municipal. Né? Eu acho que a exposição da FAMEB, ela mereceria, inclusive, ser feita no Museu Municipal. Só que no Museu Municipal, nós estamos tendo agora, né, a apresentação da exposição da Corporação Musical Santa Cecília. E para aqueles que não conhecem um pouco do histórico da FAMEB, né, que reuniu grandes jovens aqui de Itatiba, hoje já casados, alguns já que já são avós, né, tinha a regência do engenheiro Marcos Vedovello, e faziam treinamentos e participavam dos concursos. Nós estivemos por várias vezes na capital paulista. Hoje, por exemplo, tem uma fotografia na coluna Relembrando. Aliás, você pode acessar o JI, viu, gratuitamente. Pode acessar que você vai ver aqui. Por exemplo, na coluna Relembrando, você vai ver a fanfarra da FAMEB. Sabe onde ela está desfilando? Na Avenida Tiradentes, em São Paulo. Ela participou de um concurso da Secretaria de Cultura do Estado. Isso foi no ano de 1981 e o JI conta a história de Itatiba. Interessante, né, que como nos repassou o Marcos Vedovello, eram duas fanfarras, eles dividiram a família em duas fanfarras, a Infanto Juvenil e a de Sênior. E foi campeã nas duas categorias, elas foram divididas em idades dos integrantes, na disputa que contou com a participação de representantes das mais diversas cidades paulistas, né? Então você vê a fotografia aqui na Avenida Tiradentes, aqueles que conhecem São Paulo, naquela, né, passa ali em frente à Estação da Luz e desce até a Marginal Tietê. Mas sabe, também, se você for ver a coluna Relembrando, você vai ver como era o Ribeirão Jacaré. Aí, quando nós falamos da ponte aí do Mercadão, você vai ver como é que era o estreitamento ali, e tinha casas ali que foram demolidas, né? E foi aberto, né? Ali. Tem fotografia, está aqui no JI. E tem também uma fotografia aqui, que o Operários completou o seu aniversário, né? Agora, 76 anos, né? Ele completou o seu aniversário no dia 7 de setembro. Está a fotografia aqui do Operários, que foi vice-campeão da Taça Cidade em 1977. O JI conta a história esportiva, política, econômica, policial, tudo de Itatiba. E, né, foi uma melhor de três entre o Operários e o Grêmio. Hoje nem Operários nem Grêmio disputam o certame da cidade. Na primeira partida, foi no estádio Francisco Bartolomeu, o Operários venceu por 1-0. Na segunda, no estádio Luiz Cavani, o Grêmio ganhou por 3-0. E a decisão foi para o estádio Abílio Sanfins, no dia 16 de outubro de 1977. Houve empate de 2-2 no tempo normal, e o gol do Grêmio foi na prorrogação. E o Grêmio, que ainda acabou perdendo um pênalti que o saudoso Albino bateu, e o Grêmio então venceu. Então você vê aqui a fotografia da equipe do Operários. É o JI realmente contando a história de Itatiba nos seus mais diversos setores.
0: A tecnologia ganha cada vez mais espaço na formação dos estudantes da Rede Municipal de Ensino de Itatiba. A Secretaria de Educação está oferecendo o Geração Robótica, iniciativa que alia robótica, programação e conceitos de inteligência artificial, IA, em atividades práticas destinadas aos alunos do sexto ao nono ano do ensino fundamental. O curso é um novo braço do projeto Letramento em Programação e utiliza kits de robótica da UBTEC. As aulas são realizadas na Estação Ciências, no Parque Ferraz Costa, e colocam os estudantes em contato direto com tecnologias que já fazem parte do mercado de trabalho e tendem a ganhar ainda mais importância no futuro. O aplicativo 153 Itatiba, lançado pela Prefeitura de Itatiba para aproximar a população da Guarda Municipal e agilizar o atendimento às ocorrências, completa um ano de funcionamento. Desde 15 de agosto de 2025, quando foi lançado, o aplicativo já registrou 1.547 solicitações via chat até 27 de agosto de 2026, uma média de 129 atendimentos mensais no período. Os chamados realizados pelo aplicativo representam 11,47% dos 13.485 atendimentos recepcionados pelo SECOM, o Centro de Comunicações da Guarda Municipal, desde o início da operação da ferramenta.
1: É importante, né, que esse aplicativo, são mais de 1.500 aplicações, ou seja, a Guarda Municipal de Itatiba está funcionando mais do que nunca.
0: Vamos falar do 19º Passeio Ciclístico da Primavera, que é adiado para 27 de setembro.
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5: O transporte coletivo municipal será gratuito no dia 4 de outubro, data que irá ocorrer o primeiro turno da eleição de 2026. A medida tem como objetivo garantir o acesso facilitado aos eleitores e contribuir para que todos possam realizar a votação com tranquilidade, sem que o transporte seja um obstáculo. O cartório eleitoral de Itatiba reforça a importância dos eleitores se programarem com antecedência, verificando o local de votação e o horário dos ônibus aos domingos para evitar imprevistos e chegar com segurança e pontualidade. Desde 1974, a Lei 6.091, de 74, proíbe candidatos, partidos, federações e coligações de fornecer transporte ou alimentação a eleitores no dia da votação. Acompanhe a conversa de Aloysio Matias, da Rádio AM, com Antônio Carlos de Lima, responsável pelo cartório eleitoral de Itatiba e Morungaba.
6: Antônio Carlos de Lima, coordenador do cartório eleitoral de Itatiba, 58ª Zona Eleitoral, nos fale mais uma vez da repetição desse processo, por favor.
7: Essa eleição, como a de 2022 e de 2024, as prefeituras de todo o país, né, de todas as cidades do país, vão poder fornecer o transporte gratuito de ônibus. Foi solicitado às empresas de ônibus que liberassem o transporte dos eleitores durante o domingo, no dia das eleições, sem custo nenhum. As linhas que nós fomos informados em Itatiba e Morungaba serão mantidas, as mesmas linhas de domingo e horários. E nós teremos também em Morungaba o transporte rural dos pontos mais distantes, né, já conhecidos pela população rural. E em Morungaba nós vamos ter a primeira vez o programa Seu Voto Importa, que trata-se daquele eleitor que tem deficiência física e não tem nenhum mecanismo, nenhuma forma de transporte pessoal. Ele pode requisitar no primeiro turno até o dia 14, no cartório eleitoral, para ser transportado pela prefeitura da sua casa até o local de votação e do local de votação até a sua casa depois que ele votar.
6: Antônio Carlos de Lima, os ônibus estarão funcionando no horário normal de domingo, tanto no dia 4 quanto no dia 25, que seria o segundo turno, para oferecer esse transporte gratuito. Há necessidade de alguma inscrição ou somente a pessoa ir lá, ir no ônibus, apresentou o título de eleitor, tem essa passagem gratuita?
7: Na verdade, ninguém precisa apresentar nada. O transporte é totalmente gratuito, independente para que atividade que a pessoa vai fazer, ou se ela vai votar, ou se ela vai só se deslocar dentro da cidade, o transporte nesse dia ele é gratuito e não há questionamento nem identificação. Quem precisar pegar o ônibus, qualquer pessoa que precisar pegar o ônibus da onde estiver, das empresas de ônibus que atendem Itatiba e Morungaba, elas podem pedir o acesso, entrar no ônibus e seguir seu caminho, independente do seu destino. O ônibus é gratuito nesse dia por uma obrigação da lei, que determina que no dia das eleições o transporte público ele precisa ser, não só aqui, como em São Paulo, vai ter o metrô e nas outras cidades.
6: Bom, e uma medida tomada pelo Tribunal Eleitoral visando a diminuição de abstenções. Afinal de contas, nós vemos que nas últimas eleições o número de abstenções tem sido grande e, consequentemente, pela multa ser ínfima, muita gente deixa de votar, não cumprindo o principal papel que o cidadão tem, de escolher bem os nossos governantes.
7: Exatamente. As últimas eleições, ela tem diminuído um pouco, mas a diferença é muito relevante. É uma média de 20%, entre 19% e 21% as últimas eleições. O eleitor, ele tem todo o direito de se ausentar, mas ele não pode esquecer uma coisa. No momento que ele se ausenta e não justifica, ele gera uma multa. Se ele ficar com essa ausência seguida por 3 vezes, né, três eleições seguidas ou 3 turnos seguidos, no próximo ano seguinte, ao terceiro turno que ele chegar nessa situação, o título dele é cancelado e ele só consegue restabelecer vindo pessoalmente no cartório.
6: Bom, agora falando do dia 4, a votação aqui em Itatiba, de que horário a que horário, e também, né, a importância das pessoas irem quanto antes, né?
7: A gente recomenda o seguinte: o tribunal está esperando que essa seja uma eleição demorada para votar. A gente já falou isso em outras reportagens. Por quê? Nós, pela primeira vez, vamos ter um número maior de eleitores com biometria coletada. Se essa quantidade de pessoas que nós estamos esperando, por ser uma eleição muito disputada, comparecer, vamos imaginar que das 400 pessoas da sessão, a média de 300 a 350 compareça, as filas serão enormes. Haverá muitas filas paralelas dos preferenciais. É inevitável. Nisso, o que acontece? Cada eleitor que tentar votar e a sua biometria não funcionar por algum motivo pessoal, não porque nosso sistema não coleta, mas porque as papilas perdem a capacidade de identificação, o mesário tem que esperar depois da quarta tentativa do eleitor para ele poder liberar sem coletar a biometria.
6: A ordem de votação dos candidatos, por favor, Antônio Carlos.
7: A ordem de votação dos candidatos, e a urna vai ajudar dessa vez, porque cada vez que o eleitor votar, vai mudar a cor e dizer em que candidato que ele está votando. Deputado federal, primeiro. Deputado estadual, o segundo. Depois o senador, número um. O senador número 2 e depois o governador e, por último, o presidente da República.
6: E horário?
7: Horário das 8 da manhã às 17 horas.
5: O 19º Passeio Ciclístico da Primavera, promovido pela Universidade São Francisco em parceria com a Prefeitura de Itatiba, ganhou uma nova data. Inicialmente previsto para este domingo, dia 13, o evento foi adiado para o dia 27 de setembro, em razão da previsão de chuva e com o objetivo de garantir maior segurança e conforto aos participantes. A programação na nova data terá início a partir das 8 horas no campus Itatiba da Universidade São Francisco.
8: É, realmente o mau tempo levou a essa situação, né, de tomada de posição aí, do passeio ciclístico, que é promovido pela USP, a Universidade de São Francisco. Só que ela adiou para 27 de setembro, não para o próximo domingo, que é dia 20. E lembrando-se aqui, coincidentemente, né, no dia 27 de setembro, a 29ª prova de fraldinha JI também estará sendo realizada. A prova de fraldinhas, que inicialmente estava marcada para 20 de setembro, mas devido ao fato de que o Instituto Fala tem uma promoção, a comissão resolveu adiar para dia 27. Então, a prova de fraldinhas, né, está marcada para o Ferraz Costa, para a garotada acima de 3 anos de idade e de 8 a 12 anos de idade. E também, então, no dia 27 de setembro, teremos o Passeio Ciclístico da Primavera, né, exatamente já com a primavera em andamento, da Universidade São Francisco.
5: Chegamos ao final desta edição do Jornal do Meio Dia, que voltará na segunda-feira, a partir das 12 horas e 25 minutos, após o horário eleitoral gratuito. Tenham todos uma boa tarde e um ótimo final de semana.
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9: 13 horas e 1 minuto. 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
14: Boa tarde, Itatiba. Boa tarde, toda a região. Estamos chegando para mais um programa Marquei o Encontro com Deus, com a ajuda do nosso Deus, com a permissão do Pai, do Filho e do Espírito Santo de Deus. Estamos chegando. Quem tem o prazer em cumprimentar vocês com a boa tarde de salvação e a gloriosa e doce paz do Senhor Jesus é o pastor Gabriel. Irmã Daniele, a paz do Senhor, irmã Daniele.
15: A paz do Senhor Jesus Cristo a todos. Sejam todos bem-vindos a esta programação. Marquei um encontro com Deus, onde você pode estar juntamente conosco até às 16 horas, nesta programação maravilhosa. Você e toda a sua família, sejam todos bem-vindos. E pode estar ligando, pedindo o seu pedido da oração e até mesmo louvores para nós adorarmos a face santa de Cristo Jesus. Amém?
14: Os trabalhos técnicos hoje é do Anderson Luiz Pancuto e junto, em nome do Senhor, nós iremos até as 16 horas. E como sempre, nós abrimos o programa com um minuto de oração. Às 14 horas tem mais oração, viu? Então, mas agora é um minutinho de oração. Soberano Deus, maravilhoso e eterno Pai, eu não tenho palavra para te agradecer. Obrigado, ó Pai, por esta manhã tão gloriosa que o Senhor nos deu. Muito obrigado, Senhor. E abençoa essa programação desta tarde, nos cobre com o sangue imaculado que Jesus derramou na cruz do Calvário por remissão dos pecados de cada pecador. Ó Pai, seja conosco e abençoa o ouvinte que está do outro lado também, abençoa todos que estão lá na chácara, no sítio, na fazenda, enfim, todas as nossas entidades de Itatiba e região, todas possam alcançar as bênçãos do Pai. Em nome do Pai, do Filho e do Espírito de Deus, assim seja confirmado para tua honra e glória, em nome de Jesus. Daniele, manda um louvor aí para o nosso elevo espiritual.
15: Um louvor pentecostal para todos vocês, que é com canção e louvor, fogo e labareda.
14: Vamos ouvir então, Anderson.

0: São 13 horas com mais 10 minutinhos. 13 com mais 10 minutos é o programa Marquei o Encontro com Deus. A produção e a apresentação é do pastor Gabriel e da irmã Daniele. É órgão oficial da Igreja Pentecostal Jesus Cristo é Salvação, que tem a sede no São Francisco, na rua Antônio Ciolim, número 44. Liga para nós, viu, e pede o seu louvor, que nós vamos te atender com todo carinho, com todo respeito, em nome de nosso Senhor e Salvador Jesus Cristo. Você não tem o telefone? Então anota aí, 4524-0003. Eu repito, 4524-0003. Ou pode ser também 4524-1594. Liga, pede o seu louvor, pede oração, só que a oração é só até as 14 horas, viu? 14 horas em ponto, o pastor vai orar por todos vocês que ligaram. E você vai ouvir eu ler aqui o seu nome, aqui, falar na oração aqui o seu nome, entregando você com toda a sua amada e digníssima família nas mãos do Senhor. Então ligue antes das 14 horas, se você quer ouvir isso daí, liga, viu? Amém? Louvado e bendito seja o santo e o poderoso nome do Senhor. Eu vou passar o endereço da Igreja Pentecostal Jesus Cristo é Salvação, viu? Ela fica na rua Antônio Ceolim, número 44, no Parque do São Francisco. É logo na entrada do Parque do São Francisco. Você chegando na entrada, na bifurcação entre as duas avenidas Antônio Nardi e Antônio Ceolim, nós estamos à esquerda na Ceolim, o segundo prédio, não tem como errar, viu? Não tem como errar. Temos um painel eletrônico em cima do prédio, viu? Que já está anunciando após as 15 horas, todos os dias, das 15 às 22h30 ele anuncia, viu? E depois, temos uma placa grande na frente do prédio, Igreja Pentecostal Jesus Cristo é Salvação. Não é Jesus Cristo é a salvação, não. Jesus Cristo é Salvação. Amém? Venha você, sua amada, digníssima família, participe conosco das bênçãos de Deus através dos nossos cultos, viu? Quarta, sexta, sábado e domingo. Quarta, sexta, sábado e domingo. Cultos abençoadíssimos, com bastante de oração, igreja cheia de oração, viu? Pregação nítida da palavra do Senhor, viu? E unção com azeite santo e as divinas e poderosas revelação do Espírito Santo de Deus, onde Deus tem feito grandes coisas e vai continuar em nome de Jesus operando. Venha, indiferente do teu credo religioso, seja católico, espírita, budista, livre pensadores, ou talvez você que não tenha credo religioso algum, podem vir. As portas estão abertas para todos, exceto que, né, concorda com as normas do ministério. Tem as normas do ministério, né? Então, venha e traga sua amada e digníssima família. Amém? Deus abençoe, em nome de nosso Senhor Jesus Cristo. Estamos aguardando a sua ligação, tá bom? Daniele, mais louvor, pode mandar da lista.
1: Sim, com Shirley Carvalhais, o fogo vai queimar.
0: Então, vamos ouvir. Shirley Carvalhais, o fogo vai queimar, né? Mas esse fogo queima só o pecado, viu?

0: São 13 horas com mais 18 minutos e 15 segundinhos. 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A produção e apresentação do pastor Gabriel, com a ajuda da irmã Daniele, a órgão oficial da Igreja Pentecostal Jesus Cristo é Salvação. Tem a sede no São Francisco, na rua Antônio Seolim, número 44. Venha conhecer o trabalhar de Deus no ministério e também nas nossas vidas. Venha e traga sua amada, digníssima família. Participe conosco de um dos nossos cultos. Tenha tua casa, teu lar, a tua família abençoadíssima por Deus. Pode vir, viu? Você, sua amada, digníssima família. Amém? Liga para nós. 45-24-0003 ou 45-24-15-94. Liga, pede o seu louvor, que vamos te atender com todo carinho, com todo respeito, em nome de Jesus. Vamos atender, Daniela, primeira ouvinte desta tarde, quem é?
1: É a irmã Rosângela, lá das Nações, e ela pediu com os Mensageiros da Última Hora, Fio da Espada.
0: Opa, isso é bom.
1: E ela oferece ao seu esposo Aparecido, oferece para o senhor, pastor,

0: São 13 horas com mais 23 minutos e 15 segundinhos. 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A produção e apresentação é do pastor Gabriel e da irmã Daniele e é órgão oficial da Igreja Pentecostal Jesus Cristo é Salvação, que tem a sede no São Francisco, na rua Antônio Ciolini, número 44. Nós temos culto quarta, sexta, sábado e domingo, a partir das 19 horas. E temos um culto às terça-feiras, às 14 horas. Vocês estão convidados especiais. Venha você, católico, espírita, budista, livre pensador. Contando que você concorda com as normas do ministério, as portas estão abertas para todos, em nome de Jesus. Venha. Não percam as bênçãos de Deus, viu? Gratuitamente Deus está te abençoando. Venha, você católico, espírita, budista, livre pensador, você talvez que não tenha credo religioso algum, podem vir que Deus te ama e nós te amamos também. Mais ouvinte, Daniele.
1: Sim, a próxima ligação foi do irmão Aparecido lá das Nações. E ele pede com Hamilton Ferreira, lição de vida. E ele oferece a sua esposa Rosângela. E ele acrescentou aqui pedindo o pedido da oração.
0: Deus abençoe o irmão Aparecido pela sua participação da programação, viu? Deus te abençoe e continue sempre assim. Louvado seja o nome do Senhor. Deus tem te dado saúde, o Senhor tem me mostrado e vai te dar muito mais ainda, viu? Fica tranquilo, deleita-te no Senhor, viu? Deleita-te no Senhor, confia nele, o mais por ti, por nós, tudo ele fará. Então aí está o pedido do nosso irmão Aparecido. Pode tocar, Anderson Luiz Pancotto. Deixa cair. É, ele está procurando lá. Então vamos lá. 13 horas com mais 25 minutos e 10 segundinhos. É o programa Marquei o Encontro com Deus. Produção.

0: São 13 horas com mais 30 minutinhos. 13 com mais 30, você está sintonizado com o programa Marquei o Encontro com Deus, produção e apresentação é do pastor e da irmã Daniela, e é órgão oficial da Igreja Pentecostal Jesus Cristo é Salvação, que tem a sede no São Francisco, na rua Antônio Seulim, número 44. Ali nós temos culto quarta, sexta, sábado e domingo, às 19 horas. E temos um culto também nas terça-feira, a partir das 14 horas. Venha você, católico, espírita, budista, livre, pensador, ou talvez você que não tenha credo religioso algum. As portas estão abertas para todos que comparecer, exceto se você concorda com as normas do ministério, viu? Venha, as portas estão abertas. Venha e traga sua amada, digníssima família. Amém? Deus abençoe a todos em nome de nosso Senhor e Salvador Jesus. E eu repito o endereço: rua Antônio Seulim, 44, Parque do São Francisco. Daniele, mais um ouvinte?
1: Sim, ligou também a Tereza lá do Nosso Teto. E ela pede com Jair Pires, Bate, Bate, Coração. E ela oferece para o Senhor, pastor, para mim, Deus abençoe, para o Anderson Pancoto e a todos vocês ouvintes.
0: Deus abençoe Tereza do Teto Nosso, né, que acabou de ligar para nós. É nossa ouvinte assídua do programa. E ela pediu, né, aí com Jair Pires. Pancoto, tá preparado aí? Bate Coração, pode soltar o louvor dela aí.

0: horas com mais 35 minutos e 49, 51 já segundo, hein? Opa, então já vamos falar 36 minutos. 13 com mais 36 minutinhos, você está sintonizado com o programa Marquei Encontro com Deus. É, eu estou sabendo aqui, né? Você está participando do churrasco aí, bom churrasco para você ouvir na programação. Isso é muito bom, viu? Muito bom. Essa juventude aí participando conosco, viu? Divulga o programa porque o programa é bom. Isso aí é um culto na sua casa, viu? Você sabia disso, né? Então você que está a primeira vez hoje, pode ficar firme, porque nós já estamos aqui há 20 anos passado, querendo Deus, nós vamos longe, né, com essa programação animada e abençoada de Deus. Graças a Deus. 13 horas com mais 36 minutos e 40 segundinhos. É o programa Marquei o Encontro com Deus. Ô Renata, fala para os bispos ficar quietinho aí, porque, viu, é muito pedido, graças a Deus. Graças a Deus, nós temos né, uma boa audiência e muito animado esse programa. Vamos atender mais um, Daniela?
1: Sim. Ligou também a Silvia, lá da Santa Clara. E ela pede com a dupla Shekinah. Emanuel se chama o nome do louvor. Ô, glória a Deus. Chegou a hora, né? Tem hora que a gente fala tudo abençoado.
0: Fica tranquilo, Emanuel.
1: Emanuel.
0: Emanuel, traduzido é o quê? Cristo.
1: É Jesus.
0: É Jesus, né? São 13 horas com mais 38 minutinhos. É o programa Marquei Encontro com Deus. Você ligou, você pediu, tá preparado para um culto?
1: Sorta louvor dela. E ela também oferece a todos vocês ouvintes e a sua mãe, Maria de Lourdes.
0: Amém. Deus te abençoe, viu?

0: São 13 horas com mais 42 minutinhos, 13h42. 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A produção e apresentação é do pastor e da irmã Daniela, é órgão oficial da Igreja Pentecostal Jesus Cristo é Salvação, que tem a sede no São Francisco, na rua Antônio Ciolim, número 44. Venha conhecer o trabalho de Deus no ministério e também nas nossas vidas. Mais um ouvinte, Daniela.
1: Sim, ligou também para nós a Nádia, lá do Galeto, e ela pede com o Fernandinho, santo para sempre. E ela oferece a sua filha Isabelle, a sua mãe Sônia e a sua sobrinha Ariane.
0: Daqui a pouco, viu, Bis, vai o louvor de vocês aí, viu? Então tá aí, Fernandinho, tá preparado aí, Pancota? Sorta ele, deixa o Fernandinho louvar o nome do Senhor.

São 13 horas com mais 49 minutinhos. 13h49. É, que maravilha, né? Você está sintonizado com o programa Marquei o Encontro com Deus. A produção e apresentação é nossa. É do pastor e da irmã Daniela, órgão oficial da Igreja Pentecostal. Jesus Cristo é salvação. Agora sim, Anderson, agora é Ludmila. Ludmila, agora, nós vamos atender agora meus bisnetos, que maravilha, né? Você que me ouve do outro lado aí, você tá pensando que o pastor, né, é bem novinho? Não, o pastor não é velho, velho é o Satanás, né? Mas, graças a Deus, a gente tá reformado, mas eu tenho bisneto grande já. E esses que tá ouvindo o programa agora, é dos mais novos, né? Eu tenho uma bisneta coisa linda que mora ali no Pedro Fumac, é, a bisneta já é moça. É moçona grande já, né? Louvado seja o nome do Senhor. Eu não lembro bem quantos anos ela tem, não, mas ela até, acho que até uns 15 anos já, para 16 anos já. Louvado seja o nome do Senhor. Que maravilha, né? Graças a Deus. Até aqui o Senhor me ajudou e daqui em diante me ajudará o Senhor. É o Biso, o Ítalo e a Bisa Heloísa que está ouvindo juntamente com a mamãe dele, com a vovó deles, que é minha filha, né? A Renata está nos ouvindo aí. É, Santo Antônio, o Rei de Ouro, está ali nos ouvindo, graças a Deus. Deus abençoe vocês pela participação, né, na programação. E continue assim. Vai na igreja, viu, Ítalo? Ô, Ítalo, você, mas a Heloísa precisa ir na casa do Senhor, se entregar para Jesus como Salvador, viu? Em nome do Senhor Jesus. Você está convidado especial, viu? O Ítalo e a Heloísa são meus bisnetos, coisinha linda, né? Que está nos ouvindo, né? E está ligadinho no programa, né? Eu falei com ele agora há pouco, ele falou que daqui uns dias vai em casa, pode ir. As portas estão abertas para vocês, viu? Em nome do Senhor Jesus. O louvor que eles pedem é com Ludmila Feber. Nunca para de lutar. Pode soltar, Pancuto.

0: São 13 horas com mais 59 minutos, 13:59. Agora é hora de orar, ô Beatriz. A gente vai orar por você, seu nome já está nas minhas mãos aqui para orar, mas logo após a oração, a gente toca o seu louvor, tá bom? Fica sossegada aí, pode saboreando o churrasquinho aí e firme na programação, porque nós vamos orar agora, viu? E você com toda a sua família, você pediu oração para todos e a gente vai orar. Preste atenção aí, viu? Não escute a oração. Soberano Deus, maravilhoso e eterno Pai, em nome de teu amado e querido Filho Jesus, eu peço a tua licença para entrar na tua presença, Pai. Senhor, eu te entrego Itatiba nas tuas mãos e toda a região nas tuas mãos. Meu Deus, meu Pai, intercede por nós. Quantas pessoas necessitadas, meu Pai. E eu oro, meu Deus e meu Pai, pelos pedidos que chegou até a mim. Eu oro para Teresa lá do nosso teto e seus familiares. Eu entrego nas tuas mãos, ó Pai, a nossa irmã Júlia e seus familiares ali do Coroado, meu Deus. Eu não sei o que ela precisa, o Senhor sabe. A nossa irmã Rosângela e seus familiares do Jardim das Nações. Ela ligou, ela pediu. E eu ligo até a ti, ó Pai, entrego ela e a família nas tuas mãos. Concede a bênção e a vitória, em nome de Jesus. O nosso irmão Ademar e seus familiares, também do Jardim das Nações. Eu entrego nas tuas mãos, Pai, eu creio que as tuas mãos estão abertas, os seus braços abertos, as mãos estendidas para ele. Meu Deus, meu Pai, a tua serva Helena, lá da terra de São Sebastião, eu entrego nas tuas mãos. Consola aquele coração, Senhor, que ela acaba de perder um ente querido, mas o Senhor é o Deus que tudo sabe, vê e conhece, Senhor. Protege e abençoa em nome de Jesus. Senhor, a Beatriz, ela ligou, ela pediu, Senhor, que orasse por todos. E neste momento te entrego a Beatriz, não sei se é os colegas, se é familiares dela, mas enfim, eu entrego todos nas tuas mãos. Abre as janelas do céu e olha para a necessidade, protege esse povo, Senhor, em nome de Jesus, cobre todos com teu sangue, meu Pai. Meu Deus, eu apresento nas tuas mãos todos que moram na chácara, no sítio, na fazenda, todos que estão ligadinhos nessa programação. Cobre todos com teu sangue e abençoa ricamente em nome de Jesus, Senhor. E eu te apresento nas tuas mãos, Senhor, meus binetinhos que acaba de ligar, Senhor. Meu Deus e meu Pai, guarda todos, minha filha que está ouvindo a programação também. Seja coberta com o sangue de Jesus. Meu Deus, a nossa irmã Zilda e seus familiares lá em São Martins, meu Pai, envia o anjo da proteção lá. E cobre com teu sangue e guarda todos que moram na chácara, no sítio, na fazenda, que estão trabalhando, ouvindo a programação agora. Todos possam ser abençoados, meu Deus. Agora eu entro, Senhor, na Santa Casa de Misericórdia, que eu apresento nas tuas mãos. Ó Pai, tu és o Deus que vê e sabe e conhece. Quantas pessoas ali acamada, em cima de um leito de dor, necessitadíssimo da misericórdia do Senhor. Estende as tuas mãos agora para curar, para salvar, para libertar e salvar essas almas. Em nome de Jesus, todos que estão numa clínica de repouso, no manicômio, no asilo do velhinho, no lar da criança, eu entrego nas tuas mãos todas as entidades de Itatiba. Senhor, dá saúde, dá graça e repreende esse câncer, Senhor, esses tumores cancerosos, esses nódulos cancerosos. Cai por terra, em nome de Jesus, seja cicatrizada, queimada, essa ferida cancerosa, eu repreendo em nome de Jesus, porque Jesus me deu essa autoridade, ele disse que tudo que nós pedir a Deus, crendo na oração e não duvidando em nome dele, Deus faz. Ó Deus, eu chego a ti em nome de teu filho e peço a libertação e a cura e o milagre para todas essas pessoas, em nome de Jesus. Abençoa, Senhor, alvora a bandeira de paz para Itatiba, Morungaba e região. E todo o estado de São Paulo, Senhor, e o nosso globo terrestre. Em nome de Jesus, de uma forma geral. Abençoa o nosso Brasil. Cobre todos com teu sangue, meu Pai. E guarda, Senhor, e protege. Debaixo das tuas mãos santas. Em nome do Pai, do Filho, Senhor, em nome de Deus, Espírito Santo. Que assim seja para a tua glória. Em nome de Jesus. Amém. E amém, Senhor. Daniele, pode anunciar o próximo louvor, que eu creio que é o pedido da Beatriz, né?
1: Sim, da Beatriz, lá do Monte Verde, ela ligou e ela pede com Vitor Santana, João 20 para sempre. E ela oferece às filhas Renata e Regiane e aos seus amigos Gilberto e Mariana, que estão fazendo um pequeno churrasco e está na audiência dessa programação, marcando o encontro com Deus.
0: Olha, vocês moram aí bem pertinho, viu? Antes do Anderson tocar o louvor, mora bem pertinho, Monte Verde, eu conheço. Vem para a casa do Senhor. Vocês gostam de sinceridade, viu? A Igreja Pentecostal Jesus Cristo é Salvação é sincera, honesta. Venha conhecer, viu? O trabalho de Deus no ministério e também nas nossas vidas. Vocês estão convidadas especial. Venha conhecer o trabalhar de Deus na nossa vida. Amém? Então vamos ver João 20 para sempre. Vamos ouvir.
2: Sempre aqui, ó.

0: Hoje é dia.
1: São 14 horas com mais 10 minutinhos, né? 14 com mais 10 minutinhos. É o programa Marquei o Encontro com Deus. Produção e apresentação é do pastor e da irmã Daniele e é órgão oficial da Igreja Pentecostal Jesus Cristo é Salvação, que tem a sede no São Francisco, na rua Antônio Seolim, número 44. Venha conhecer o trabalhar de Deus no ministério e também nas nossas vidas. Amém? Louvado seja o nome do Senhor. É, o povo está meio assustadinho aí, né? Com o que está acontecendo nos países vizinhos. Mas vocês podem ficar tranquilos, viu? Isso vem para nós no Brasil também. Já está chegando, está vendo aí no Paraná, Rio Grande do Sul. Está encostando aí, viu? E vai chegar para nós aqui em São Paulo também muito breve. Enquanto o ser humano não descobrir que tem um reino acima, que é poderoso, que é Deus, viu? Agora Deus vai dar um cutucãozinho com a ponta do dedinho para o povo descobrir que Deus é Ele. Ele faz, viu? Eu até vou trazer uma mensagem hoje que fala bastante sobre isso. Eu já estou sabendo disso aí, desde quando Deus me chamou para salvação, que isso não foi ontem, né? É desde 84, 85 para cá. E eu já conheci essas mensagens. Está escrito na Bíblia, eu vou trazer hoje para vocês um pouco, para você, irmão católico, viu? Você está correndo, preparando comida aí, tá? Para com isso. É, prepara com isso daí, prepara a vida espiritual, arrepende das más obras, arrepende dos erros, larga do, quem adultera, sai do adultério, quem prostitui, sai da prostituição, quem mente, larga da mentira, que a mentira é do demônio, porque a ira de Deus está acesa contra o povo. Não pensa que o Brasil é melhor do que os outros. O Brasil é um país abençoado? Sim. Ainda não aconteceu coisas mais severas, porque tem bastante de servos de Deus orando. Mas está demais a coisa. O desrespeito, a imoralidade. Isso é bíblico, tem que acontecer, vai acontecer. Jesus falou, nação incrédula, passa o céu e a terra. Quer dizer que pode diminuir o céu e a terra, cair os pedaços, mas a palavra dele não vai passar. Então vai acontecer. Eu já sei disso há 40 anos atrás, que vai acontecer, tem que acontecer. Está aí. Eu vou trazer uma mensagem para você ver hoje, viu? Não desliga seu rádio, não, fica atento. Você vai lembrar dessa mensagem, que você começar a ver os prédios de Itatiba balançar, tremendo tudo, sabe, igualzinho um cacto balançando, uma árvore verde, um bambu chacoalhando, viu? Aí você vai lembrar dessa mensagem que eu estou te passando. É, bem, aquele homem bobo lá falou, nós não deu crédito, né? Eu estou pregando aqui no ar, já tem mais de 20 anos, viu? Que eu prego a palavra do Senhor, anunciando que Jesus está voltando. Agora o evangelho, eu prego faz muitos anos, meu Pai do Céu, e sempre falando a verdade, e o povo zombando, esse pastor é duro, ele é rígido, você vai ver a rigidez. Rigidez é o tamanho das pedras que está caindo já no estado de São Paulo, você viu aí? Isso aí virava a boca para cima, você vai ver rigidez. Cai granizo, viu? Ah, cuidado, a ira de Deus está acesa. A ira de Deus está acesa. Deus está bravo com o ser humano não obedece a ele. Deus fez o homem imagem e semelhança dele para adorar ele. O povo adora, é o Satanás. Não quer adorar a Deus. Então, por isso que, né? Vai chegar um ponto que vai acabar isso aí. Ele vai chacoalhar a figueira. Aí o figo podre vai cair tudo. Misericórdia, né? Louvado seja o nome do Senhor. Daniel, vamos atender mais ouvinte?
2: Sim, ligou também a Viviane Martins, lá do Coroado. E ela pede com Aline Barros, Ressuscita-me. E ela oferece aos seus pais, José Ricardo e Dalva, e também a sua filha, Eloá.
1: Deus abençoe pela participação, viu? Fica ligado, viu? Você viu falar da mensagem, né? Vamos trazer uma mensagem hoje, você que não conhece a palavra, ou você que já leu mais que, ler a Bíblia não quer dizer que conhece. Conhecer, você tem que guardar a palavra. Viu? E outra, ah, também sou amigo de Deus, pastor. Sabe o que Jesus fala para você lá em João no capítulo 15? Meus amigos, sabe quem é amigo de Jesus? Ele falou, é os que guardam os meus mandamentos. Você guarda os mandamentos do Senhor? Você guarda? Se você não guarda, você não tem vínculo nenhum com Jesus. Não tem vínculo, você fala o nome dele, esconder atrás do nome dele. Não, vai de cara limpa, não esconde atrás do nome de Jesus, não obedece a ele. Vamos ouvir o louvor que a moça pediu? Pode tocar para contar.

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Venha você, católico, espírita, budista, macumbeiro, feiticeiro, você concordando com as

0: toda religião. Nenhuma salva. Só quem salva é Jesus. Não te assuste Deus estar pregando isso, não, porque eu prego o que sei, falo aquilo que conheço, viu? Então fica tranquilo, que eu tenho convicção daquilo que estou dizendo. Essa simplicidade minha, mas eu sei o que eu estou fazendo. Então, não salva por quê? Aí, mas então por que você prega o evangelho? Eu prego a verdade da palavra de Deus, o evangelho santo de nosso Senhor Jesus Cristo. O evangelho só tem um. Tem muitos evangelhos falsos que estão levantando aí. O evangelho é só o que Cristo trouxe, o evangelho do reino. Viu? Esse evangelho é onde Cristo foi cravado vivo na cruz, derramou o sangue. Lá no Gólgota, por remissão dos pecados de todo aquele que nele crê. Então eu prego arrependimento de pecado, batismo do arrependimento do pecado e salvação de alma. É isso que eu prego, entendeu? Você tem que procurar uma igreja evangélica, mas não é você procurar a igreja evangélica pelo tamanho, pela beleza dela, não. Você tem que procurar uma igreja evangélica que prega a verdade, vive a verdade da palavra de Deus, para você confessar e professar a tua fé, que Jesus Cristo é o Senhor e é o único suficiente salvador da tua alma. Você tem que aceitá-lo como salvador. Você tem que receber as instruções e ser batizado no batismo de arrependimento de pecado. Viu? Qual é esse batismo, pastor? É o batismo da imersão. Então, o que, que tem? O que, que acontece? Esse batismo, sabe? Nós somos batizados na morte de Cristo. E nós morremos para o pecado, porque os pecados que nós cometemos até nessa data do batismo vai para a cruz com Cristo. E nós vivemos em novidade de vida e aguardemos com ele só a ressurreição dos mortos. É isso que eu prego. Então, só ele salva. Isso você falou, então, da religião, pastor. Sim. E a tradição? Tradição é aquela que o povo se apela a um. O povo se apela a um aí. Ah, eu, meu pai, meus avós morreu nesta, eu também vou morrer nesta. Meus avós morreu nesta, eu quero ver se eu também vou morrer nesta religião. Isso chama tradição que você carrega. Quero ver se os meus bisnetos vão falar, meu bisavô morreu nesta, também vou morrer. Será que eles vão falar isso daí? Tomara que se entregue para Jesus antes, né? Isso chama tradição, carregando tradição de bisavó, avós, bisavó, que já morreu há muito tempo. Não tem nada de carregar essas tradições. Quem salva é Cristo Jesus. Mas você tem que professar e confessar sua fé diante de todo mundo que você serve a Deus. Aceita como salvador, crê, receba as instruções e seja batizado no batismo da morte de Cristo. Quem é batizado no batismo instruído pela Santa Palavra, ele é batizado na morte de Cristo. Então, os pecados dele vão para a cruz, dela que seja, vai para a cruz com Cristo. E essa pessoa pode dizer assim, não vivo mais eu, mas Cristo agora vive em mim. Essa pessoa vive em novidade de vida. Crente está cheio por aí, está entupido de crente. Isso não quer dizer nada. Quer dizer nada carregar um rótulo de crente. Tem que ser verdadeiramente servos e serva de Deus. E tem mais ainda. Deus falou, e agora que você obedece os meus mandamentos, nem te chamo mais de servo e serva. Você guarda meus mandamentos, você será minha filha e meu filho, e eu serei o vosso pai. Quem obedece os mandamentos, herda por Cristo Jesus ser filho de Deus. Filho de Deus e ele o nosso pai. Mas tem que andar em obediência, não é? Carregar uma Bíblia debaixo do braço, falar que está na igreja. Ah, eu vou à igreja, a igreja bonita. Igreja bonita somos nós, tem que ser limpo, né? Templo, morada do Espírito Santo de Deus. Amém? Compreendeu isso ou não? Louvado e bendito seja o nome do Senhor. Tem mais ouvinte para nós atender, Daniela?
1: Sim, a Solange ligou lá da Terra Nova. E ela pede com Bruna Carla, advogado fiel. E ela oferece para o seu esposo Jair, a sua irmã Sabrina e os seus pais José Carlos e Maria de Lourdes.
0: Deus abençoe. Bruna Carla, o advogado fiel aí é Cristo Jesus. Isso é bom, hein? Vamos ouvir.

0: São 14 horas com mais 31 minutinhos, 14h31. 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Vocês estão convidados especiais. Indiferente do teu credo religioso, você talvez que não tenha religião alguma, venha, participe conosco e seja abençoadíssimo por Deus. Mais ouvinte, Daniele?
1: Sim, ligou também a Ana Paula, lá do Novo Horizonte. E ela pede com Gabriela Rocha, Agnus Dei. E ela oferece aos seus pais, Mário e Patrícia. E também a sua filha, Manuela.
0: Deus abençoe pela sua participação. Você pediu, está preparado para um culto? Você pediu, você vai ouvir o louvor da ouvinte lá do Novo Horizonte. Pode tocar.

0: 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Daniele, mais um ouvinte?
1: Sim, ligou também a Fátima, lá do Alto de Fátima, e ela pede com Marco Antônio, pregadores de rosas, e ela oferece para o senhor, pastor, para mim também, Deus abençoe a todos vocês ouvintes e também aos todos os seus familiares.
0: Deus abençoe, Fátima, pelo oferecimento do louvor a nós e pela sua participação. Um abraço aí no Scavone. Deus abençoe você com sua amada e querida família que você oferece para todos eles. Deus abençoe em nome de Jesus. Está aí Marco Antônio, pregador de rosa, mando para a irmã Sueli e para o irmão Paulão. Ô, Luiz Paulo, desperta, Sérgio Reis. Louvado que Jesus está voltando outra vez. Vamos ouvir.

0: 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Lá nós temos culto quarta, sexta, sábado e domingo, a partir das 19 horas. E temos um culto às 14 horas, nas terça-feira. Deixa eu passar para você como que é os cultos lá. Ó, é rico em oração, louvores, pregação nítida da palavra de Deus, viu? Venha, participe com nós. Hoje, amanhã, que culto, viu? Venha. Amanhã é campanha de libertação, viu? E tem revelação do Espírito Santo de Deus. Unção com azeite santo, todos os cultos. Venha, traga sua amada, digníssima família. Participe das bênçãos de Deus juntamente conosco. Vocês são os nossos convidados especiais. Venha, católico, espírita, budista, livre e pensador. Venha, participe conosco e seja abençoado por Deus. Vamos atender mais um ouvinte, Daniele.
1: Sim, ligou também a Giovana, lá do Jardim da Itália. E ela pede com Raquel Oliver, sempre foi Deus. E ela oferece a todos vocês ouvintes e ao seu esposo Samuel.
0: É, sempre foi e vai ser eternamente, né? Vamos ouvir então? É louvor bonito.

0: 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Venha você e sua amada, digníssima família, indiferente do teu credo religioso, ou que você talvez não tenha religião alguma, venha que Deus te ama e nós te amamos também. Antônio Ciolim, 44, Parque do São Francisco. Mais um ouvinte, Daniele.
1: Sim, ligou também o Francisco, lá do Jardim Nardim, e ele pede com o Dinamite Barros, com a participação da dupla Daniel e Samuel, a ovelha.
0: Vamos ouvir então, em nome de Jesus.

14 horas com mais 49 minutos e 22 segundinhos. É, o programa Marquei o Encontro com Deus, graças a Deus, né? Agora a rádio tá boa, a internet começa com brincadeira, né? É, não pode. Internet, luz elétrica, não pode tá piscando assim, não. E se tiver numa cirurgia, como é que fica isso aí? Morre o paciente? Não pode, né? Precisa de ver se é isso mesmo, tem que corrigir isso. Eles lá, né? Louvado seja o nome do senhor. Tá pronto? Tá em andamento? O dinamite vem vindo, é aquele lá do Maranhão, ele vem vindo ainda. Louvado seja o nome do senhor. São 14 com mais 50 minutos. 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A produção e a apresentação é do pastor Gabriel e da irmã Daniele, e é órgão oficial da Igreja Pentecostal Jesus Cristo é Salvação, que tem a sede no São Francisco, na rua Antônio Solim, número 44. É muito gostoso ali. Venha conhecer o trabalho de Deus no ministério e também nas nossas vidas, viu? Venha. Venha ver de perto, humildade, sinceridade, ali tem, viu? Pode vir que você vai ver, contemplar com seus próprios olhos. O que você ouve aqui no rádio é o que você vai ver lá, viu? Em nome do Senhor Jesus. Todo fim de semana estou com vocês no altar. Toda sexta, praticamente sexta-feira, sábado, domingo, mas o mais certo mesmo é sábado e domingo, estou no altar com vocês, mas todo culto é muito abençoado. Venha que eu também estou buscando as bênçãos em todos os cultos, estou presente, porque o Pai e o Filho e o Espírito Santo estão conosco ali, viu? O Pai e o Filho e o Espírito Santo de Deus estão conosco em todos os cultos. Venha e traga sua amada e digníssima família. Chegou, Pancoto? O dinamite não quer chegar, não. É que é longe, né? Louvado seja o nome do Senhor. Graças damos a Deus. Antônio Solim, 44, Parque do São Francisco, é o endereço da bênção. Venha você e a sua amada e digníssima família. Hoje à noite, saindo daqui, a gente já vai direto para lá. O que vamos fazer? Preparativo para o culto da noite, oração. Joelho no chão, viu? E boca no pó. Joelho no chão e boca no pó. Para nós buscar a Deus em oração. Para todos, ora por Itatiba, por São Paulo, pelo Brasil, pelo globo terrestre, de uma forma geral. Então nós estamos ali, é isso daí. É o que eu sempre falei, ainda não aconteceu grandes coisas aqui no Brasil ainda, por causa dos cristãos que estão chorando, buscando a Deus por tudo. Quantas pessoas ignorantemente às vezes passam lá, zomba que nós estamos orando, né? Coitadinho, se eles tivessem conhecimento, eles não faziam aquilo. É como os sacerdotes, os sumos sacerdotes soubessem o que eles estavam fazendo, eles não batiam cravo nas mãos de Cristo como bateu quando crucificaram ele vivo. O povo faz porque não conhece. Não tem ser humano ruim. Por detrás disso alguém tem que não presta e ele chama Satanás. Preparou agora, Anderson? Então vamos lá. Dinamite Barro com a participação de Daniele Samueli. Pode tocar.

Quantas pessoas estão nessa situação? Eu não sei se não tem o conhecimento da palavra direito, estão apartados do caminho do Senhor, levando em brincadeira com Deus. Não brinca com Deus. Deus te deu a oportunidade, te chamou para a salvação. Põe seu joelho no chão, a boca no pó, e louva ele, agradece ele, porque ele te convidou, ele te chamou, você foi escolhido. Larga de brincadeira. Quantas pessoas estão brincando com... vou arrumar minha vida, fazer meu pé de meia, comprar minha casinha, depois vou servir a Deus. Larga de brincadeira, moleque. Que é isto? Para com isso. Corre para os braços de Cristo, louva a Deus, porque ele te chamou para a salvação. Graças a Deus. Eu louvo a Deus todo dia, porque ele me convidou para a salvação. Passa o que passar, está com Cristo, confia nele. Ele te dá a vitória em todas. Será que está vendo o crente, qualquer coisa, tá chorando, está aí, beiçudinha, para os cantos? Será que está feita? Será que está feita? Aí eu fiz uma pergunta para Deus: Senhor, por que tanta dificuldade, tanta luta para mim, Senhor? Tudo vem para mim, nada dá certo. O Senhor me falou em voz na madrugada. E no qual dificuldade que eu não te dei solução, hein? Eu fiquei mudo por um espaço de tempo. O Senhor falou, em qual das tuas dificuldades que eu não te dei a solução? Quer dizer, por que reclama? Por que murmura? Serve a Deus, larga de brincadeira, Jesus está voltando. Você está vendo o que está acontecendo em volta do nosso Brasil? Você está vendo, já está entrando no Brasil. Olha aí, Paraná já está coisa feia lá, coisa está quebrando tudo lá. E vem vindo, está entrando em São Paulo. E você está brincando com Cristo. Cuidado, Jesus está voltando. É, louvado seja. Daniel, será que dá tempo nós atender mais um? Não dá, né? Minha filha, agora é a palavra mesmo, né? É a palavra, graças a Deus. Então tá bom, nós vamos ler a santa palavra do Senhor. Eu disse para vocês que leria uma mensagem, trazer uma mensagem hoje, que fala, que eu aprendi isso aí, ó, lá dos anos 85 para cá, eu aprendi tudo isso aí. E eu já sei, tudo que está acontecendo aí, em volta do nosso globo terrestre, aí está chegando no nosso Brasil, e vai vir. Nós não somos melhor do que os outros, viu? Vai vir para nós, já está no Paraná, Rio Grande do Sul, está vendo? Está entrando em São Paulo aí, uma chuva de granizo que está assustando meio mundo. Fica tranquilo, ela vem para Itatiba também, vai vir uma ventania tremenda aí. Segura! Está tudo escrito na Bíblia, viu? Mateus capítulo 24. Vamos ler. Desliga seu rádio não, viu? Isso, Pancor, deixa tocar aí. Toda pregação tocar esse playback aí, viu? Graças a Deus. Louvado seja o nome do Senhor. Jesus respondendo, Mateus capítulo 24 e verso 4, viu? Em diante. Jesus respondendo, disse-lhes: acautelai-vos, que ninguém vos engane. Porque muitos virão em meu nome, dizendo, eu sou o Cristo, enganarão a muitos. E ouvirei de guerra e rumores de guerra. Olhai, não vos assusteis, porque é mister que isso tudo aconteça, mas ainda não é o fim. Porquanto se levantará nação contra nação e reino contra reino, e haverá fome, peste, terremoto em vários lugares. Está escutando isso? Mas todas essas coisas são os princípios das dores. Então vos hão de entregar para ser desatormentado, e matar-vos-ão, e serei odiado de todas as gentes por causa do meu nome, disse Jesus. Neste tempo, muitos serão escandalizados, trair-se-ão uns aos outros, e uns aos outros se aborrecerão. Surgirão muitos falsos profetas, e enganarão a muito, como está cheio por aí. E por multiplicar a iniquidade, o amor de muito esfriará. Mas aquele que perseverar até o fim será salvo. Este evangelho do reino
será pregada em todo o mundo, em testemunho de todas as gente. Então virá o fim, disse Jesus. Quando, pois, virdes que a abominação da desolação de que falou o profeta Daniel no lugar santo, quem lê, entenda. Então os que estiver na Judéia, que fuja para os montes, e os que estão sobre o telhado, não desça tirar alguma coisa de sua casa. E quem estiver no campo, não voltará atrás buscar as suas vestes. Mas, ai das grávidas e das que se amamentarem naquele dia. Orai, para que a vossa fuga não aconteça no inverno nem no sábado, porque haverá então grandes aflições como nunca houve desde o princípio do mundo até agora, e nem tampouco o haverá jamais. E se aqueles dias não fosse abreviado, nenhuma carne salvaria, mas por causa dos escolhidos serão abreviados aqueles dias. Então, se alguém vos disser: eis que Cristo está aqui ou ali, não deis crédito, porque surgirão falsos cristos e falsos profetas, e farão tão grandes sinais e prodígios que, se possível, enganaria até os escolhidos. Eis que eu vos tenho predito. Portanto, se vós disserdes: eis que ele está no deserto, não saia. Eis que ele está no interior da casa, não acrediteis, porque assim como o relâmpago sai do oriente e se mostra até o ocidente, assim será também a vinda do Filho do Homem. Pois onde estiver o cadáver, aí se ajuntarão as águias. Ouvinte, não sei se você está... desligou seu rádio, se você está ouvindo juntamente comigo. Mas essas coisas já foi predita, escrita pelos servos de Deus, dita por Deus há muitos anos atrás. Está falando do que está acontecendo para nós agora. Os apóstolos então interrogaram ele a respeito da vinda dele e quando aconteceria isso. Porque quando saíam da igreja, saía do templo, os apóstolos, e na carne, sem o Espírito Santo, começaram a perguntar a ele: como está cheio de crente desse jeito, né? Só tem carne, mas não tem a espiritualidade, não compreende os mistérios do céu. Por quê? Porque não tem vigilância, não são homens e mulheres de orações, não está preocupado, não. Os apóstolos perguntaram para ele ali no Monte das Oliveiras: ô Rabi, quando virá essas coisas, o sinal da sua vinda e o fim do mundo? Aí ele disse, respondendo, disse a eles: acautelai-vos. Que coisa linda, né? Acautelai. Acautelai que ninguém vos engane. Cuidado de ser enganado, irmãos. O adversário está procurando enganar o povo de tudo enquanto é jeito. E a vinda de Cristo cada dia chegando mais perto. E o adversário procurando enganar. Porque muitos, Jesus disse, virão em meu nome e começam a dizer: eu sou o Cristo. Porque a Bíblia diz que vai acontecer muitos sinais, prodígios, maravilha de mentira, de falsidade. Já é obra do anticristo enganando muitos. Muitos estão sendo enganados por aí. O povo está procurando é bênção.
O povo vai muito para a igreja procurar milagre. O povo, uns quer milagre, outros quer cura, outros está procurando, né, subir na parte financeira, ser abençoado financeiramente, prosperidade, cura divina. Outros querem agrado, quer ser agradado, enquanto nós é que tem que agradar a Cristo, não Ele agrada a nós. Nós é que tem que fazer a vontade dEle. Servir a Cristo é uma decisão nossa. Ele já nasceu do ventre de uma mulher, padeceu quantas injúrias, foi crucificado vivo, passou por maldito, sendo santo, para salvar nós. Derramou seu sangue ali no Gólgota, para trazer o evangelho, que não tinha evangelho na Bíblia. Era a lei e os profetas no Velho Testamento. O evangelho quem trouxe foi Jesus. Ele trouxe o evangelho do reino. Isso é do Novo Testamento para frente, de Mateus para frente, viu? Ele trouxe o evangelho do reino. Não tinha, era no tempo da lei. Mas nem os judeus obedeceram a lei, viu? Os judeus não cumpriu a lei. Eles buscavam graça pela lei e não achou. E nós encontramos a graça pela fé em Cristo Jesus, que derramou sangue por nós lá no Gólgota. É muito bom nós frisar isso e procurar entender isso, né? Graças a Deus. Então os apóstolos interrogam ele. Quando será? Ele falou, cautelai, toma cuidado. Aí ele despertou os apóstolos. E hoje, essa palavra está despertando. Aqui a Bíblia fala, ele falou para os apóstolos naquele tempo, vós ouvireis falar de guerra, meus filhos. De rumores de guerra. Vocês vai vir fome, terremoto. Está escutando aí? Terremoto em vários lugares. Agora, muito mais do que terremoto está vindo aí, né? Aí, cada ventania quebrando tudo, arrebentando tudo. Ele falou, não assusteis, isso é o princípio das dores. Quer dizer que tem coisa pior para vir. Eu digo, quero dizer para você entender, porque eu sei que tem coisas piores. Isso aqui, imediatamente, rapidinho, vai acontecer tudo isso aí, os terremotos, maremoto, tremores de terra, vendavais, pai contra filho, filho contra pai, mãe contra filha, filha contra mãe. Ser matado pelo amor, ser mortos pelo amor de Cristo, isso vem para... Você gosta de pregar a palavra do Senhor? A Bíblia diz que nós vamos ser entregue, aqueles que estão falando da verdade, vai ser entregue na mão dos covardes. Levado diante dos prefeitos, da justiça terrena, ser espancado. E muitos, por causa do nome de Cristo, será até morto. Porque eles querem que negam o nome de Cristo. E quantos já estão negando com a obra? Quantos já estão negando Jesus? Quantos falsos pregadores tem por aí? Escondendo atrás da palavra, mas não prega a verdade da palavra de Deus. Não estão pregando, não estão ensinando o povo as coisas que estão por vir. Quantos anos essa Bíblia está escrita? E muita gente não sabe, porque os pastores não pregaram isso aí. Agora está vindo aí, está vendo? Está chegando. Os tremores de terra, as ventanias, vendavais, carregando tudo, diminuindo tudo. Trombas d'água descendo do céu. Isso é tudo o princípio das dores. Fome. O Brasil, um país bom, o estado de São Paulo é o país mais rico, melhor que tem. Você pensa que não tem fome no estado de São Paulo? Tem. Está escondidinho para os cantos aí, tem fome. No estado, no melhor estado, tem fome. E quantos estados aí tem fomes cruéis? A Bíblia fala disso aí. Fome, tremores de terra, terremoto em vários lugares, guerra, rumores de guerra. Não te assusteis. Isso é o começo de dor. É o começo do desespero, do sofrimento que está vindo para nós aí. E não vamos escapar, te digo, não sou profeta. Sou um homem simples, um homem de Deus. Um humilde mensageiro de Deus. Não, nunca quis passar como profeta, viu?
Porque até porque os profetas se encerrou em João Batista. Está cheio aí profetizando assim. Ele não está profetizando, está dando profetada. Estão enganando o povo. Porque a lei foi encerrada, porque Jesus cumpriu ela. E os profetas se encerrou em João Batista, que pregou a vinda do Messias. Ele disse que veio preparar as veredas, os caminhos do Messias. Ali encerrou a lei e os profetas. Por quê? João Batista foi o último profeta. Jesus cumpriu a lei para nós. E ele trouxe o evangelho do reino. Agora tem o evangelho do reino. Cristo Jesus Senhor. A ele ouça. A ele obedece, viu? Não precisa buscar mais nada para trás aí no Velho Testamento. A ele obedeça. Louvado seja o nome do Senhor. Então está tudo aí. Os terremotos, o maremoto. Já houve maremoto. Não sei se você lembra, mas eu lembro. Quando levantou ondas de mais de 10 metros, que arrastou países, não é estado não, países aí. O lado da Palestina precisou ocorrer, viu? E nós não somos melhores não. Isso vai acontecer aqui, já está acontecendo, está chegando para nós também. Louvado, quantas pessoas ouvem a palavra do Senhor e levam tudo em brincadeira, não dão crédito na santa palavra do Senhor. E quantos falsos pregadores aí que estão simplesmente escondendo atrás da palavra do Senhor para comercializar, ganhar dinheiro com a palavra de Deus. E não fala que Jesus está voltando. Não prega que Jesus tem nojo do adultério, da prostituição, do furto, da mentira, do engano, da falsidade, da vaidade. Não pregam isso. Pastores, teólogos, cheio de filosofia, mas não tem o dom de Deus. Tem letra, mas não tem o dom de Deus. Não prega a verdade. Estão explorando a palavra de Deus para se enricar. A ira de Deus se acende cada vez mais, porque ele nos levantou para pregar a verdade. Cadê os parentes de João Batista? Que os profetas se encerrou nele, que ele veio, arrependei dos seus maus caminhos, produzi, pois, frutos dignos de arrependimento. Ele falou isso aí para os judeus. Quem vos fascinou vocês? Quem ensinou vocês a fugir da ira futura? E ainda diz que é filho de Abraão? Deus pode suscitar filho dessas pedras para Abraão. O que que ele falou? Deus pode fazer essas pedras se encurvar e parir filho para Abraão. Deus é poderoso. João Batista disse, mas é, o machado está colocado sobre a raiz da árvore. Toda árvore, pois, que não dá bons frutos, corta e lança no fogo, onde haverá pranto, choro e ranger de dentes. O povo ainda não está preocupado. Deus permitiu, não foi ele que mandou. Uma Covid-19 aí deu uma roçada no globo terrestre. E deu uma roçada no Brasil. Nem serviu de cosca para o brasileiro, principalmente que nós somos brasileiros. Não teve medo, não. Agora, e vem vindo aí essas coisas aí. Então vai passar uma maré forte aqui para ver se porventura o povo teme. Não teme, não? Aí vai vir, começar a vir as pragas do apocalipse, viu? As pragas do apocalipse ainda não veio nenhuma. Tem que vir as pragas do apocalipse. Lê lá em Apocalipse capítulo 9. Capítulo 8, capítulo 9, examina lá. Passa o céu e passa a terra, nação incrédula e adúltera. Mas a minha palavra, disse Jesus, não vai passar. Vai levantar os gafanhotos. Vai sair uma fumaça do abismo. O anjo do céu vai descer. Um anjo joga a chave para o outro e abre a porta do abismo, o poço do abismo, vai levantar fumaça e vai virar gafanhoto. Não é gafanhotinho, não. É do tamanho de pardal para cima. Ele é de espécie do escorpião. Ele não vai vir aqui cortar verdura, matar lavoura de ninguém. A Bíblia lá fala.
não ataca plantação nenhuma, árvore nenhuma, somente ao ser humano para ser atacado. 5 meses de praga, aonde o homem vai pedir a morte, pedir que os montes caem sobre mim e mata, não vai haver morte, só sofrimento, por causa de quê? Por causa da rebeldia do ser humano. O ser humano foi feito em imagem e semelhança de Deus. Deus, quando fez o homem, a última obra que ele fez foi fabricar o homem. Ele disse: façamos o homem a nossa imagem, conforme a nossa semelhança. O homem é parecido com Deus. Deus ama demais o homem. É feitura de Deus. Ele colocou a alma no homem, o homem tem alma. Quando fala o homem, falou a mulher, porque primeiro ele fez o homem. Depois que da costela do homem ele fez a mulher. Mas o ser humano louva Satanás, não louva a Deus. Não querem louvar a Deus, não quer sujeitar a Deus. A palavra do Senhor disse, escreveu o meio-irmão de Jesus, o Tiago, ele escreveu: sujeitai, pois, a Deus, e resiste o diabo, que ele foge de vós. O ser humano trocou. O ser humano sujeita o diabo e resiste a Deus. O que é sujeitar o diabo? Faz a vontade dele. O que é resistir a Deus, que está ao contrário? Não faz o que Deus te determina. Não quer. Não quer a doutrina do Senhor. Não quer obedecer os mandamentos do Senhor. Enquanto Jesus deixou escrito, está lá em João, no capítulo 15. Se vós ouvirdes as minhas palavras, estiverem em mim e minhas palavras estiverem em vós, tudo o que pedi em meu nome será feito. Mas o homem não quer isso, não. Hoje o homem está numa desabalada carreira, os brasileiros, né, tá nessa situação. É rede social, é o celularzão na mão, Cristo zero. É só vaidade. Adultério, prostituição, mentira, falso, falsidade, estupro, roubo, é o que está na boca do povo. Ninguém tem mais moral, ninguém tem mais respeito, ninguém tem mais nada. Você acha que Deus está feliz com isso? É os frutos que está colhendo já, Rio Grande do Sul faz tempinho, Paraná está colhendo já, está entrando em São Paulo e vai expandir o nosso Brasil inteiro. Nós não somos melhor do que os outros. Nós não somos melhor do que os outros países aí que estão sendo arrasados aí. Arrasado está sendo os outros países aí, e nós vamos ficar, nós não somos melhores, não, vai passar aqui também, porventura se houver um arrependimento, arrepender, quem sabe, eu ouvi lá na Colômbia, agora de joelho no chão, todo mundo gritando, na linguagem deles e pedindo a Deus que use de misericórdia, porque assustaram com o terremoto, quem sabe o Brasil começa a temer depois, quem sabe, né? Está escrito na Bíblia que viria isso, está aí, vai, tem que vir. A Bíblia Sagrada é o livro santo, é o livro da verdade. O livro é o livro santo, ele tem a capa preta. Quem olhar no livro pela capa não valoriza, porque é preto, né? Abre ele. Cada risco que tem aí é um mistério que tem no céu. Cada letrinha que está na Bíblia é um mistério do céu para nós. Quantas pessoas passam de frente da igreja? Nós estamos ali em oração, orando. A nossa missão, um verdadeiro cristão, ele ora para os perdidos, ele ora para os bandidos, para as prostitutas, para os gays, para os pederastas, para os sodomitas. A nossa missão é essa, clamar a Deus por ele. Eles passam soltando fumaça dentro da igreja, soltando bomba nas portas da igreja. Cadê as autoridades para ver isso? Isso aí não. Mas se incomodar com o culto dos que estão ali 9 horas, eles querem fechar a porta de igreja. Epa! Porque está falando da palavra de Deus. A imoralidade passa na frente da igreja falando palavrões, besteira.

por causa disso. Se o Brasil tivesse pelo menos 10% do brasileiro de joelho no chão, boca no pó, gritando pela misericórdia de Deus, seria melhor. E ainda que não aconteceu até aqui, porque tem ainda bastante, pelo menos uns 5% está glorificando e clamando a misericórdia de Deus. Passando por perseguições, por humilhações, mas nós sabemos que Cristo primeiro foi humilhado, sendo o Rei da Glória, sendo Deus eterno encarnado em forma de filho. Ele foi crucificado vivo, ele foi chamado de demônio, ele levou tapa no rosto que o sangue desceu no chão. Se o lenho verde apanhou, sofreu, muito mais nós somos lenho seco. Aqueles que honram o nome dele vai padecer por ele. A Bíblia diz que nós seremos arrastados diante dos tribunais por causa do nome dele. Vamos ser humilhados. Vamos ser espancados. E muitos até mortos. Mas aquele que não negar Cristo e perseverar na fé será salvo. Aí virá o fim. Mas até isso, que já está começando aí os maremotos, terremotos, tremores de terra, aí coisas tremendas que está passando aí, que eu nem sei falar o nome, que já está acontecendo, que está vindo, aí agora vai haver uma escuridão tremendo. Aí as potências do céu vai se abalar, vai descer pedaço do céu para baixo, tudo escuro. Vai se abalar as potências do céu. Aí vai vir a vinda do Filho do Homem. Aí Cristo vai aparecer nas nuvens que ele subiu. Toda a terra, todo olho vai ver a aparição de Cristo nas nuvens, como ele subiu. Você tem obra para dizer amém para ele subiu ao encontro dele? Arrependei de vossas más obras. Arrependei de vossos maus caminhos. Produzi, pois, frutos dignos de arrependimento. Põe a boca no pó, busca a Deus enquanto é tempo. Ele está te dando oportunidade. Ele está te dando uma oportunidade para você se arrepender. E eu repito o que eu já falei: aquele que adultera, deixa de adulterar. Aquele que prostitui, deixa de prostituir. São coisas passageiras. Lá no céu permanece eternamente. Aqui são coisas passageiras. Tudo isso aí passa. Você que está correndo atrás do dinheiro, a Bíblia diz que o dinheiro é raiz de todos os males. Você não vai levar a fortuna no caixão, não. Busca Deus enquanto é tempo. Humilha diante de Deus. É um reino sempre eterno, que para cima dele não tem nem coroa. Para cima de Deus não tem céus. Para cima de Jesus não tem coroa, não tem céus, não tem nada. Se eu falo de Deus, eu falo de Jesus. Se eu falo de Jesus, eu falo de Deus. Porque Jesus é um ser que sempre existiu com Deus. Deus é Espírito. Deus nunca saiu do seu trono. Deus encarnou em forma de filho, em carne. Nasceu em forma de carne. Encarnou e nasceu em forma de filho. Jesus, Deus é o Criador, Jesus Cristo é o Salvador, e quem está conosco é o Consolador, Deus Criador, Jesus Cristo Salvador. Se entregue Ele como Salvador da tua alma, se arrepende das más obras, crede e sede batizado, no batismo de arrependimento de pecado, larga do furto, larga do roubo, larga do adultério, larga da vaidade, tudo isso aí é vaidade, tudo isso aí passa. Tudo isso aí passa, tudo acaba. E quando a morte chega diante de você, seja da forma que ela chegar, não tem como você escapar, não tem como eu escapar, não tem como nós escapar. Pensa aí, acabou, é hora. Oh, não tem cheque pré, não tem que dar, não. Eu vou te dar um cheque aqui, você deixa eu viver. Não, você vai. Para onde você predestinou a tua alma? Tua alma está encaminhada para onde? Para o céu ou para o inferno? Você tem um livre-arbítrio, todo ser humano tem um livre-arbítrio. O que você tem escolhido para você?
Você tem buscado a salvação em Cristo? Ou você tem feito tudo que o mundo te manda, as concupiscências?

0: crianças mundanas têm mandado. A Bíblia diz categoricamente. A Bíblia diz categoricamente que dois estarão no campo. Um será tomado, o outro será deixado. Duas estarão moendo. Uma sobe e a outra fica. Então seria 50% que vai subir. Do jeito que ela vai indo, principalmente o nosso Brasil. Não vai subir nem 50%, não tem não. Não tem como. A imoralidade demais. Ninguém tem mais o temor, o respeito uns para os outros. A Bíblia disse: amarai o teu próximo como a ti mesmo. A Bíblia fala várias, repete várias vezes. Amais uns aos outros como eu vos amei, disse Jesus. Amai-vos uns aos outros. O amor ao próximo acabou, não existe mais. O que é o amor ao próximo? Quem é meu próximo? Tem crente que não sabe qual é o teu próximo. Chega a perguntar como os fariseus perguntou para Jesus. Quem é o meu próximo? Jesus está voltando, meus filhos. Se cuide. Se cuide. Te prepara. Prepara Israel para encontrar com o Senhor teu Deus. Quem sabe você não escuta muito o pastor pregar isso aqui no rádio. Quem sabe seja hoje, seja amanhã, seja daqui 1000 anos, 100 anos, não sei. Mas os sinais que estão na Bíblia, lê tudo Mateus capítulo 24 aí, viu? Os sinais que estão aqui já foi escrito nos princípios dos séculos. E nós estamos no século 21. Agora chegou a hora. A idade que eu tenho, eu nunca tinha visto falar disso aí, não estava acontecendo. Mas eu estava lendo a Bíblia e guardando, que eu sabia que isso vinha. Mas agora eu estou vendo, eu sei que é o princípio das dores, o fim dessa geração tão perversa. E eu estou vendo com meus olhos o fim dessa geração. Assim como foi nos dias de Noé no passado, quando Deus exterminou com aquela nação no passado, vai ser agora. Naquele tempo comiam, bebiam, casavam, andavam-se em casamento. Quando Deus mandou Noé fazer a arca. Quando Deus mandou Noé fazer a arca, o povo zombavam de Noé. O povo falava, esse velho está doido, esse velho é louco. Uma palavra que nem deve falar, viu? Esse velho está cortando madeira, fazendo lá um caixão, uma arca que ele fazia, falava que é um caixote. Olha lá, ele está fazendo um circo. Agora ele encheu de bicho. Olha lá, agora, olha lá, o que, que ele está fazendo lá? E Noé trabalhando, 130 anos trabalhando. Até que Deus ordenou que Noé entrasse na arca. Ele com a família dele, ele mais 7. Os animais foram mais obedientes, entrou um casal de cada animal, entrou na arca com Noé. E as mãos de Deus fechou a arca por fora. Do mesmo modo que zombaram de Noé, estão zombando das pregações da palavra de Deus hoje. O filho do homem virá numa hora que você não espera. Estou falando de Jesus. Ele dizia que ele era o filho do homem. A Bíblia diz que como relâmpago passa de uma extremidade do céu para outra extremidade, assim vai ser a vinda dele. É rapidinho, no momento que ninguém se espera. Jesus diz na palavra, o dia e a hora, ninguém sabe, nem os anjos, nem eu, ele diz, Jesus falando, unicamente meu Pai. Mas a hora que Deus determinar Jesus aparecer, mas vai vir muita coisa aí. O que está vindo aí, não tema. Tem gente preparando, juntando comida, com medo. É, a Defesa Civil avisou que tem que juntar comida. Hipócritas. Aonde você viu aquela ventania, aquelas pedras rolando nos outros países aí, arrebentando com tudo? Você achou comidinha guardada lá, você vai comer comida? Esconde debaixo da mão do Senhor. Se arrepende das más obras. Arrepende dos maus caminhos. Você viu aquela casa que as pedras, rocha rolando, e aquela casinha ficou de pé? Agora a ciência, a tecnologia, a sabedoria do homem diz que porque a casa tinha uma ferragem boa. Eles não acreditam que é a mão de Deus. Quantos prédios com estrutura milhões de vezes mais forte do que aquela casa e aquela família que se salvou? Caiu e se rodou tudo por água abaixo. Rocha, maior do que um caminhão, do que um cavalo mecânico de uma carreta, rolando como se rola uma bola de gude. Aquela casinha ia aguentar. As mãos de Deus protege quem tem o verdadeiro Deus. Ainda que estiver debaixo de uma casa de palha, essa tempestade vai passar por cima e nada vai acontecer com ele e ela. Se eles são escolhidos de Deus, Deus protege o que é seu. Quantas pessoas guardando comida, se preocupado com isso. Vocês ouviram alguém dizer que foi as mãos de Deus que segurou aquela casa lá naquele país onde rodou tudo? Não. É porque a casa foi bem feita, foi uma boa engenharia. O homem não dá braço a torcer e dizer que tem um reino para cima. É como o faraó. É como os reis do passado. É como Nabucodonosor. Deus ainda usou de misericórdia de Nabucodonosor. A profecia de Daniel ele não quis ouvir. Deus permitiu virar um burro. E 7 anos viver no campo, comendo capim como animal, criar pelo como animal, um rei. Mas passar dos 7 anos, ele compreendeu que tinha um reino acima. Voltou nele o juízo e ele diz que verdadeiramente Deus existe. Verdadeiramente tem um reino sobre reino, um Deus acima de tudo. Ele se converteu e Deus diz: meu servo Nabucodonosor. Ele reconheceu. O filho dele não reconheceu Belsazar. Daniel profetizou para Belsazar também. É o que estão fazendo hoje. Belsazar comeu, bebeu com as prostitutas. Ali com as concubinas. Ele comeu e bebeu ali nos utensílios de Deus, na casa de Deus. Aonde apareceu aquela mão que escrevia naquela parede estucada. Mene, mene, bete, farsim. É? Por que que escreveu aquelas palavras? É tirado o reino teu e dado a um melhor do que tu. Então, amados, queridos irmãos, ele não obedeceu. Ele morreu. Ele morreu. Desapareceu de corpo e alma, né? O pai se humilhou, mas teve que passar 7 anos comendo capim. Deus não vai mandar ninguém comer capim agora. Agora vai vir para roçar mesmo. Vai vir para roçar. O povo não acredita que tem um Deus para cima. O dinheiro aqui na terra fala grosso, a turma, é o dinheiro. E você é tão hipócrita que nem para e pensa que você não vai levar dinheiro no caixão com você. Se você morrer agora, toda a tua fortuna vai servir de briga para a família aí. Você vai simplesmente oscilar no caixão. E a tua alma, saindo do teu corpo, na hora de colocar o caixão, a tua alma vai para onde? Para onde você predestinou ela? Tu foi um homem obediente? Você tinha o nome escrito no livro da vida lá no céu? Ou você fez caridade aos necessitados? Você chorou com os que choram? Sorriu com os que sorriem? Você guardou a tua língua do mal? Você apartou do adultério, se entregou para Cristo como Salvador, creu, foi batizado, tem o nome escrito no livro da vida? Não tem? Então é inferno na certa. A realidade é uma só. Os teólogos não pregam isso. As pessoas da filosofia não pregam isso. Mas esse indouto aqui prega a Bíblia. Estou te pregando Bíblia. Acontece o que Deus permitir que aconteça comigo, mas eu estou pregando a palavra da verdade. Tu quer ouvir? Ouve. Não quer, o problema é seu. Até porque todo homem tem o seu livre-arbítrio, está escrito em Apocalipse, no capítulo 22 e no verso número 11. Quem é sujo vai continuar fazendo sujeira ainda. Quem é imundo vai fazer imundice ainda. Quem gosta da injustiça vai fazer injustiça ainda. Mas quem gosta da justiça vai praticar justiça. Quem gosta da limpeza vai procurar ser limpo. Apartado o que não presta. Porque Jesus está voltando, ele está às portas. Mas esses sinais que estão aí, isso que está acontecendo, que vai acontecer para nós, imediato aqui também, que vai acontecer imediato para nós aqui, é começo de dor. É muito sofrimento. Ver a família morrendo, se arrebentando tudo, é muito sofrimento. Isso é começo das dores. Vai vir coisa muito pior, porque vai entrar as pragas do Apocalipse, tem que cumprir. Jesus ditou, João Evangelista escreveu na ilha de Patmos, não passa o céu e a terra, mas a palavra dele não passa, vai cumprir. E ele disse, nação incrédula e adúltera, passa o céu e passa a terra, mas as minhas palavras não vai passar. Então tem que cumprir. E eu já sei disso, e todo crente deveria ser um exemplo do pregador para estar ensinando isso para as nações Deus do início, e não estão ensinando. Não estão ensinando. Só prega a cura divina para enganar o povo para ir para a igreja. E prega a prosperidade. Você vem que você vai ficar rico, você vai ter empresa, enchendo a cabeça do povo. E batendo na costa dos outros com sal grosso e arruda. Isso é macumba. Isso é macumba, batendo no lombo dos outros, falar na igreja com sal grosso e arruda, isso é macumbaria. Isso é do espiritismo. Jesus não está nisso. Tem que pregar arrependimento de pecado e salvação de alma. Arrependei, pois, de vossos maus caminhos. Produzi, pois, fruto digno de arrependimento. Todo mundo sabe onde errou. Não queres escutar, mas sabe que está errado. Arrepende das tuas más obras. Deixa das más obras. Cristo é misericordioso. Ele pode te perdoar. Ele perdoa. Assim como ele tem me perdoado, ele perdoa você também. Arrepende das más obras. Nínive seria submergida a fogo e enxofre por causa do pecado da grande cidade de Nínive, que é maior do que a Itatiba agora atual. Lá tinha 35 mil habitantes, 135 mil habitantes, não sei se aqui tem isso. Então, amados e queridos irmãos, Nínive ia ser submergida a fogo. Deus mandou um profeta lá por nome de Jonas. O Jonas se acovardou. Quantos Jonas está por aí? Deus manda ele pregar, ele se acovarda e não vai. O Jonas queria, em vez de ir para Nínive, pegou o navio para ir para Tarsis. Hoje, em vez dos pregadores pregar a palavra do Senhor, ele vai procurar outra coisa diferente. Mas Deus está vendo isso. Deus deu o talento para você. E você não está executando a obra. Ele vai te cobrar isso aí. Fica tranquilo. Você vai ter que dar conta disso aí. Eu vou ter que dar conta das minhas obras. E você da sua. A Bíblia diz que todo joelho vai se encurvar diante de Cristo. E toda língua vai confessar que o Senhor Jesus é rei. Ele é o Senhor. Todo joelho se encurva diante dele. Todo joelho vai ter que se encurvar. Louvado seja o nome do Senhor. Deus falou para Jesus, quando Deus ressuscitou Jesus dos mortos, falou, assentai-vos aqui à minha destra, meu filho. Ou seja, à minha direita. Até que eu coloco todos os teus inimigos por esse cabelo de vossos pés, embaixo da planta do teu pé. E Deus está colocando todos os inimigos. O último que vai ser colocado debaixo da sola do pé de Jesus é a morte. Todos estão debaixo da sola do pé de Jesus. Todos. O Espírito Santo, a terceira pessoa bendita, está aqui na terra para instruir eu e você. O Espírito Santo está aqui, o Espírito Santo não está no céu. Se você não sabia, os teólogos não ensinam isso aí nas igrejas? Não, né? Eles não ensinam, sabe por quê? Que eles que é seu Deus do dinheiro. O Espírito Santo move sobre os ventos. Deus prometeu aos apóstolos, através de Jesus Cristo,
1: Quando Jesus ia para Jerusalém, ia ser preso, espancado, judiado, preso e morto por mão do homem, Jesus falou para os apóstolos começaram a chorar e dizer para ele, Rabi, Rabone, e nós como ficamos sem ti, Rabone? Ele falou, filhinhos, eu não vos deixarei órfãos. Rogarei ao Pai, e ele vai dar um Espírito de verdade, um Espírito Consolador, que ficarás convosco até a consumação do século. E se eu não for, ele não vem. Eu tenho que ser morto para ele vir. E veio, o Espírito Santo está conosco. Quantos crentes não tem vigilância na boca, fala aquilo que vê, a boca sorta, fala aquilo que quer, que nem conhece que existe Espírito Santo. Não é de estranhar. Quando Paulo pregava o Evangelho, Pedro pregava o Evangelho, ele chegando em Corinto, os Coríntios falaram, nós nem sabemos que existe esse tal de Espírito Santo. Está vendo? Porque não examina as Escrituras, não são de oração, não tem a boca no pó, não chora. Está atrás de teologia e rede social. Hoje é um Evangelho misturado com redes sociais, aí é sabedoria de letra. Não te esqueça que nas grandes epístolas do grande Paulo, ele diz que a letra mata, o Espírito vivifica. Paulo diz que eu não quero a sabedoria que eu tenho, as letras que eu tenho, as formaturas que eu tenho, eu considero isso como esterco. Para mim isso não vale nada. Mas eu vou buscar a sabedoria do céu. Para encerrar, eu digo para vocês que Jesus está às portas. Começo das dores é isso aí. Maremoto, terremoto, né? Tremores de terra, tornado, vendavais, rebentando com tudo. Esses tornados vêm arrancando tudo. Isso é o princípio das dores. E o povo ainda não vai se arrepender. Mas no gafanhotas vai se arrepender. Tarde demais. O gafanhoto vai vir ferroar o ser humano só 5 meses. Apocalipse capítulo 8 e 9, viu? O povo vai gritar pela morte. Vem, mata-nos. Montes, cai sobre nós. Serra, alteiros, mata-nos. Não vai haver morte, é só sofrimento. Picada de escorpiões, os gafanhotos pica 1000 vezes mais dolorido do que escorpiões amarelo. Escorpiões do tamanho de um pardal. Os gafanhotos picando. Não tem aonde esconder deles. Pela maldade do ser humano, pela imoralidade do ser humano, pela falta de caráter do ser humano, pela falta de respeito do ser humano, que foi feita imagem e semelhança de Deus, e não teme, não respeita Deus, e não aceita que tem um reino acima de tudo, que é o céu. O homem tendo dinheiro aqui na terra, ele acha que ele é dono de tudo. Aqui na terra, só ficam falando mal de governo. O que, que adianta ficar falando? Para de estar falando mal de governo. Lula, Bolsonaro, ninguém vai endireitar nada disso aqui não. São os miseráveis. Que precisa da salvação, vão orar por eles. São os miseráveis. Que não sabe nada, vai endireitar o que aqui na terra? Governo dos Estados Unidos, miserável. Mais miserável que os daqui do nosso Brasil. Tem um governo acima que chama Deus. Esse governo é poderoso. Mas vocês não querem. O dinheiro compra tudo. Quero ver ele comprar a morte e a salvação. Quero ver você comprar Jesus. Quero ver você comprar. Quero ver você levar o dinheiro, passar pix. Ou passar um pix para Jesus perdoar, eu quero ver. O perdão é humilhação. Você rasga seu coração e reconhece que tem um Deus acima de você. Reconhece que tu é pó. Reconhece que nós precisamos de Deus em tudo. O demais aqui na terra é tudo falsidade. Viu? É tudo falsidade, é tudo engano. Ninguém faz nada aqui na terra a não ser com interesse. Com interesses malignos. é concupiscências. As belezas do mundo são concupiscência. As belezas do mundo foi dado para Satanás, pertence ao demônio. Pertence ao demônio. O começo dessa mensagem começou porque os apóstolos começaram a mostrar as belezas dos prédios ali em Jerusalém. Na carne os apóstolos, Rabi, olha que templo bonito, olha que parede bonita. Jesus falou, não ficará pedra sobre pedra que não seja derribada, meus filhos. Isso aqui acaba tudo, isso aqui é tudo passageiro, arrepende-te. Religião não salva, falei e repito. Catolicismo não salva ninguém. E nem também a religião evangélica não salva não. Quem salva é Jesus. Você tem que procurar uma igreja evangélica mais sincera. Não é pelo tamanho nem pela beleza. É uma igreja sincera para você ser batizado. Porque o batismo do arrependimento do pecado é feito só na igreja evangélica. Então tem que procurar uma igreja evangélica para ser batizado. No batismo de arrependimento de pecado. É ser batizado na morte de Cristo. E nós morrer para o mundo, porque os pecados vão para a cruz com Cristo. E nós aguardamos a ressurreição com Ele, para descansar no paraíso eterno lá no céu. É isso daí. Viu? Religião não salva. Comecei falando da religião e termino. Religião não salva. Quem salva é Cristo Jesus Senhor. É o evangelho do reino que Ele trouxe de Mateus em diante. Antes, no Velho Testamento, era a lei e os profetas. A lei, Jesus não veio abolir ela, Ele cumpriu ela para nós. E os profetas se encerrou. Para que profeta se veio o poderio que é o Filho de Deus? A ponto de que terminou em João Batista, que João Batista, se você não sabe, saiba agora. João Batista é o Elias que veio, viu? O Elias que estava para vir, veio em João Batista, viu? O que ele veio fazer? Preparar as veredas, o caminho batido para Cristo Jesus, para o Messias, viu? Ele veio falando da verdade, ele não veio pregando esse evangelho. Vai para a igreja para ter 10 empresas, não. Vai para a igreja que eu vou te cortar de arruda e sal grosso, não. Arrepende dos teus maus caminhos, raça de víbora! Produzi, pois, frutos dignos de arrependimento. E o machado está colocado à raiz da árvore. A árvore que não dá fruto, corta, lança no fogo. Isso foi João Batista pregou, viu? A ponto que Jesus falou para os apóstolos. Vai no deserto conhecer uma cana balada pelo vento. Vai conhecer um profeta. Não, muito mais do que um profeta. Mulher nenhuma dará, deu à luz e nem dará à luz um homem como João. Grande João. Jesus falou, mas o menor no céu é maior do que ele. Quem tem ouvido, ouça o que o Espírito diz para todos ouvir no ar. Deus abençoe. Em nome do Senhor Jesus. Manda louvor, minha filha.
2: O Sandro ligou e ele pede com A Casa é Sua. E ele oferece a sua esposa Maria, Regina, e filhos Carolina, Josué e Jonas.
1: Pode tocar, Sandro.

15 horas com mais 51 minutinho, né? 15h51. 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Glória a Deus, louvado seja Deus. E não tem como preparar antes, não tem, né? Hein? Então vai.

0: São 15 horas com mais 56 minutos. Não vai dar tempo de incendiar mais um, não, né? Graças a Deus. Aleluia. Está chegando o fim. Ô, Daniel, nós vamos embora?
1: Sim.
0: Tem que ir embora, né? Preparar para a semana que vem, se Deus quiser, no nome do Senhor Jesus. Então, pode ir despedindo o povo aí, filha.
2: Sim, Deus abençoe a todos de uma forma geral que chegou até aqui nessa programação. Marquei o encontro com Deus e sinto muito, a Maria José não vai dar tempo, né, que o tempo já está se findando, mas Deus abençoe por você ter chegado até aqui, que Deus abençoe a todos de uma forma geral, a sua família, e querendo Deus, na semana que vem nós vamos estar aqui novamente marcando o encontro com Deus.
0: O primeiro louvor vai ser o dela. Semana que vem, né?
2: Sim, em nome de Jesus.
0: Ela vai ficar atenta lá.
2: É verdade. A Maria José, o seu louvor que você pediu, não vai dar tempo de tocar hoje, mas na semana que vem vai ser a primeira ouvinte. Em nome de Jesus, amém? Para ser tocado. Fica com Deus a todos e Deus abençoe.
0: E eu também quero agradecer ao Pai, ao Filho e Espírito Santo de Deus por mais essa oportunidade, mais essa palavra que ele trouxe. Eu creio que algum entre centena de ouvintes, graças a Deus, que a gente tem. Eu tenho certeza que algum ouvinte parou e prestou atenção na pregação e vai se arrepender e prestar mais atenção, né? Que Jesus está às portas, estão sendo enganados aí, toma cuidado, viu? Isso está na Bíblia desde os primeiros séculos, viu? Então toma cuidado, agora que está acontecendo. E vai acontecer agora, até terminar, em nome do Senhor Jesus. Então, Deus abençoe a todos vocês, ouvintes, né, de uma forma geral. Deus guarda vocês. Procure uma igreja evangélica que realmente prega a palavra do Senhor. Vai escutar a palavra do Senhor. Examine a Bíblia. Não fica passando por explicação de homem, por folheto de papel, não. Tem que ser pregada a Bíblia Sagrada. E a Bíblia Católica é a mesma evangélica, viu? 66 livros de Gênesis e Apocalipse é a mesma Bíblia que está aqui, viu? Alguma palavra diferente, mas é a mesma coisa, viu? Louvado seja o nome do Senhor. Deus abençoe. Quero agradecer, já agradeci os ouvintes, Deus abençoe você. Agradeço o Pancoto e o Penteado vem vindo aí. E prometo, querendo Deus, voltar sábado próximo. Até lá, fiquem todos na gloriosa e doce paz do Senhor Jesus.

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1: 15 horas e 59 minutos.
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0: Opa, opa! Boa tarde, Itatiba, boa tarde, região, boa tarde, onde chega as ondas da nossa CRN, a 1420 do AM, chegando por aqui às 16h08, o Raízes Sertaneja, comigo, Benedito Penteado, nesse sabadão 12 de setembro de 2026, prontinhos para mais um Raízes Sertaneja, até às 17 horas. E do outro lado, no comando técnico, Anderson Pancotto. Vai sair um boa tarde para os ouvintes.
1: Boa tarde, Benedito. Boa tarde a todos os ouvintes. Mandar um grande boa tarde para o nosso amigo Zé Borges.
0: Ele não, por enquanto não ligou, né? Mas com certeza vai ligar.
1: Mas ele está desde antes da Copa falando que o Flamengo ia passar. E agora passou, Zé. Agora passou, Zé. Um ponto, mas passou.
0: Ele deve estar feliz, né, Anderson?
1: Tava, não, comemorou, soltou o rojão.
0: Não pode ter uma lei municipal e não pode soltar o rojão.
1: Não se importou muito, não. Comemorou assim, com vontade. Ficou quase 6 meses esperando passar.
0: Demorou um pouco.
1: É. Mas é já que nós volta.
0: Bora lá com o Raiz Sertaneja. Então, Anderson, faz aquele favorzinho pra nós. Procura a nossa porteirinha aí pra nós começar com os modão sertanejo. Pesada, tá molhada, tá encharcada, choveu a semana toda. Oi! Pronto, bateu no descanso, isso quer dizer que está aberto o Raízes Sertaneja, primeiramente agradecendo a Deus por mais um dia de vida e por mais uma programação aqui na nossa Central de Rádio e Notícias. Opa, estamos chegando, eu sou Benedito Penteado, vamos juntinho até as 17 horas. Para começar bem, Sérgio Reis, Boiadeiro Errante, depois Tonico e Tinoco, Cabocla Tereza, dois modão para virar o coração com o bico para cima. O Anderson, bora de moda boa, bora de Sérgio Reis de Tonico e Tinoco no Raízes.

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Estamos de volta. Vamos ver o relojão da fazenda? Vamos tirar a bananeira ali da frente do. A folha da bananeira, né? Da frente do relojão da fazenda. 16 horas 20 minutos com Raízes Sertaneja nesse sabadão, 12 de setembro de 2026. Obrigado pelo carinho da audiência, quem está lá pelo rádio, pelo aplicativo e aqui comigo no Facebook. Nosso Deus lhe pague, nosso Deus abençoe a cada um. Opa, nessa tarde chuvosa, e como choveu essa semana, né? Que maravilha! Tava precisando de chuva, desde que não prejudique ninguém, né? Tá tudo certo. Deus sabe todas as coisas, não é verdade? Então bora lá com o Raiz Sertaneja e deixa eu ver aqui, vamos começar a atender os queridos ouvintes. Até as 17 horas daqui pra lá, quem manda no Raízes, os queridos ouvintes. Agora eu vou aqui no centro, vou atender meu companheiro e amigo Dorival Cardoso e família, tão ligadinhos do Raízes. Obrigado pelo carinho da audiência, o Dorival. Abraço pra todos de casa. Cobra Venenosa, tinha um carreiro e Pardinho, tá deixando pra todos que estão ligados aí no programa. Modão caprichado, hein, Dorival? Abraço, meu querido, já vai a moda já. 16h21 e 30 segundos, Robertão Camargo pintando na área. Robertão Camargo, abraço, meu querido. Vamos começar a mandar os abraços pra família Camargo, então? Então vamos, pera aí, começamos a mandar os abraços. Tchau, a partir de agora, até sexta-feira da semana que vem, a gente já terminou.

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0: 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Estamos de volta, vamos ver o relojão da fazenda, 16 horas 31 minutos mais 30 segundos, ao vivaço aqui nos estúdios da Central de Rádio e Notícias, a 1420 do AM, Itatiba, São Paulo, Brasil, com Raízes Sertaneja. Vamos marcar na agenda aí, todo sabadão a gente tá por aqui, sempre das 16 às 17 horas, para o fino da moda sertaneja, só modão com qualidade. Ô, delícia! O Anderson, dá um prazinho aí da sua programação de manhã, de segunda a sexta-feira.
1: Isso, Benito. Todos os dias, de segunda a sábado, de segunda então, a sábado, pronto. Nós temos o Sertanejo Serrinha, que a gente impressa alguns discos do Benedito, alguns discos do Valdir, a gente faz uma programação bem variada.
0: Que legal, que bacana. Maravilha,
1: então. O pessoal pode ligar pedindo música, a gente atende o pessoal assim à vontade.
0: Maravilha, então vamos acompanhar aí a programação do Anderson Pacotto, toda de segunda a sábado, a partir das 5 da manhã, né?
1: A partir das 5 da manhã.
0: Das 5 da manhã, então bora lá, vamos acompanhar, tem coisa boa por aí. Maravilha, 16 horas 32 minutos, na sequência, atender os queridos ouvintes, agora vou pro Jardim Lúcia. Eu acabei de falar com a Dona Marina. Ô, Dona Marina, um abraço, viu, Dona Marina? Obrigado pelo carinho da audiência, que Deus abençoe a senhora e toda a família, viu? Sempre acompanhando Raízes. Teixeirinha, Canarinho Cantador. Tá deixando para todos da família e para todos que estão aí na audiência do programa. Maravilha, Dona Marina, abraço. Na segunda gaveta, 16:33, queimou a língua. Tereza do Nosso Teto. Tereza, boa tarde, Tereza. Tudo certinho, né, Tereza? Hora do cafezinho, Tereza. Bora que bora. Tonico e Tinoco, parabéns, parabéns, parabéns. Ela que fez aniversário essa semana, então, nossos parabéns para Tereza, Deus abençoe hoje e sempre. Saúde, saúde, viu, Tereza? Deus proteja sempre, que Deus conceda aí muitos e muitos anos pela frente, tá bom? Sempre com saúde. Então, bora lá tocar. Tem um abraço. Abraço da Tereza, senão a moda fica pela metade. Agora ficou completa, né, Tereza? Um abração, bora atender então a Dona Marina e a Tereza, Teixeirinha e Tonico Tinoco, nós volta já.

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0: Estamos de volta com Raízes Sertanejas, 16 horas 41 minutos. Bora que tem muita moda boa pela frente. Quantos pedidos musicais. Obrigado pelo carinho da audiência, quem tá pelo rádio, pelo aplicativo. E aqui comigo no Facebook. O Facebook deu uma caída, a internet hoje não tá boa. A gente pede as desculpas, estamos tentando voltar aqui. Bora lá com Raízes Sertanejas agora. Eu vou atender o meu amigo João Gato. João Gato, bairro do Engenho. Obrigado pelo carinho da audiência, João Gato e família. Ele tá pedindo aqui Massa Falida, do Duque e Dalvan. Tá deixando especialmente pro Beto Dias. Ei, Betão Dias que tem. É, o Betão Dias? Ei, Betão Dias tá na audiência. Então, nosso abraço arrojado pro Betão Dias, o homem do... o Anderson. O que você quer falar, Anderson? Fala aí, vai falar com o Betão Dias?
1: O único defeito do Beto é que ele é corintiano.
0: As nossas desculpas, Betão. Mas ele não deixa passar batido. Beto Dias, o homem do esporte aqui na CRN, de segunda a sexta, ou de segunda a sábado, Betão Dias, de segunda a sexta, das 11 ao meio-dia. É, então um abraço arrojado. Essa semana eu ouvi o Betão umas 2, 3 vezes lá em casa. Ei, Betão Dias, abraço, obrigado pelo carinho da audiência. O João Gato também está deixando para o Jurandir Teixeira, o homem do esporte. Ei, Jurandir Teixeira, nosso abraço arrojado. Massa Falida. João Gato, aquele abraço, meu querido. Na segunda gaveta, às 16h42 e 40 segundos, Cineval Aparecido Pedroso, o feio. Cineval, ele sabe que é um carinhoso, né? Um abraço arrojado pro Cineval e família. Ele pediu Estrada da Vida, Milionários é Rico, tá deixando para todos que estão na audiência do programa. Cineval, aquele abraço arrojado, garoto. O Anderson, bora de moda. Massa Falida e Estrada da Vida, nós volta já. Bora que bora, Anderson.

Estamos de volta com Raiz Sertaneja. Vamos ver o relojão da Fazenda, 16 horas 49 minutos, ao vivaço nos estúdios da nossa Central de Rádio Notícias, a 1420 do AM Itatiba, São Paulo, Brasil. Bora que bora com Raiz Sertaneja, que tem muita moda. Acho que nós não vai dar conta aí, Anderson, de atender todo mundo. Bora lá, oi! Agora eu vou atender meu companheiro, meu amigo, o homem do esporte, Jurandir Teixeira. Oi, Jurandir Teixeira, abraço pro Jurandir família. Ele tá deixando um abraço especial aqui pro João Moraes. Ah, João Moraes, segura que essa é pra você. Seguindo os seus passos, Durval e Davi. Ah, Jurandir, abraço, meu querido. Na segunda gaveta, o Dair Souza, o entalhador do Porto Seguro. Ah, Porto Seguro na audiência. Gilosão Segura também tá na audiência. Opa! Tordilho Negro Teixeirinha, o pedido do Dair Souza. Abraço, meu querido, Deus abençoa. Anderson, tem mais delonga? Bora de moda! Bora lá, Durval e Davi Teixeirinha.

É, estamos de volta para finalizar. E aí, o último pedido do Raiz Sertanejo de hoje, o senhor Rock, lá do Nossa Senhora das Graças. Ô, senhor Rock, abraço pro senhor e família. Tonico Tinoco, Piracicaba, saideira do Raiz Sertanejo de hoje. Prometemos voltar, se Deus permitir, no próximo sábado. Anderson Pacotto, obrigado pelos trabalhos técnicos. Obrigado sempre a Deus por mais um dia de vida, por mais uma programação aqui na CRN. Vambora! Sábado que vem, se Deus permitir, vamos estar por aqui. Fiquem com...

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1: 17 horas em ponto.
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18: Olá, muito boa tarde. Está começando pela CRN, a sua central de rádio e notícias da Itatiba, a Rádio do Povo, o nosso programa Revista na CRN. Comigo, Juarez Moçambani, na apresentação. Vamos juntos até às 19 horas, com muita música e informação. E para começar nosso programa, vamos de música. Vamos ouvir Simone Mendes e Murilo Rufus.

E no nosso quadro Você Sabia de hoje, dicas de bem-estar. Precisamos buscar o bem-estar em nossa vida diária. Para tal, necessitamos de ter emoções positivas de alegria, amor, solidariedade, bom humor. Estar engajado em um projeto, buscar realização naquilo que faz ter sentido e propósito de vida. Sentir-se pertencendo a algo maior do que seu eu, família, religião, profissão. Relacionar-se positivamente com pessoas a seu redor, transcendendo seu pequeno eu, envolvendo-se com o mundo, as plantas, os animais. Reconhecer a permanência dos fatos, que eles são passageiros, que um fato foi ruim em uma determinada área e não em toda a sua vida. Assim encontramos o bem-estar físico, mental e espiritual, que é o maior objetivo de vida. E esse foi o nosso Você Sabia de hoje. E vamos de música, já eu volto com o nosso quadro Arquivo Musical.

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8: Vamos seguindo o nosso programa, agora vamos ouvir uma música do nosso quadro Arquivo Musical de hoje, que é em homenagem ao cantor Giliardi. Vamos ouvir Giliardi cantando Aquela Nuvem.

E vamos seguindo com o nosso programa agora, no nosso quadro Dose Dupla de hoje. Vamos ouvir dois grandes sucessos da cantora Glória Groove. Vamos ouvir a Glória Groove cantando Vermelho e Nosso Primeiro Beijo.

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23: Vamos de música, já volto com o nosso quadro Faça Fácil.
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1: E vamos para o nosso quadro...
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1: E no nosso Faça Fácil de hoje, vamos aprender a fazer bolo majestoso e pãezinhos rápidos. Vamos à nossa primeira receitinha, bolo majestoso. Vamos aos ingredientes. 2 xícaras de farinha de trigo, 2 xícaras de farinha de trigo, 2 xícaras de açúcar, 2 xícaras de açúcar, 1 xícara de amido de milho, 1 xícara de amido de milho, 1 xícara de manteiga, 1 xícara de manteiga, 1 xícara de leite, 1 xícara de leite, 3 ovos, 3 ovos. Modo de preparo. Bata o açúcar com a manteiga e as gemas. Estando bem batido, misture o trigo, o amido de milho e o leite. Por último, as claras em neve. Se você optar em querer que o bolo fique mais fofinho, você pode acrescentar uma colher de chá de fermento em pó. Mas se não, só as claras em neve já vai dar aquela leveza na massa do bolo e vai fazer o bolo crescer normalmente. Após isso, coloque em uma forma untada e asse em um forno quente por aproximadamente 30-35 minutos em 180 graus. Agora vamos para a nossa receitinha de pãezinhos rápidos. Vamos aos ingredientes. 1 xícara de chá de leite, 1 xícara de chá de leite, 2 ovos, 2 ovos, 1 colher de sopa de manteiga, 1 colher de sopa de manteiga, 1 xícara de chá de farinha de trigo, 1 xícara de chá de farinha de trigo, 1 pitada de sal, 1 pitada de sal. Vamos ao modo de preparo. Derreta a manteiga, junte todos os ingredientes e bata no liquidificador. Quando estiver bem misturado, vá colocando em forminhas de empadas, untadas com manteiga. Asse por 40 minutos e estará pronto. Sirva quente com manteiga. E esse foi o nosso Faça Fácil de hoje. Vamos de música, já volto com o nosso quadro Dicas de Truques.

0: E vamos seguindo o nosso programa agora, vamos para o nosso quadro.
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0: E no nosso Dicas e Truques de hoje, vamos aprender a fazer um repelente natural. Vamos aos ingredientes. Meio litro de álcool, um pacote de cravo da Índia, aproximadamente 100 gramas, um pacote de cravo da Índia. Um vidro de óleo para bebê, aproximadamente 100 ml. Modo de preparo. Deixe o cravo curtindo no álcool uns 4 dias, agitando de manhã e à tarde. Depois coloque o óleo corporal. O óleo pode ser de camomila, amêndoas, erva doce, lavanda ou aloe vera. Aí estará pronto. Aí como você deve usar esse repelente? Passe uma gota no braço e nas pernas e o mosquito foge. O cravo espanta formigas da cozinha e dos eletrônicos, e espanta as pulgas dos animais e também é muito utilizado por pescadores. O repelente evita que o mosquito sugue o sangue, assim ele não consegue maturar os ovos. E esse foi o nosso Dicas e Truques de hoje. Vamos de música, já volto com o nosso quadro As Mais Pedidas da Semana.

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0: Que coisa linda, hein?
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3: 18 horas, em ponto.
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15: Vamos seguindo o nosso programa, agora vamos dar início ao nosso quadro, As Mais Pedidas da Semana. E nesse primeiro bloco vamos ouvir as mais pedidas do programa Manhã CRN, que é apresentado pela Paula Zimignani, às segundas, terças, quartas e sextas, das 10 às 11 horas. Vamos ouvir Dilcinho, Pódio, Diogo Nogueira, Pé na Areia, Guilherme Benuto, Pulei na Piscina, Marcos e Belucci, Eu Era.

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8: E vamos seguindo com o nosso quadro As Mais Pedidas da Semana. E nesse segundo bloco vamos ouvir as mais pedidas do programa Samba, Pagode e Companhia, que é apresentado pelo Valdir Santos todos os domingos, das 10 às 13 horas. Vamos ouvir Turma do Pagode.

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6: Vamos seguindo com o nosso quadro As Mais Pedidas da Semana. E nesse terceiro e último bloco, vamos ouvir as mais pedidas do programa Momento Sertanejo, que é apresentado pelo Gilban e Ivo Bianchini, às sextas-feiras, das 16 às 18 horas, e aos domingos, das 17 às 19 horas. Vamos ouvir Trio Parada Dura, Homem de Pedra, Pedro Bento e Zé da Estrada, O IP e o Prisioneiro, Teixeirinha, 24 de agosto, e João Paulo e Daniel, Dia de Visita.

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1: E esse foi o nosso quadro As Mais Pedidas dessa semana. E o nosso programa Revista na CRN vai ficando por aqui, agradecendo sempre o carinho da sua audiência e da sua companhia. E lembrando que no próximo sábado, às 17 horas, temos um encontro marcado com mais um programa Revista na CRN. Desejo a você um excelente final de semana, uma semana santa abençoada e até sábado. Valeu, tchau!
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3: 18 horas, 56 minutos.
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Alvanir Carsalo Carraro, Neno Alvanir Cavalaro, Neno Cavalaro, Eluzia Polesse Cavalaro, Rodinei da Silva, Maria Luísa da Silva e Luiz José da Silva, Maria Cremilda Nagai, Nobu Nagai, Edson Silva Fraga, Sebastião Oliveira Fraga, Maria do Socorro Nicotra e Vicente Nicotra, Manuelito Araújo Alves, Valmira Gomes Batista, Daniel Pereira da Silva, Maria Helena dos Santos, Hilda Maria, Maria de Almeida, Marília da Silva Gonçalves, Luciano Lorentino, José Carlos Bianco, Pelas Almas do Purgatório, Fioravante e Júlia Polesse, Maria Clarete Cavalaro, Paulina Polesse Perrone, Fioravante Mazuti e Benedita Mazuti, Virgílio Mazuti e Helena Vieira de Almeida Mazuti, Francisco Lanfranchi e Domingas Capeleto Lanfranchi, Micaela Lanfranchi, Michela Lanfranchi e Atílio Lanfranchi, Aloísio José Batistella, José Carlos Bianco, Pelas Almas do Purgatório e dos Intenções, Bento Domingos e Otília Ferrari Domingues, José Teles e Leonilda de Lima Teles, Maria Aparecida Teles, Sueli Aparecida Schenfeld Domingues, João Schenfeld e Noêmia Damásio Schenfeld, Vicente Domingos e Maria Aparecida Caxiné Domingos, Sebastião Caxiné, Carlos Norberto Domingues, Antônia Isilda Firmo, Domingos Peroco Neto, Inês e José Luiz Ciaparim, Clávio e Judite Firmo Vieira, Milena Penteado Sanfins Vieira, Ilza e César da Silva Reis, Elísio e Elisa Gomes de Assunção, José Maurício Carrara, Luciano Lopes da Rosa, 3 meses de falecimento, Orlando e Lourdes Bertolino, Bento e Olímpia Carolina Franco, Francisco e Albertina Luiz. Falecidos das famílias Moura, Bernardo Chagas, Rosseto, Ambrosim, Bantim Linardi, Picarello Franco, Francisco Mariano, Brito, Macena, Pinto, Padovani, Cassaro, Trevini, Gutierrez, Firmo, Lopes Rosa e Alvarenga. Pela saúde de Matilde Oliveira Freitas, Maria Aparecida de Moraes Corse, Nina, Maria Lúcia Lanfranchi Mazuti, Elizabeth Cavalaro Seste, Helenice Cavalaro, Ferraz e Nair, pelo aniversário de Camila e Gabriel. Aos anjos da guarda pedimos a proteção, Júnior, Thaís, Manuela, Mariana, Eduardo, Maria Emília, Felipe, Mateus, Cristian, Luiz Felipe, Isadora, Tomás e Isadora, Luara, Isabelle, Mateus, João Paulo, Mateus, Rafael Santos de Moraes, Gabriel, Maria Augusta, Antonella, Isabel, Manuela, Helena, Luísa, Pedro, Mateu, Luiz Antônio, Janete, Gabriela, Pedro, Eloá, Bruno, Gabriel, alunos e funcionários e professores da Elite Rede de Ensinos. Aos santos e santas, Santa Faustina, Nossa Senhora Aparecida, Santa Rita, Mãe Rainha, Nossa Senhora de Fátima, Nossa Senhora da Saúde, Maria Passa na Frente, Santo Expedito, São Bento, São Longuinho, São Francisco de Assis, Santa Luzia, Santa Teresinha do Menino Jesus, aos anjos e arcanjos.

Missa do 24º domingo do tempo comum. A exaltação da Santa Cruz nos convida a contemplar o amor de Cristo, que se entregou por nós e fez da cruz sinal de vitória, esperança e salvação. Neste segundo dia do nosso tríduo, somos chamados a viver o perdão, reconhecendo que o perdão que oferecemos aos irmãos nasce do amor e da misericórdia que recebemos de Deus. Acolhemos com alegria o Padre Maicon Cristia Pedro, reitor da Basílica Menor de Nossa Senhora do Belém, que presidirá esta Eucaristia. Que sua presença entre nós seja uma bênção para toda a nossa comunidade. Com fé e alegria, iniciemos nossa celebração.

0: Em nome do Pai, do Filho e do Espírito Santo, a graça e a paz de Deus nosso Pai e de Jesus Cristo nosso Senhor estejam sempre convosco. Bendito seja Deus.
1: Deus que nos reuniu no amor de Cristo.
0: Boa noite a todos.
1: Boa noite.
0: Muito bem-vindos a esta casa santa. Nós louvamos a Deus porque caminhamos no caminho da cruz. Hoje o tema que me foi dado é a cruz como estrada, caminho de esperança, como também de fé. E já sabemos que nesse caminho há um resultado final, já que fé e esperança são virtudes importantes, a última, conforme disse o apóstolo Paulo, nos é mais cara, é a caridade. Por excelência, o caminho da cruz que nós enfrentamos tem que ser o caminho que nos leva à semelhança de Cristo. Por isso, para viver santamente esse chamado, a palavra hoje nos convoca mais uma vez à consciência da misericórdia, do perdão, da reconciliação e da bondade. Portanto, diante desta consciência, colocamos aos pés da cruz todos nós, nossa família, esta comunidade, nossos trabalhos, para que nada e nem ninguém nos separe do amor de Deus. Portanto, vamos fazê-lo humildemente, começando pelo pedido humilde de perdão, cantando juntos o ato penitencial.

Deus Todo-Poderoso, rico em bondade, tenha compaixão de nós. Perdoe os nossos pecados e nos conduza à vida eterna. Glorifiquemos a Deus com o hino de louvor.

0: Oremos, e diante desse altar nós suplicamos misericórdia, bondade sobre as intenções que trouxemos, pela nossa família, por tantos que estão doentes e pedem cura e libertação, as intenções do Santo Padre, o Papa, de toda a Igreja, e as intenções que cada um hoje traz em seu coração. Ó Deus, vós que criais e governais todas as coisas, volvei para nós o vosso olhar, e para sentirmos a ação da vossa misericórdia, dai-nos a graça de vos servir de todo o coração. Por nosso Senhor Jesus Cristo, vosso Filho, que é Deus e convosco vive e reina na unidade do Espírito Santo, por todos os séculos dos séculos. Amém. Queiram sentar-se. Vamos dar ouvidos à leitura da Santa Palavra de Deus.
1: Liturgia da Palavra. A Palavra nos ensina a oferecer o perdão como resposta a tudo que promove a violência e a vingança. Inspirados pelo sacrifício de Jesus na cruz, escutemos com atenção.
2: Leitura do livro do Eclesiástico. O rancor e a raiva são coisas detestáveis. Até o pecador procura dominá-las. Quem se vingar encontrará a vingança do Senhor, que pedirá severas contas dos seus pecados. Perdoa a injustiça cometida por teu próximo. Assim, quando orares, teus pecados serão perdoados. Se alguém guarda raiva contra o outro, como poderá pedir a Deus a cura? Se não tem compaixão do seu semelhante, como poderá pedir perdão dos seus pecados? Se ele, que é um mortal, guarda rancor, quem é que vai alcançar perdão para os seus pecados? Lembra-te do teu fim e deixa de odiar. Pensa na destruição e na morte, e persevera nos mandamentos. Pensa nos mandamentos e não guarde rancor ao teu próximo. Pensa na aliança do Altíssimo e não leves em conta a falta alheia. Palavras do Senhor.

Leitura da carta de São Paulo aos Romanos. Irmãos, ninguém dentre vós vive para si mesmo ou morre para si mesmo. Se estamos vivos, é para o Senhor que vivemos. Se morremos, é para o Senhor que morremos. Portanto, vivos ou mortos, pertencemos ao Senhor. Cristo morreu e ressuscitou exatamente para isto, para ser o Senhor dos mortos e dos vivos. Palavra do Senhor.

0: O Senhor esteja convosco.
1: Está.
0: Proclamação do Santo Evangelho de nosso Senhor Jesus Cristo, segundo São Mateus. Naquele tempo, Pedro aproximou-se de Jesus e perguntou: Senhor, quantas vezes devo perdoar se meu irmão pecar contra mim? Até 7 vezes? Jesus respondeu: não te digo até 7 vezes, mas até 70 vezes 7. Porque o reino dos céus é como um rei que resolveu acertar as contas com seus empregados. Quando começou o acerto, levaram-lhe um que lhe devia uma enorme fortuna. Como o empregado não tivesse com que pagar, o patrão mandou que fosse vendido como escravo.

acontecido, os outros empregados ficaram muito tristes. Procuraram o patrão e lhe contaram tudo. Então o patrão mandou chamá-lo e lhe disse: empregado perverso, eu te perdoei toda a tua dívida, porque tu me suplicaste. Não devias tu também ter compaixão de teu companheiro, como eu tive compaixão de ti? O patrão indignou-se e mandou entregar aquele empregado aos torturadores até que pagasse a sua dívida. É assim que o meu Pai que está no céu fará convosco, se cada um não perdoar de coração ao seu irmão. Palavra da salvação. Que as palavras do Santo Evangelho perdoem os nossos pecados. Amém.

Meus irmãos, somos gratos a Deus porque, passado mais um dia da nossa vida, nesta noite, nós somos conscientemente chamados de novo à vida nova. Cristo é assim, não para de amar, obstante os pecados que existem no mundo. No domingo passado, todo mundo refletiu a importância de ajudar o irmão que erra a voltar a esta compreensão. Hoje, se trata de um tema bem mais além que o irmão. Se trata agora de um tema chamado justiça. Não a justiça dos homens. Se fosse o tema da justiça dos homens, o caso aqui já estaria resolvido. Tanto o patrão quanto o empregado, cada um tem direito de fazer aquilo que quer com o que é seu. Um de perdoar e o outro de cobrar. Esse, de fato, não é o mal por excelência, é justo. Agora, diante de Deus, existe um particípio que vai além do nosso direito, que é o direito de Deus acima do nosso. Se eu fosse aqui rever a doutrina, todo mundo sabe para que existimos. Não existimos para nós, existimos para Deus, existimos para sua honra e glória. O mandamento é claro: amar a Deus sobre todas as coisas, com toda a tua inteligência, com toda a tua força de vontade, com tudo aquilo que você tem. É o que afirma o Antigo Testamento. A compreensão disso faz pensar que Deus, portanto, é o bem maior. Filosófica e teologicamente dizendo, o bem maior não tem preço. Quando você peca contra o bem maior, não há como você restituir aquele bem. Porque o bem pequeno, aquele que partilhamos no comum da partilha, isto é possível reaver. Uma quantidade, algo quebrado, qualquer coisa no seu alcance. Agora, o bem maior que é Deus e que é perfeito, é impossível que alguém aqui possa restituir. Numa obra que Santa Catarina mandou escrever, inspirada pelo Espírito Santo de Deus, Santa Catarina de Siena, lá na Itália, do século XIV, ela deixou claro numa conversa com Jesus o que de fato nós tínhamos que entender. E Jesus disse para Santa Catarina numa visão particular: de fato, não existe meios para o homem devolver o que roubou de Deus. O único caminho que o homem tem é a sua penitência e a configuração à minha pessoa, para que assim possa saber agradar a Deus. Ou seja, num resumo prático, Jesus disse a Santa Catarina que o caminho que nós temos é a imitação de Cristo. O que nos salva, o que nos ajuda a devolver a Deus qualquer coisa na proximidade da perfeição, é a imitação de seu Filho. E esta é a sabedoria divina. Ele enviou seu Filho, que passou pela cruz e que ressuscitou, para que nós não mais imitássemos o erro do passado, não voltássemos mais a pecar com

0: Adão e Eva, e particularmente para que nós fizéssemos o que ele faz. E ele deixou isso claro num mandamento: eu vos deixo agora um novo mandamento, amem-se como eu vos tenho amado. Ou seja, Deus não quer nada nosso a não ser aquilo que dele permitiu, a imitação de Cristo. Até porque, também na consciência da perfeição, não existe nada nosso. Tudo que você tem, até sua inteligência e sua capacidade, foi ele quem deu. Por esta razão, compreendida a vaidade humana sobre as coisas, hoje se fala aqui da justiça, do que pode ser entregue a Deus. E é por isso que Jesus ensina, então, no Evangelho, uma prática que o imita, que inibe o nosso orgulho e que, particularmente, ajuda a nossa alma a se tornar livre: perdoar. Quantas vezes, Senhor? Até 7 vezes? Isso é bíblico. No tempo da Bíblia, existia uma festa chamada Festa do Perdão. A cada 7 anos, se perdoava alguém de todas as suas dívidas. Não, Pedro, não se trata de uma tradição por 7 vezes. Se trata agora de algo superior a 7, 70 vezes 7, ou seja, infinitamente quanto possível você deve fazê-lo, porque o pecador que te ofende é tão pecador quanto você. Não tem mesmo quem retribua a Deus o que roubou. Então dê a Deus aquilo que ele também dá, a imitação da perfeição de seu filho. E seu filho ensina a amarmos livremente, sem correntes, sem estar prendendo ninguém e estar preso a ninguém. Só fazemos isso por amor livre, e o amor livre indica o perdão. Perdão que, no caso daquela realeza comentada do patrão com seu subalterno, nos faz pensar que a nobreza está na humildade de compreender cada um o seu lugar. O patrão sempre soube o seu lugar diante de Deus. Ele perdoa. Mas o subalterno, diante de Deus, também é um igual. E, portanto, também deve a Deus. Ah, mas ele tem menos. Ele sofre mais. Ele está condicionado. Não. Humanamente pode dizer que a desigualdade e os problemas da atualidade criam isso. Mas diante de Deus, ele é igual. Todos devemos a Deus uma satisfação justa. E a justiça é essa: sermos imagem e semelhança de Deus. E só fazemos isso a partir de seu filho Jesus Cristo, Deus encarnado na terra. Portanto, meus amigos, compreendido isso, compreendemos a razão da palavra insistir tanto em perdão, em lembrar que a lei de Deus é constituída pelo perdão, e de que a vida nossa, por mais que tenhamos liberdade de escolha, deve nos levar a escolher o que é certo. E o que é certo é o que o apóstolo Paulo lembrou na segunda leitura: ninguém vive para si mesmo, como também ninguém morre para si mesmo. Ninguém nasce sozinho, preparando o seu parto, ninguém morre também sem ser levado por alguém. Todos nós fazemos isso para além de nós. Por isso, este além de nós, que se chama eternidade, nos convida hoje a pensar qual é o nosso caminho. E o nosso caminho é o caminho humilde da imitação de Cristo, que perdoa. E não perdoa porque a gente merece, perdoa por causa de Deus. Santo Agostinho, alguém que entendeu perfeitamente o perdão, entendeu por que pedir perdão, e na sua obra Confissões, tão famosa, explicou muitas coisas sobre o valor do perdão. Ele reflete conosco: Deus nos procura muito mais pelo que somos do que pelo que temos. Ele procura por aquele que ele redimiu com o seu sangue, ao invés daquilo que, já sendo essencialmente dele, poderíamos dar a ele. Por isso, se Cristo encontra mais de 7 vezes milhares de pecadores e os perdoa, não devemos nós limitar a sua misericórdia. Afinal, antes de qualquer mérito nosso, a misericórdia veio até nós. Embora não tivesse encontrado nada de bom em nós, Ele nos faz bem. Então, portanto, se Deus age assim, quem sou eu para agir o contrário? E para, como dizia o apóstolo Paulo, de repente na minha vida se tornar um inimigo da cruz de Cristo? E não é a cruz de Cristo libertadora, como foi cantado? Não é ela, de fato, uma ponte que contradiz o mundo? E o que o mundo divide, esta cruz une. E une por quê? Porque sabemos, nos faz chegar ainda mais perto da humildade. Quando Cristo disse, quer me seguir, renuncie e pegue sua cruz, Ele disse, pare de ser orgulhoso, carregue a sua verdade, que é o que representa a cruz, e aprenda que não importa qual seja a sua verdade, algo vai te libertar. Seguir a Cristo. E que eu me lembre, quem segue, segue atrás, não na frente. E colocar-se atrás, deixando que Ele vá à frente, é um ato de humildade muito grande. São João Vianney, famoso sacerdote francês, no século XIX, na França, numa cidadezinha pequenininha, em que ele ficou mais de 40 anos, foi duramente perseguido, simplesmente porque era bom. Era simples. E sua simplicidade incomodava os invejosos, que, me permitam dizer, começava pelo clero. Entre os próprios padres, que se criticavam e criticavam ele, pelo seu modo de vida. Enquanto todo mundo era douto e entendido na oratória, ele era entendido na bondade, na confissão e na acolhida. Enquanto discursos enormes eram feitos, ele, na sua simplicidade, ensinava com a vida. E particularmente, ele chegou a dizer numa carta algo que é bem interessante. Ele disse, precisamos pedir o amor das cruzes, então elas passam a ser suaves, uma vez que são assumidas. Eu fiz essa experiência, fui bastante caluniado, fui muito ofendido. Ó Senhor, como eu tinha cruzes, mais até do que poderia carregar. Porém, quando pedi e assumi o amor da cruz, ou seja, o amor da verdade, finalmente encontrei a paz, porque parou de lutar contra ela. Aceitou ela, e aceitando, aprendeu a seguir a Cristo. Fazendo então com que a humilhação do mundo não passasse apenas de vento que sopra, diante de algo que vocês sabem, tanto quanto eu sei, um dia encontraremos de modo maior. Por isso, meus irmãos, a palavra santa hoje nos recorda no final deste evangelho e nos recorda seriamente, como Cristo disse, quem não, assim meu Pai que está no céu fará com cada um que não perdoar de coração ao seu irmão. E como se perdoa de coração, se não com tamanha humildade, contrição, aprendendo a carregar a cruz? E convenhamos, se tem um assunto pesado como cruz, é exatamente o assunto da mágoa e do perdão. Portanto, hoje, a palavra santa nos leva a refletir a vida e, de fato, tornar a cruz um caminho de esperança e de fé vívida. Porque com Cristo, nesta paróquia, aprendemos que a cruz não é inimiga e nem um castigo. Muito ao contrário, a cruz é mesmo libertação. Libertação porque começa a partir de nós, nos incomoda por dentro, afugenta o orgulho e dá de novo espaço para a santa humildade. Que Deus abençoe esta comunidade, cada um de vocês no seu trajeto de vida, para que ainda se pode, dê o perdão, aceite o perdão e na misericórdia de Deus, imite a Cristo para levar sua cruz. Louvado seja nosso Senhor Jesus Cristo. Sabendo disso, então, meus caros, professemos a fé, creia em Deus, Pai Todo-Poderoso,
1: Criador do céu e da terra, e em Jesus Cristo, seu único Filho, nosso Senhor, que foi concebido pelo poder do Espírito Santo, nasceu da Virgem Maria, padeceu sob Pôncio Pilatos, foi crucificado, morto e sepultado, desceu à mansão dos mortos, ressuscitou ao terceiro dia, subiu aos céus, está sentado à direita de Deus Pai Todo-Poderoso, onde há de vir a julgar os vivos e os mortos. Creio no Espírito Santo, na Santa Igreja Católica, na comunhão dos santos, na remissão dos pecados, na ressurreição da carne, na vida eterna.
0: E diante da cruz do Senhor, somos convocados à vida nova. Pensamos que a misericórdia de Deus nos vem em auxílio para agirmos como Cristo age e seguirmos os seus passos na fé.
2: Ó Deus de bondade, iluminai a vossa igreja, para que seja no mundo um sinal de reconciliação e de paz, rezemos.
3: Salvai-nos pela vossa santa cruz.
2: Para que o perdão que damos ao próximo seja a chave a abrir vossa misericórdia para nosso coração, rezemos.
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2: Para que o tríduo em preparação à festa da exaltação da Santa Cruz reavive em nossa comunidade a fé no crucificado, a ser espalhada em nossas atitudes para com nossos irmãos, rezemos. Para que o Senhor fortaleça o Padre Maico em seu ministério sacerdotal, concedendo-lhe sabedoria, saúde e perseverança para anunciar o Evangelho e conduzir o seu povo no caminho da fé, rezemos.
3: Salvai-nos pela vossa santa cruz.
0: E diante da imagem da Virgem Maria aos pés da cruz, pensamos como Maria as graças celestes para poder viver santamente o chamado que o Senhor nos faz, carregando a cruz da nossa dor e da nossa esperança. Ave Maria, cheia de graça, o Senhor é convosco. Bendita sois vós entre as mulheres, e bendito é o fruto do vosso ventre, Jesus.
4: Santa Maria, Mãe de Deus, rogai por nós, pecadores, agora e na hora de nossa morte.
0: Tudo isso vos pedimos, ó Deus, por vosso Filho Jesus Cristo, crucificado e ressuscitado, e que vive e reina para sempre. Amém. Queiram sentar-se, por favor, e agora cantando, façamos o ofertório a Deus.
2: Liturgia Eucarística. Com o pão e o vinho, façamos nossas ofertas, como reconhecimento de tudo o que temos provém de Deus.

0: Orai, meus irmãos, para que esse sacrifício seja aceito por Deus Pai Todo-Poderoso.
1: Receba, Senhor, por tuas mãos este sacrifício, para a glória do seu nome, para o nosso bem e de toda a Santa Igreja.
0: Inclinai-vos, Senhor, as nossas súplicas e acolhei benigno as ofertas dos vossos fiéis, a fim de que os dons que cada um trouxe em vossa honra sirvam à salvação de todos, por Cristo nosso Senhor. Amém. O Senhor esteja convosco.
1: Ele está no meio de
0: corações ao alto.
1: Nosso coração está em
0: demos Deus. Graças ao Senhor nosso Deus.
1: É nosso dever e nossa salvação.
0: Na verdade, é digno e justo, é nosso dever e salvação dar-vos graças sempre em todo lugar, Senhor Pai Santo, Deus eterno e todo-poderoso. Vós os concedeis a cada momento que mais vos convém, e conduzis a vossa igreja por admiráveis e diversos caminhos. Vós não cessais de ajudá-la com a força do Espírito Santo, para que sempre fiel ao vosso amor, jamais deixe de invocar-vos na tribulação, nem se esqueça de louvar-vos na alegria, por Cristo Senhor nosso. Por isso, associados aos coros dos anjos, nós louvamos com alegria, cantando a uma só voz.

Na verdade, ó Pai, vós sois santo, fonte de toda santidade. Santificai, pois, esses dons, derramando sobre eles o vosso Espírito, a fim de que se tornem para nós o corpo e o sangue de nosso Senhor Jesus Cristo. Enviai, estando para ser entregue, abraçando livremente a paixão, Jesus tomou o pão, pronunciou a bênção de ação de graças, partiu e o deu a seus discípulos, dizendo: tomai todos e comei, isto é o meu corpo, que será entregue por vós. Adoremos Jesus.

Do mesmo modo, no fim da ceia, ele tomou o cálice em suas mãos e, dando graças novamente, o entregou a seus discípulos, dizendo: Tomai todos e bebei. Este é o cálice do meu sangue, o sangue da nova e eterna aliança, que será derramado por vós e por todos para a remissão dos pecados. Fazei isto em memória de mim. Adoremos o sangue de Jesus.

0: Rio da fé.
1: Salvai-nos, vós que nos libertastes pela cruz e ressurreição.
0: Celebrando, pois, o memorial da morte e ressurreição de vosso Filho, nós oferecemos ao Pai o pão da vida e o cálice da salvação e vos agradecemos porque nos tornastes dignos de estar aqui na vossa presença e vos servir.
1: Aceitai, ó Senhor, a nossa oferta.
0: Suplicantes, os pedimos que, participando do corpo e sangue de Cristo, sejamos reunidos pelo Espírito Santo num só corpo.
1: Espírito nos una num só corpo.
0: Lembrai-vos, ó Pai, da vossa Igreja que se faz presente pelo mundo inteiro e aqui convocada no dia em que Cristo venceu a morte e nos fez participantes de sua vida imortal. Que ela cresça na caridade em comunhão com o Papa Leão XIV e com o nosso Bispo de Bragança, Dom Sérgio, os bispos do mundo inteiro, os sacerdotes, os diáconos e todos os ministros do vosso povo.
1: Lembrai-vos, ó Pai, da vossa Igreja.
0: Lembrai-vos também na vossa misericórdia dos nossos irmãos que adormeceram na esperança da ressurreição e de todos que partiram desta vida. Me recordo aqui os falecidos e nossa família, parentes, amigos, as intenções que trouxemos para essa Santa Missa, o primeiro ano de Ivone de Freitas Garcia e de tantos irmãos que ao longo do tempo ajudaram esta comunidade, os padres que nos ajudaram no passado, as almas que esperam no purgatório, acolhei-os junto a vós, na luz da vossa face.
1: Concedei-lhes, ó Senhor,
0: enfim, nós os pedimos, tende piedade de todos nós e dai-nos participar da vida eterna com a Virgem Maria, Mãe de Deus, com São José, seu castíssimo esposo, os apóstolos e todos os santos que nesse mundo viveram na vossa amizade, a fim de vos louvarmos e glorificarmos por Jesus Cristo, vosso Filho, por Cristo, com Cristo e em Cristo, a vós, Deus Pai Todo-Poderoso, na unidade do Espírito Santo, toda honra e toda glória, por todos os séculos dos séculos.
1: Amém.
0: Com amor e confiança, rezemos a oração que o próprio Senhor Jesus nos ensinou. Pai nosso que estais nos céus,
2: santificado seja o vosso nome. Venha a nós o vosso reino. Seja feita a vossa vontade, assim na terra como no céu. O pão nosso de cada dia nos dai hoje. Perdoai as nossas ofensas, assim como nós perdoamos aqueles que nos ofendido. E não nos deixeis cair em tentação, mas livrai-nos do mal.
0: Livrai-nos de todos os males, ó Pai, e dai-nos hoje a vossa paz. Ajudados pela vossa misericórdia, sejamos sempre livres do pecado e protegidos de todos os perigos, enquanto aguardamos a feliz esperança e a vinda de nosso Salvador Jesus Cristo. Vosso é o reino,
2: o poder e a glória.
0: Senhor Jesus Cristo, disseste aos vossos apóstolos: eu vos deixo a paz e vos dou a minha paz. Não leis os nossos pecados, mas a fé que anima a vossa Igreja. Dai-lhe segundo o vosso desejo a paz e a unidade. Vós que sois Deus com o Pai e o Espírito Santo.
1: Amém.
0: A paz do Senhor esteja sempre convosco.
2: O amor de Cristo nos uniu.
0: Cantemos juntos o Cordeiro de Deus.

0: Provai e vede como o Senhor é bom. Feliz de quem nele encontra o seu refúgio. Eis o Cordeiro de Deus, o Cristo vivo, refúgio de nossa alma, que tira o pecado do mundo.
1: Senhor, eu não sou digno de que entreis em minha morada, mas dizei uma palavra e serei salvo.
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3: E de paz.

0: avisos. Na segunda-feira teremos missa solene da festa de exaltação da Santa Cruz às 19h30. Na terça-feira, terço dos homens, às 19h30, também aqui na igreja, e rito da queima das intenções de missas do Dia das Mães e dos Pais. Na quarta-feira, movimento das mães que oram pelos filhos, às 19h30, aqui na igreja. Na quinta-feira, novena e missa em louvor a Nossa Senhora do Perpétuo Socorro, com a bênção da água e objetos. Renovação do livro Deus Conosco, R$ 60, 12 exemplares para o ano, até renovação até o dia 15 de setembro. Os convites para a missa do almoço italiano, esta é a última semana para aquisição dos convites, a equipe se encontra no salão paroquial após a missa.
1: Oremos. Senhor, o vosso dom celeste penetre nossas mentes e nossos corpos, para que em nós prevaleça sempre, não o sentimento, mas a força desse sacramento. Por Cristo nosso Senhor. Amém.
0: Um agradecimento ao Padre Maicon, em nome da nossa paróquia de Santa Cruz e do Padre José Carlos. Queremos agradecer o Padre Maicon em poder celebrar conosco essa segunda noite do Tríduo, nos preparando para a festa da exaltação da Santa Cruz. A reflexão nos ajuda a nos aproximar cada vez mais da salvação que vem de Deus. Receba com carinho de todos nós um pequeno agradecimento pela sua presença. Seja sempre bem-vindo à nossa paróquia. Uma salva de palmas para o Padre Maicon.
1: É um remédio que eu recebi para quando tenho muita confissão, eu tomo depois. Agradeço. Deus lhe pague. Deus abençoe. Para mim é uma satisfação estar sempre aqui com os senhores e senhoras. Que o Espírito Santo nos ilumine a continuarmos, darmos juntos o testemunho daquilo que Deus quer. E para terminarmos bem, vamos então fazer a oração diante da cruz de Cristo e pedir que a misericórdia do céu nos venha em auxílio.

0: supliquemos a misericórdia divina sobre cada um de nós. Diante da cruz de Cristo, confiantes no Senhor, rezemos pedindo as forças que vêm de Deus, todos juntos. Eis-nos aqui, ó bom Jesus, me coloque em vossa presença com toda a minha humildade. Eu vos suplico com todo o fervor de minha alma que vos digneis gravar no meu coração os mais vivos sentimentos de fé, esperança e caridade, verdadeiro arrependimento de meus pecados e firme propósito de corrigir, enquanto vos considerando com vivo afeto e dor as vossas cinco chagas, tendo diante dos olhos aquilo que o profeta Davi já vos fazia dizer: ó bom Jesus, transpassaram minhas mãos e meus pés e contaram todos os meus ossos. Nesta festa de Santa Cruz, sejamos todos nós obedientes à tua palavra e ao teu ensinamento. Amém. E mais uma vez, nós suplicamos: Pai nosso que estais nos céus, santificado seja o vosso nome, venha a nós o vosso reino, seja feita a vossa vontade, assim na terra como no céu. Salve, Rainha, Mãe de Misericórdia, vida, doçura e esperança nossa, salve. A vós bradamos, degredados filhos de Eva, a vós suspiramos, gemendo e chorando, neste vale de lágrimas. Eia, pois, advogada nossa, esses vossos olhos misericordiosos a nós ouvei, e depois desse desterro, mostrai-nos Jesus, bendito fruto do vosso ventre. Ó clemente, ó piedosa, ó doce sempre Virgem Maria, rogai por nós, Santa Mãe de Deus. Glória ao Pai, ao Filho e ao Espírito Santo.
1: Como era no princípio, agora e sempre.
0: Que a cruz de Cristo nos fortaleça a viver santamente o nosso chamado. Amém. E agora, meus irmãos, agradecidos ao nosso coral pelos belos cânticos, Deus espague a todos aqui presentes, para que levem para casa as bênçãos do alto, a força da fé para carregar a cruz de cada dia. Com essa bênção, vamos continuar juntos a nossa missão. O Senhor esteja convosco.
1: Ele está no meio de nós.
0: Pela intercessão gloriosa da bem-aventurada e sempre Virgem Maria, aos pés da cruz, a Senhora das Dores, de São José e de todos os santos, que desça sobre vós, sua casa, sua família, seus trabalhos, seus estudos, a bênção de Deus Todo-Poderoso, que é Pai e Filho e Espírito Santo. Irmãos, ide em paz e o Senhor vos acompanhe. Permaneçam na paz de Deus, até uma próxima, se Deus quiser.
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9: Maurício, eu vim hoje pagar. Hoje eu vim pagar a conta. Saudar os ouvintes da Rádio Nacional e da Rádio Nacional da Amazônia. Hoje é aniversário da Rádio Nacional, né, gente? 90 anos foi fundada lá no Rio de Janeiro, né? E tem de Brasília 66 anos, né? E 90 anos ao todo, né? E a rádio.
10: Desses anos todos. 44 anos,
9: exatamente. 44 anos.
10: Com a gente, pois a gente nunca esquece de você.
9: E a gente, eu também não esqueço de maneira alguma, né, Maurício? Não tem como, porque o ouvinte nacional é diferente de todos os ouvintes. Ouvinte de tudo, de todas as outras emissoras, né? Que não esquece mesmo. A gente está passando em algum lugar. Ei, vem cá. Você não é.
10: Nem o sol, nem a lua.
9: Rapaz, fala um pouquinho aí.

0: Tava cheio de vontade de encontrar um coração.
1: Nossa, demais, demais, demais. Falei, rapaz,
0: pra mim, nem o Francisco Coco fez melhor do que você. Sem brincadeira, o Soleado na época foi um grande sucesso. O Altieres Basileiro também, um grande sucesso. O Barros de Alencar, mas nenhum superou José Nero e Paulo Torres nessa música, Nem o Sol, Nem a Lua. E olha que vocês gravaram, não foi no maior estúdio do Brasil, foi no estúdio até mais simples.
1: Simples, mas simples.
0: Aqui de Brasília, o melhor do talento de José Nero e Paulo Torres.
1: No rádio, o nome do edifício ali na Asa Norte, né? Rádio Center.
0: Rádio Center.
1: Edifício Rádio Center. Foi no estúdio ali do Luiz Alves, né?
0: Essa
1: qualidade. Mas sabe onde é que eu estava, Maurício, nessa hora? Ora, olha só, a gente não esquece jamais, né? A Rádio Nacional da Amazônia me deu essa alegria imensa de conhecer uma boa parte da Amazônia, né? E da Mata Amazônica. E aí, ali, quando a gente chegava em algum lugar que nós íamos conhecer alguma coisa lá, garimpo ou área indígena, né? Aldeias e tudo, eu admirava muito, porque eu nasci no interior, nasci lá na roça, mas...
0: Auriflama, São Paulo!
1: Né? Árvores, mas árvores pequenininhas, mais ou menos do meu tamanho, assim, pequenininho, né? Lá na Amazônia, árvores altíssimas, lindas, castanheiras, né? O pau-brasil, tanta coisa, né? E aí, então eu me imaginei longe de um amor, a gente sempre tem, né? Em quem pensar, não é, Maurício?
0: Você fala de madeira e árvore, e pau,
1: pau-brasil.
0: Né? Aí você foi lembrar de um amor, rapaz.
1: Aí não tinha que falar. Não, obrigado. Você me lembrou da palavra. A pureza, aquela pureza toda me fez inspirar. Fiquei inspirado. E por isso que eu falei daquela forma. Meu amor. Chega aqui, Morena, você vem cá mais perto. Meu amor.
0: Fala mais. É o José Nery fazendo uma declaração bonita aqui para Maria do Rosário. Como é que é, meu amor? Como é que é? Só um primeiro trecho, é meu amor.
1: Meu amor, mais uma vez encontro-me só neste quarto frio, procurando fugir dessas lembranças que me atormentam. Mas quanto mais tento te esquecer, mais viva em mim você parece estar. Chega mais, morenaça.
0: Pelo amor de Deus, bom demais, viu? Aí eu vou te contar. Por isso é que todo dia as pessoas falam do José Nery. Todo dia, né? E você, eu acho que você tava doido para sair da rádio. Você tá mais novo, você dorme o dia inteiro, o que que você faz? Você tá bem demais, tá conta.
1: Todos nós dizemos, você diz, a fatia diz, eu digo, né? Que não esquece, ninguém esquece da Rádio Nacional. Como é que eu vou esquecer da Rádio Nacional? Então eu tenho que me preparar, né? O Maurício vem para cá todo dia, ele faz a barra. Ele chega todo ajeitado, né? Tanto, essas camisas bonitas, né, Fatinha? Ele tem cada camisa linda que ele vem.
0: Igual, tudo
1: toda,
0: igual.
1: Todo ajeitado.
0: Tudo azul, tudo igual, rapaz.
1: E aí, chapéu e tal, né? Então, chega bem. A gente tem que chegar bem também, né? Sempre bem ajeitado.
0: Como é que tá o José Nery hoje? Você atuou durante 44 anos aqui.
1: Exatamente.
0: Todo dia.
1: Todo dia.
0: Todos,
1: né,
0: os anos.
1: Exatamente.
0: Conta pra nós aqui uma experiência marcante, boa, que você teve e uma ruim. Conta, assim, boa deve ter milhares agora, milhares. Uma ruim, eu já sei uma ruim, que você teve um acidente horrível, aí caiu numa ponte dentro de um rio, você ficou preso dentro do carro, né?
1: Ficamos presos dentro do carro.
0: E foi em Mato Grosso, você e o Paulo, né?
1: Mato Grosso, eu e o Paulo Torres, né?
0: Então tá, porque tem um horário político aqui, né? Já nós voltaremos, e nós queremos registrar a presença aqui do meu amigo Antônio Nunes, que está conosco, da Cleonice também, que está conosco, da Mercedes Bobadilha, presente aqui, e a Ellen Couto também, vieram aqui como grandes ouvintes da Rádio Nacional, vieram encher a nosso estudo de alegria e de comidas gostosas e de parabéns para a Rádio Nacional. Vamos para o intervalo, já a gente

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0: Minha gente do Brasil, 20 horas e 35 minutos, é o programão Eu de Cá, Você de Lá, nos 90 anos da Rádio Nacional, no Rio, em Brasília, na Amazônia, São Paulo, pelo mundo. Meu amigo José Neri, nós dois vamos anunciar aqui, ela que chegou há pouco tempo, eu tive o prazer, no primeiro dia que ela esteve, eu anunciei a presença dela e mais uns concurseiros que tinham passado, concursados, né? A Patrícia, por exemplo, né? E hoje ela é a nossa chefe aqui, sua, inclusive, você vê o tanto que ela é cuidadosa, tão pouco tempo, tão nova e tão competente. Anuncia aí, de quem é que eu tô falando, hein, Nery?
1: Meu Deus do céu, senhoras e senhores, com alegria imensa, né, Maurício? A gente fica até tremendo de emoção, né? Sim. Porque ela é linda, sensacional, maravilhosa, né? É uma pessoa
2: casada,
1: que...
2: Né? Casada, né?
1: Exatamente. O linda que eu disse porque ela tem a beleza completa, né?
2: Todas as maneiras que pensar na beleza dela.
1: Exatamente. Maurício, você sabe das coisas, você me entende muito bem.
0: Tá certo. Estamos falando da nossa coordenadora da Rádio Nacional da Amazônia.
1: Sensacional.
0: Competente, gente boa. Tayana Borges.
1: Tudo bem, Tayana?
3: Boa noite, Maurício. Boa noite, Nerinho. Boa noite, ouvintes aí de todo o Brasil. Olha que saudade que eu tava de ouvir vocês dois juntos, hein?
0: Pois é.
3: Tá bom demais de ouvir, viu?
0: Porque passou ali, encheu o nosso coração de alegria.
3: Encheu,
0: né?
3: Ô, Fatinha, você que vai cuidar dessa bagunça aqui hoje com esses dois, né? Que eu tô vendo aqui que o negócio tá bom, né?
0: E ele vai contar histórias,
3: né? Ih, imagina.
1: Vamos falar muita coisa aí.
0: E você está desde cedinho aqui, trabalhando o dia inteiro, para que tudo transcorra com a melhor normalidade, né?
3: Sim, com certeza.
0: O que significa a Rádio Nacional 90 anos para você, que em pouco tempo você calgou quase todos os... Daqui uns dias você pode ser a nossa presidente,
3: nossa,
0: né?
3: Parabéns
0: pelo seu crescimento. O que representa para você?
3: Ah, eu falo, primeiro assim, eu acho que a Rádio Nacional é a maior emissora, vamos dizer assim, a maior emissora de comunicação pública do Brasil, isso eu digo todas as emissoras da Nacional, né?
0: Sim.
3: A Nacional, eu acho que ela tem um papel, ela não é só uma rádio, ela tem um papel tão importante, igual eu falei hoje cedo, né, no Parabéns da Mara, que ela chega onde outros veículos de comunicação não chegam, então a Rádio Nacional, ela é única, ela é uma escola.
0: Exato.
3: Eu falo, pra gente que trabalha aqui, é um presente tão grande, né?
0: Sim,
3: você trabalhar na Rádio Nacional, né? Então eu acho que ela é muito importante. Vida longa à Rádio Nacional, vida longa a todos os trabalhadores e trabalhadoras que trabalham aqui, que dão um duro, né? Que dão um ralo, né, ô Patinha? Todos vocês, comunicadores, que levam direitos, informações, que levam entretenimento, que levam tudo aí pros nossos ouvintes. Eu sei o tanto que eles amam vocês, viu? Obrigada também para quem trabalha aí nos bastidores, né? E para quem trabalha aí na parte técnica. Enfim, para todas as pessoas. O Parque do Rodeador também, que a gente não pode esquecer, né? Porque eles ficam ligados ali, ó, todo dia trabalhando no ralo.
0: Eu tinha que ter o nome deles todo dia aqui, mas falta minha. Eu vou procurar.
3: Eu também vou procurar, vou dar pra vocês aí.
0: Saber todo dia a escala de quem está no Parque dos Transmissores, mandando o som da Rádio Nacional, né?
3: Pois é. E estamos aí numa festa desde de madrugada. Começamos com a Luziana Xavier lá no Madrugada Nacional. Seguimos pro Brasil Rural. Depois veio Bem Viver, Frequência Nacional, Ponto de Encontro, Mara Regia, no especial, porque a Mara hoje também está fazendo aniversário.
1: Um programão
3: da tarde aí que foi transmitido pelo YouTube, que foi maior sucesso. E agora vocês aí, fechando essa festa. Muito obrigada.
0: Obrigado a você, Tayana. Olha,
1: e
0: eu queria muito agradecer a você pela liberdade que você dá para a gente trabalhar, fazer o nosso serviço aqui todos os dias. Eu te agradeço muito. Agradeço a sua mãe, que eu conheço há tanto tempo, que colocou você no mundo, uma tocantinense lá de Formoso,
3: verdade,
0: do Araguaia, né? Então, fala um pouquinho das suas raízes lá do Formoso, da sua mãe, para as pessoas de lá que estão nos ouvindo saber que a nossa diretora tem um pé lá em Formoso do Araguaia, no Tocantins.
3: Ô Maurício, você sabe que quando o ouvinte descobre isso lá na Amazônia, eles falam: não acredito que você tem um pé na Amazônia. Eu falo, eu tenho, gente. Minha mãe, na verdade, ela é de Vamos ver se vocês lembram o nome da cidade.
0: Dueré.
3: Dueré.
0: Festa inesquecível, né? O Janeiro tem o maior sucesso lá em Dueré. Eu conheço um casal que se conheceu naquele dia. A professora Valdereis e o meu primo Toninho se conheceram naquele dia, se casaram em uma família muito bonita. É o pai da Lorena, a mãe da Lorena e do Guilherme Gama, lá de Formoso do Araguaia.
3: Gente,
0: viu?
3: É memória desse Maurício.
0: Mas conheceu naquele dia. Olha, lá de Dueré, que foi a primeiro show, show Cidade contra Cidade, em 1988, né?
3: Gente, foram mais de 5 milhões de cartas, né?
0: Moço difícil.
3: Ele é um moço difícil.
0: Ele era um... Nossa, ele, as moças chegavam e ele fazia questão de mais um abraço, mais uma...
3: Ele era em tempo bom, galerinha.
0: Ele pegou o apelido de... como é que é? O Zezinho de Dueré e Paulinho de Gurupi. Era Zezinho de Dueré e Paulinho de Gurupi. Era, exatamente.
1: Ele ia fazer show para aqueles lados, ele anunciava. Paulinho de Gurupi, Zezinho de Dueré.
3: Ai, que maravilha, hein, Nery?
0: Sua mãe é lá de Dueré, não é?
3: Minha mãe é de Dueré. Minha avó é do Maranhão, mas minha mãe é de Dueré.
0: Fala da família de sua avó lá em Dueré para...
3: Então, assim, eu ainda tenho primos, eu todo ano vou lá pra Ilha do Bananal pra acampar, né? Ano que vem eu tô lá, ano que vem eu vou pro peixe ou vou lá pra pertinho da ilha, onde eu sempre vou. Então, assim, um abraço aí pro pessoal do Tocantins.
1: De Rádio Nacional, né?
3: Lá você sabe que quando a gente tá acampado, lá a gente já acorda escutando Rádio Nacional, né? E são todos os acampamentos, todo mundo ligado ali no Repórter Nacional, depois entrava lá no Walter, depois...
0: Do Formoso e do Javaé, né?
3: Exatamente.
0: Rio Formoso e Rio Javaé. E a gente passa o mês de julho, quase todo na praia lá.
3: Todo,
0: não é?
3: E pensa num rio bom de nadar.
0: De nadar? Tem Candiru lá não, né?
3: Então, não sei não, né?
0: Candiru! Deus me livre. Pois é, mas hoje foi um dia de festa. Que se Deus quiser, nós vamos viver muitos anos ainda para a gente comemorar sempre a existência dessa empresa que nos abraçou, nos acolheu e deixa a gente entrar no coração das pessoas e vice-versa e elas entrarem em nossos corações também, né?
3: Exatamente, né? Gente, muito obrigado, viu? Muito obrigado por continuar essa festa aí e vida longa nacional, vida longa a todos nós, né?
0: Isso, parabéns. Olha uma música boa que você gosta muito. Aí,
3: uma música boa?
0: Boa, o Anderson, ele consegue filmar, ele consegue buscar música.
3: Eita,
0: consegue,
3: é um homem multifuncional, pelo
0: valente,
3: que eu tô vendo, né?
0: Mão de povo.
3: Pode ser Anunciação?
0: Anunciação do Alceu Valença.
3: Não, tem uma que eu gosto. Pode ser Anunciação. Pode, o que você achar aí, tá bom.
0: Anunciação
3: que você achar, tá bom.
0: Obrigado a você, viu, minha chefe, pela presença.
1: Parabéns a você pelo seu belíssimo trabalho.
3: Imagina,
1: tá,
3: Nerim, obrigada.
1: Por isso a Rádio Nacional está aí firme e forte.
3: Amém.
1: Como
3: abraço,
1: foi.
3: Viu?
1: Abraço, beijo, minha querida.
0: Alô. Felicidade. Já o pessoal pode participar conosco, mandando mensagens aqui para 619-9674-1536. Anunciação: Michel Teló.

0: nome. 20h40. Ô Nery, você não contou pra nós o momento difícil que você já teve aqui nesses 40 e tantos anos de Rádio Nacional. Conta pra nós, meu amigo José Nery.
1: Rapaz, olha só, Maurício, realmente nós tínhamos, nós quando viemos pra cá, né?
0: Todo fim de semana, né?
1: Todo fim de semana, rapaz. Nós tínhamos que viajar, as viagens eram assim de última hora, correndo mesmo.
0: Distâncias longas, estradas ruins, né?
1: Difíceis, né? Mas chegávamos, valia a pena e tudo, né? Uhum. E por muitas vezes a gente vinha para cá para apresentar o programa, vinha preparado, porque chegávamos aqui, tinham as cartas que. Uhum. Com as cartas a gente já fazia o programa, né? Tanta carta que a gente recebia.
0: Nossa.
1: Mas nós tínhamos que ter também matérias e tudo para a gente levar o programa, transmitindo notícias, informações também. E por muitas vezes recebíamos, como você deve receber hoje também, de repente, né, pessoas importantes, né, do Brasil, que a Rádio Nacional tem que mostrar, tem que falar o trabalho daquela pessoa, né? E você entrevistar. E você, às vezes, sozinho, recebia no programa a pessoa. É claro que aqui nós sempre tivemos bons produtores, boas produtoras, maravilhosas, né? Uhum. Chegavam com todos os dados, nomes e tudo. Mas, de repente, vinha uma pessoa que a gente tinha conhecido lá na Amazônia e que ficou de vir para cá e tudo. Uhum. Aí chegava uma produtora e falou: "Ah, Nery, tem lá, tá na portaria lá uma pessoa assim, assim, uhum, que disse que conversou com você e tal, você chamou para vir no programa." "Não, por que que não trouxe?" "Não, a pessoa não quer chegar se não vê você." Ah. E tudo, aí você tinha que sair lá, buscar, né? Buscar, né? Aí, isso, estou te dizendo que isso foi o que me deixou assim, eu levei um susto também, né? Aí, muito amiga, né, que produtora, era produtora do nosso programa, e ela falou: "Não, Nery, você tem que ir lá, porque diz que não vem, não entra se você não for lá." Aí eu fui, nós temos o corredor aqui, tá? E a primeira à esquerda, né? Você vira à esquerda, depois vira à direita, aí que você vai ver quem é que está lá na portaria aguardando, esperando, né? Uhum. Rapaz, tinha uma aldeia inteira lá.
0: Ah, é?
1: Os índios.
0: Ah, que legal.
1: E uns com pouca roupa, outros com muita roupa, e tal. Mais índios
0: deles,
1: e mais.
0: E nós,
1: a cultura deles, né? E nós tínhamos estado lá na aldeia poucos dias antes. Uhum. E conhecemos alguns, os chefes lá, os caciques, né? E tal, né? E aí estava o pessoal todo: "Meu Deus, Maurício, que eu faço?" E aí trazer esse pessoal, levar esse pessoal tudo lá para dentro, não é possível. Como é que aí não, fui lá, cumprimentei e tal, todo mundo, e não, vou lá, calma aí que nós vamos ajeitar lá para ir. Isso. Aí foi preciso com o nosso chefe da Nacional da Amazônia,
0: sim,
1: né?
0: Sim.
1: Na época, aí falou: "Não, Nery, vamos trazer esse pessoal todo. Eles têm que conhecer, né?" Só que tivemos que dividir em grupos.
0: Grupos,
1: né?
0: E deu certo.
1: Pois deu certo, graças a Deus. Mas foi um susto, uma coisa diferente, né?
0: Diferente. Pra gente. Essa foi demais. Diferente, né?
1: Foi demais.
0: E aí, os recados, é na língua aí. Yeri Cabemar. E olha, eu falei: "Rapaz, o que você falou?" "Não posso revelar, não posso." Então. Mas, rapaz, mas eu tive muitos momentos muito marcantes aqui também, muito bom. Nery, vamos tocar Nem o Sol Nem a Lua? Vamos? Nem o Sol Nem a Lua, já nós vamos conversar também com os nossos convidados aqui, né? Você vai mandar Nem o Sol Nem a Lua para quem, meu amigo Nery?
1: Olha só, para tantos ouvintes maravilhosos e amigos, né, que lembram sempre que estão com a gente, quero saudar a nossa querida Neuraci, foi sempre grande ouvinte,
0: lá
1: maravilhosa,
0: de
1: São
0: João, né?
1: Lá de São João dos Patos do Maranhão, né?
0: Ela deve estar chorando agora, só de te ouvir. Ela chega, chora. Só de ouvir a voz do Nery.
1: Exatamente, viu, ela falou: falou, ela falou comigo agora, dois dias depois que eu não vim, eu faltei, né?
0: O Paulo
1: esteve aqui, a Márcia Ferreira, né? É. E aí eu pedi, falei para ela, olha, me perdoe, mas eu vou oferecer uma música especial para você, pode ter certeza. Nessa semana ainda eu vou lá na Rádio Nacional, nessa semana. Aí
0: chegou o momento.
1: Chegou o momento, tá bom?
0: Pra ela, querida,
1: Neuraci, beijão.
0: Fãs do José Nery e Paulo Torres, eu mando pra mim mesmo.
1: Nem o sol, nem a lua.
0: Toca pra nós aí, Anderson. Faltam 9:09.
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0: trem. Agora são 20 horas e 56 minutos. Meu amigo José Nery, tem aqui. Se você quiser usar fone, fique à vontade, viu? Maria Erandir.
1: Maria Erandir.
0: Você já ouviu falar na Maria Erandir?
1: Eu falo com ela sempre.
0: É, gente boa, né, rapaz? Gente, ela tá demais, dizendo assim.
1: Alô, Bahia.
0: Atende aí. Você que é bom para atender, atende a Maria Erandir, meu amigo José Nery. Consegue ler dessa distância?
1: Povoado
0: aí?
1: De Mercês, né? Novo Horizonte, na Bahia.
0: Tá
1: boa noite, Maurício Rabelo. Boa noite, Fatinha. Boa noite, Anderson. Boa noite, Nery.
0: Exatamente.
1: Tudo bem com vocês? Que coisa boa, Nery. Tá aí matando a saudade. Maurício, cante parabéns para Divina do Piauí, que está aniversariando hoje. E
0: Divina,
1: a Mara Régia.
0: É a mãe da Raquelzinha,
1: mãe
0: da
1: Raquelzinha, né?
0: Pode continuar. Divina. Já nós vamos cantar os parabéns para ela.
1: Já a gente canta parabéns, hein, viu? Desejo tudo de bom para cada uma, viu? Que esta data se repita por muitos e muitos anos. Felicidades. Maurício, parabéns pelos 90 anos da Rádio Nacional, viu?
0: Obrigado.
1: Que possa continuar no ar por muitos e muitos anos. Parabéns para todos vocês que trabalham nesta querida Rádio Nacional. Que Deus abençoe cada um.
0: Parabéns, José Nery. Obrigado, Maria Erandir, povoado de Mercês, Novo Horizonte, Bahia. Parabéns à Divina, mãe da Raquelzinha, lá do Piauí, aniversariante. Parabéns, Divina.
1: Parabéns.
0: Felicidade. Parabéns à Mara Régia, nossa colega de trabalho aqui também, aniversariando hoje. Parabéns também para a Rádio Nacional, 90 anos.
1: É, meu amigo, parabéns. Maria Erandir, obrigado, meu anjo, viu? Grande beijo para você.
0: Continua na Bahia, tem William Mendes.
1: Que William Mendes. William Mendes
0: falou.
1: Boa noite, Maurício Rabelo. Meus parabéns, tá, amigo, pela Rádio Nacional da Amazônia, pela Rádio Nacional de Brasília, né, que completa 90 anos. A Rádio Nacional da Amazônia completou agora, no dia 1º, né, seu aniversário. E hoje é aniversário da Rádio Nacional.
0: Nacional Rio.
1: Rio.
0: É, 90 anos.
1: Rádio
0: começou
1: Nacional,
0: no Rio, né?
1: Começou no Rio, exatamente.
0: Uhum.
1: E a equipe, toda a equipe que está aí com... É você.
0: O Pedro, né? o Pedro Pontes. Chegou ainda, tratante, ele falou que viria, então
1: falou, né?
0: Por enquanto ele está batendo a pedra, né, rapaz?
1: Quem sabe ele
0: Pedro
1: chega
0: Pontes,
1: aí.
0: Pedro Pontes,
1: José Nery e a Patinha, e para você, Maurício, e a
0: obrigado.
1: Todo mundo, meus parabéns.
0: Obrigado, William Mendes, na Bahia, muito obrigado. Tem mais,
1: Carmen
0: de Vila Rica, no estado de Mato Grosso.
1: Olha só, Carmen, boa noite, gente linda, eu amo vocês.
0: Que coisa. Isso é bom, obrigado, Carmen, aí em Vila Rica, no estado de Mato Grosso. E olha, tá chegando a hora do intervalo, né? Vamos ver se eu consigo aqui. Ainda é 87 de Pernambuco. Já a gente fala, né? Pernambuco, deixa eu ver aqui que não dá tempo lá, senão entra. É o Breno lá de Pernambuco. Alô, Breno! Já o José Nery vai atender você e eu também, viu? Vamos pro intervalo. Já nós voltaremos, aguardem.